0: dados e sensores integrados. Nesse projeto, o governo do Brasil está construindo 4 navios de guerra, com investimentos de quase 14 bilhões de reais do Programa de Aceleração do Crescimento, o novo PAC. Reportagem Graziele Bezerra.
1: A taxa de desocupação entre março e maio desse ano foi de 5,6%, menor patamar da série histórica.
2: E o rendimento médio do brasileiro aumentou.
1: Dados mostrados pela PNAD Contínua, divulgada hoje pelo IBGE.
3: O número de brasileiros procurando por uma oportunidade de trabalho retornou ao menor patamar da série histórica, iniciada em 2012. A taxa de desocupação no trimestre encerrado em maio foi de 5,6%. O índice ficou estável na comparação com o trimestre anterior e teve queda de 0,6 pontos percentuais em relação ao mesmo período do ano passado. Outro destaque da Pesquisa Nacional por Amostra de Domicílios Contínua foi a queda na taxa de subutilização, que atingiu 13,3%, o menor nível da série histórica, como explica o analista do IBGE, William Kratochwil.
4: Mais importante é quando observamos a subutilização do mercado de trabalho, ou seja, aqueles que trabalhavam menos horas do que gostariam, aqueles que estavam desalentados, aqueles que estavam fora do mercado de trabalho, mas estão potencialmente ligados a ele, que apresentaram reduções nos seus contingentes, e isso diminuiu a taxa de subutilização do mercado de trabalho, o que é um fator importante, mostrando que o mercado ele continua absorvendo a mão de obra que não estava sendo utilizada.
3: No caso dos empregados com carteira de trabalho assinada, o índice se manteve estável, com quase 40 milhões de pessoas formalizadas. No começo do ano, a gerente Fabiana Barros foi contratada em uma loja no centro de Brasília. Para ela, o cargo com carteira assinada representa tranquilidade.
5: Eu acredito que a vantagem ela é muito boa, porque além de ter os benefícios que a própria empresa fornece, que é o 13º, as férias, então assim, é muito bom.
3: O rendimento médio do brasileiro também subiu, como explica o subsecretário de Política Macroeconômica do Ministério da Fazenda, Rafael Ramires Leão.
6: O rendimento médio real dos trabalhadores no trimestre foi de R$ 3.726, uma alta de 4% em relação ao mesmo período do ano anterior. E na comparação com 2022, esse rendimento está 20% mais alto, um avanço que mostra que a queda no desemprego veio acompanhada de ganho real no bolso do trabalhador.
3: A taxa de ocupação medida pelo IBGE leva em conta empregados com ou sem carteira assinada, funcionários públicos, trabalhadores domésticos e trabalhadores que atuam por conta própria. O número de brasileiros ocupados chegou a 102 milhões e 700 mil, uma alta de 0,5% em relação ao trimestre anterior, o que representa 558 mil pessoas a mais incluídas no mercado de trabalho. Reportagem Luana Karen.
2: O governo do Brasil trabalha para tentar atualizar o teto dos microempreendedores individuais.
1: Durante participação no programa Bom Dia Ministro, produzido pela empresa Brasil de Comunicação, o ministro do Planejamento e Orçamento, Bruno Moretti, explicou que um projeto de lei será enviado ao Congresso e prevê atualização entre 2027 e 2028.
7: A gente está trabalhando aqui com a perspectiva de atualizar esse teto para um patamar aí entre 130 e 140 mil, que é mais ou menos a reposição da inflação. Isso é absorvível desde que isso seja feito de maneira escalonada, entre 2027 e 2028. Fazendo isso de forma escalonada, a gente consegue absorver nas contas públicas, a gente consegue inclusive cumprir todo o nosso regramento orçamentário e fiscal.
2: Criação de gado irregular, garimpo ilegal e desmatamento em área de conservação.
1: Todos esses crimes foram desarticulados em uma operação do ICMBio no estado do Pará, que terminou essa semana.
2: Durante a ação de fiscalização, o órgão encontrou fortes indícios de criação clandestina de gado dentro da estação ecológica da Terra do Meio.
8: Uma área de proteção ambiental que abriga diversas plantas e animais, como o macaco-aranha da testa branca, que está em perigo de extinção. Essa é a Estação Ecológica Terra do Meio, localizada entre os rios Xingu e Iriri, no Pará. Foi nessa importante área de proteção ambiental que o Instituto Chico Mendes de Conservação da Biodiversidade realizou a Operação Pasto Nulos para acabar com o desmatamento ilegal, a criação de gado irregular e o garimpo ilegal. A ação começou no dia 3 de junho e foi marcada por resistência dos invasores, que ameaçaram policiais, destruíram pontes e tentaram furtar o gado apreendido. Ao todo, foram aplicados 6 milhões e 500 mil reais em multas, além de bens retidos, como escavadeiras, trator, motocicletas e motores estacionários. Fiscais também apreenderam ouro ilegal e mercúrio, que é um metal altamente tóxico que contamina água, peixes e seres humanos, e 436 cabeças de gado, que agora terão outro destino, como explica o presidente do ICMBio, Mauro Pires.
9: E esse gado depois foi destinado para programas sociais, né? Para combate à fome, para a merenda escolar, né? De escolas municipais, também para hospitais, é importante dizer.
8: De acordo com Mauro Pires, os criminosos eram reincidentes, já tinham sido multados e foi encontrada uma grande rede de atividades ilegais.
9: Não se trata ali de um pequeno produtor que tinha duas, três vacas de produção leiteira ou para sua família. A gente estava falando de uma rede clandestina de criação de animais em áreas protegidas e prejudicando aqueles produtores que seguem as regras. Aquele produtor que vacina os seus animais, registra os seus animais no órgão sanitário estadual.
8: Além do ICMBio, a Operação Pasto Nulos contou com apoio da Força Nacional, Polícia Federal, Polícia Militar do Pará e IBAMA. Reportagem Raquel Mariano.
1: O INSS inaugurou hoje a 7ª unidade do Previ Barco, a agência flutuante da Previdência que leva atendimento a comunidades afastadas dos centros urbanos.
2: O novo Previ Barco foi inaugurado em Belém, no Pará, e vai atender municípios do arquipélago do Marajó e do Amapá.
10: Uma nova agência flutuante do INSS foi inaugurada nesta sexta-feira em Belém, no Pará. O Previ Barco Belém 2 vai levar serviços previdenciários e assistenciais a comunidades ribeirinhas, indígenas e quilombolas de difícil acesso no Marajó e no Amapá. Os atendimentos ocorrem de forma direta, sem a necessidade de agendamento prévio. Durante a solenidade, o ministro da Previdência Social, Volney Queiroz, revelou o impacto pessoal que a iniciativa causou em sua gestão.
11: Esse Previ Barco, desde quando nós tivemos o primeiro contato na Previdência Social com a política do Previ Barco, foi uma coisa que me emocionou, chamou minha atenção e fez com que eu quisesse me dedicar a aumentar o número de Previ Barcos e a fortalecer essa política.
10: A presidente do INSS, Ana Cristina Silveira, defende que a nova estrutura flutuante consolida uma Previdência Social mais inclusiva e acolhedora.
12: O Previ Barco é, acima de tudo, um símbolo. Símbolo do Estado que através erguemos para chegar às pessoas. Símbolo de uma gestão que não espera cidadão. Que vai para ele e garantir que nenhum brasileiro fique para trás.
10: O modelo operacional destaca-se por ser resolutivo, ou seja, ele permite que o cidadão saia com o resultado do requerimento na hora. O tratorista Isaías Rosário da Silva, de 65 anos, conseguiu a concessão da aposentadoria diretamente no barco e celebrou a agilidade do serviço.
13: Foi feliz porque já estou com a carta já aposentado. Vai ajudar bastante, sem nem palavra, né? E agora foi maravilhoso.
10: Com a chegada do Belém 2, o Ministério da Previdência Social eleva para 7 o número de previbarcos em atividade simultânea nos rios da região norte. Reportagem Pedro Sardinha.
1: Das Relações Exteriores confirmou as mortes de uma brasileira e um brasileiro entre as vítimas dos fortes terremotos que atingiram a Venezuela na última quarta-feira.
2: O Itamaraty afirmou em uma rede social que está prestando assistência consular às famílias das vítimas.
1: Hoje, uma missão humanitária do Brasil partiu de Guarulhos, em São Paulo, com destino a Maracay, na Venezuela.
2: Foram enviados cães farejadores e equipamentos especializados para busca e resgate urbano, além de equipes e materiais médicos para cuidado das vítimas.
14: O Brasil enviou nesta sexta-feira ajuda humanitária para a Venezuela. A aeronave KC-390 Millennium da Força Aérea Brasileira decolou de Guarulhos, em São Paulo, com destino a Macaray, na Venezuela. Foram enviados médicos, cães farejadores e equipamentos especializados para apoiar a Venezuela após os terremotos da última terça-feira. São 12 toneladas de material de apoio e uma equipe de busca e resgate urbano, que reúne profissionais da Secretaria Nacional de Promoção e Defesa Civil, de militares do Corpo de Bombeiros de Minas Gerais, São Paulo e do Paraná, além de especialistas da Agência Nacional de Telecomunicações, a Anatel. A missão humanitária brasileira é coordenada pela Agência Brasileira de Cooperação do Ministério das Relações Exteriores. Priscila Machado, para a Voz do Brasil.
1: De acordo com o último balanço divulgado pelo governo da Venezuela, 920 pessoas morreram e mais de 3 mil ficaram feridas.
2: Ainda segundo o governo venezuelano, mais de 4 mil pessoas estão desalojadas e mais de 300 edificações foram afetadas.
1: Agora há pouco, a Força Aérea Brasileira informou que um hospital de campanha da Marinha do Brasil será transportado neste sábado para apoiar a Venezuela após os terremotos registrados na última quarta-feira.
2: A FAB disse que a aeronave KC-390 Millennium vai transportar, além de estrutura do hospital, equipe médica que prestará apoio aos venezuelanos.
1: A decolagem está prevista para as 8 horas da manhã, horário de Brasília, na base aérea do Galeão, no Rio de Janeiro.
2: Um estudo promovido entre pacientes com obesidade grave ou associada a outras comorbidades, como hipertensão, vai medir os impactos de canetas emagrecedoras à base de semaglutida sobre o Sistema Único de Saúde.
1: Anunciado hoje pelo ministro da Saúde, Alexandre Padilha, o estudo vai ser feito ao longo dos próximos 2 anos, com 250 pacientes do Grupo Hospitalar Conceição, do Rio Grande do Sul.
2: O ministro explicou que um dos objetivos é observar as vantagens da aplicação da medicação para o SUS e para os pacientes que por vezes não estão aptos à cirurgia bariátrica, por exemplo.
15: Pessoas que estão esperando na fila de cirurgia bariátrica, mas que não têm condições clínicas sequer de fazer a cirurgia. Então, se pacientes que estavam esperando conseguem reunir as condições clínicas para fazer a cirurgia bariátrica, ou mesmo se tem um impacto a ponto de reduzir a necessidade de fazer a cirurgia bariátrica. Como também nós vamos observar pacientes que têm obesidade e comprometimento cardíaco. Então, o que isso tem de impacto nesses pacientes?
1: Padilha destacou também que a adoção das canetas emagrecedoras como protocolo permanente do SUS contra a obesidade e outras doenças depende da produção da medicação no Brasil.
15: Mais da metade da população brasileira tem sobrepeso a partir da pesquisa feita pelo Vigitel do Ministério da Saúde, que faz a vigilância nas capitais do país, e um quarto da população brasileira que estão obesas. Então, nós estamos falando de dezenas de milhões de pessoas. Toda vez que você fala em medicação para larga escala de uso no SUS, você tem que conseguir produzir no Brasil, ou senão você não tem sustentabilidade dessa oferta.
2: A pesquisa será realizada com recursos transferidos ao hospital pela Fundação de Apoio da Universidade Federal do Rio Grande do Sul, provenientes de aporte financeiro da produtora do medicamento.
1: A educação pública brasileira avançou em indicadores importantes.
2: A taxa de reprovação no ensino médio e de abandono escolar caíram em torno de 60% em 3 anos.
1: Por outro lado, aumentou a taxa de aprovação dos estudantes.
2: Resultados do censo escolar divulgados hoje pelo Ministério da Educação
1: contribuíram para o resultado um conjunto de políticas públicas, com destaque para o programa Pé de Meia.
16: Mais estudantes permanecendo na escola, passando de ano e concluindo o ensino médio. É o que mostram os dados do censo escolar divulgados pelo Ministério da Educação nesta sexta-feira. Entre 2022 e 2025, a reprovação no ensino médio caiu 62%. O abandono escolar diminuiu 61%, enquanto a distorção idade-série, indicador que mede o atraso escolar, foi reduzida em 28% em 3 anos. No mesmo período, a taxa de aprovação aumentou 11%. Uma revolução na educação brasileira. avaliou Leonardo Barchini, ministro da Educação.
17: Para todos os indicadores, a gente teve uma melhoria significativa que a gente há muito tempo não via. E pela primeira vez, esses três indicadores estão juntos. Diminuição do abandono, diminuição da repetência e diminuição da distorção. A gente, em história recente do Brasil, nessa revolução que a gente fez nas últimas décadas de botar todo mundo para dentro da escola, a gente não tinha visto que esses fatores concomitantemente melhoraram no país.
16: De acordo com o Ministério da Educação, os resultados refletem um conjunto de políticas voltadas à permanência dos estudantes na escola. Entre elas, o programa Pé de Meia, que oferece incentivo financeiro para que alunos do ensino médio frequentem as aulas, concluam os estudos e participem do Enem. Foi o que destacou o ministro Leonardo Barchini.
17: A retomada dos programas do MEC, dinheiro direto na escola, a melhoria da alimentação escolar, do recurso para alimentação escolar, para o transporte escolar, tudo isso contribui para um conjunto de melhorias que nós vislumbramos nos últimos 4 anos. Mas eu poderia dizer que o Pé de Meia é o carro-chefe dessa política toda de melhoria que foi implementada desde 2023.
16: O censo também aponta avanços em outras áreas da educação. As inscrições de concluintes da rede pública no Enem cresceram 46% entre 2022 e 2025. A educação em tempo integral passou de 15% para 25,8% das matrículas, atendendo quase 9 milhões de estudantes. E o número de escolas com internet para uso pedagógico aumentou 43,7%. Beneficiando cerca de 24 milhões de alunos. Os resultados são confirmados pela PNAD contínua do IBGE. Em apenas um ano, aumentou o número de jovens de 15 a 17 anos matriculados no ensino médio e caiu a proporção de estudantes fora da escola. Reportagem Pablo Mundim.
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2: Quando obras visuais não são cuidadas, cores se desbotam, traços se perdem e até o mais importante, pode se apagar aquilo que as obras representam para a história.
1: Por décadas, isso ocorreu com o mural de 15 metros que habita o nono andar do edifício sede do Ministério da Educação em Brasília.
2: A obra da artista carioca Gilda Reis, batizada de Educação, é um retrato das desigualdades do país e um lembrete de que o conhecimento é o caminho para a justiça social.
1: Na reportagem especial de Thaís Antônio, você vai saber como a restauração desse mural é também um resgate do direito à memória.
19: Uma obra marcada pela passagem do tempo, mas que passou por meses de restauração para recuperar suas cores, formas e a identidade artística originais. O mural Educação fica no nono andar do edifício sede do MEC em Brasília. Produzido nos anos 60, a convite de Oscar Niemeyer, o mural de 15 metros quadrados integra o projeto original do prédio e retrata desigualdades sociais brasileiras, destacando a educação como instrumento de transformação. A obra é da artista carioca Gilda Reis Neto. A filha de Gilda, Marta Reis, participou da cerimônia de entrega do painel restaurado. Ela não conhecia o painel pessoalmente, mas relembra que ouvia a mãe se queixar do estado em que a obra se encontrava.
20: Ela sonhou em ver esse painel restaurado. Ela passou muitos anos fora do Brasil. Quando ela voltou, ela veio a Brasília e ela disse: alguém tem que fazer alguma coisa, não pode deixar.
19: A restauração do painel contou com a participação de mais de 30 pessoas da Universidade Federal de Pelotas. Um trabalho complexo que envolveu muita pesquisa e inovação, como lembra a professora Karen Caldas, que atuou ativamente durante o processo.
21: Esse é um painel que tem uma simbologia gigantesca. Ele fala de inclusão, ele fala de educação, ele tem tudo a ver também com um projeto de pensar a educação como base.
19: João Ribeiro, servidor do MEC, se impactou encontrar a obra desgastada quando entrou para o quadro do Ministério há mais de 20 anos. Desde então, acompanhou e defendeu a ideia de ver a restauração acontecer. Agora, ao acompanhar o resultado final, João conta que a emoção falou mais alto.
22: Essa utopia de Brasília, essas realidades que são mostradas aqui, nessa inclusão, nessa tentativa de inclusão, de construir uma sociedade democrática, essa ideia da democracia que a gente precisa construir diariamente, né?
19: O processo de restauro do mural preserva uma obra que atravessa décadas e ajuda a contar parte da história do Ministério e também de Brasília, como destaca o ministro da Educação, Leonardo Barchini.
0: Essa reinauguração dessa obra de arte é um dia muito marcante, especialmente para mim, e desde o começo vim aqui visitar o nono andar e ficava matutando por que que esse painel estava tão escondido e tão maltratado. Hoje é um dia de muita emoção para nós e para todos aqui que são servidores do MEC, que estão aqui há muito tempo.
19: A reinauguração encerra uma trajetória de abandono da obra que chegou a ficar coberta por tapumes. Em 1992, técnicos do IPHAN redescobriram o mural já deteriorado. Na época, uma tentativa de restauração não avançou e o Ministério optou apenas por proteger o mural com portas de vidro. O processo de restauro começou em 2025 e foi concluído este ano com suas características originais. Reportagem Thaís Antônio.
2: E essas foram as notícias do governo do Brasil.
1: Uma realização da Secretaria de Comunicação Social da Presidência da República.
2: Com produção da empresa Brasil de Comunicação.
1: E agora com as notícias do Poder Judiciário e do Congresso Nacional. Boa noite, um bom fim de semana.
2: A gente volta na segunda-feira. Boa noite.
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23: Justiça em números 2026. Estoque de processos cai e ano de maior demanda da série histórica.
24: STJ determina a criação de plano para a atuação da PM paulista em manifestações públicas.
23: Justiça do Trabalho determina que a empresa recontrate tratorista demitido após voltar de internação psiquiátrica.
24: Boa noite, eu sou o Arthur Filho.
23: E eu sou Walter Lima.
24: O Poder Judiciário encerrou 2025 com 75 milhões e meio de processos em tramitação, segundo dados consolidados do relatório Justiça em Números 2026, apresentados pelo Conselho Nacional de Justiça.
23: O resultado representa redução de 3 milhões e 400 mil processos em relação ao ano anterior e deixa o acervo em patamar inferior ao registrado entre 2020 e 2023, período em que chegou a 84 milhões e 300 mil processos.
24: Os dados evidenciam que a redução do estoque processual ocorreu de um ano de alta demanda. Em 2025, ingressaram 40 milhões e 900 mil processos judiciais, 1 milhão e 400 mil a mais do que em 2024. Esse foi o maior volume de casos novos da série histórica iniciada em 2009.
23: O relatório também traz dados sobre a presença do judiciário no território nacional. Dos 5.571 municípios brasileiros, quase metade são sedes de comarca na Justiça Estadual.
24: STJ determina que o Estado de São Paulo apresente protocolo para a atuação da Polícia Militar em manifestações públicas.
23: O plano deverá ser apresentado em 60 dias corridos após a elaboração de diagnóstico inicial. Fátima Uchoa.
25: Entre as diretrizes do plano está a proibição do uso de armas de fogo fora das hipóteses legais. Caberá ao juízo da execução aprová-lo e acompanhar a implementação. A decisão da primeira turma do STJ atendeu a pedido da Defensoria Pública de São Paulo, que apontou abusos da PM durante manifestações como detenções indevidas, uso excessivo da força, de bombas de efeito moral e balas de borracha sem justificativa. O colegiado concluiu ser legítima a intervenção judicial no caso, pois a omissão do Estado em regulamentar e controlar eventuais excessos da PM e não há protocolo atual com parâmetros de atuação policial em manifestações públicas. O relator foi o ministro Paulo Sérgio Domingues.
24: A empresa deve recontratar tratorista demitido após voltar de internação psiquiátrica.
23: Para a Justiça do Trabalho, a demissão foi discriminatória. Marla Lacerda.
26: O trabalhador foi afastado das atividades por orientação médica, após quadros severos de depressão. 8 dias após retornar ao trabalho, foi dispensado. O reconhecimento de demissão discriminatória foi negado em primeira instância, mas o TRT reconheceu a gravidade da doença e condenou a empresa ao pagamento de R$ 6.000 de indenização e a reintegrar o tratorista. A discussão foi levada ao TST. O colegiado manteve a condenação, porque teria havido preconceito por parte da empresa, o que já é de entendimento do TST sobre casos que envolvam doenças psiquiátricas graves, como é o caso do trabalhador.
24: Estão abertas as inscrições para a 30ª edição do curso para candidatas eleitorais Edição Brasil, voltado à formação de mulheres que vão disputar as eleições gerais de 2026.
23: A ideia é fortalecer a participação feminina na política. Adriana Carrara.
3: O curso será realizado em formato híbrido. Nos dias 8 e 9 de julho, as atividades presenciais acontecem em Brasília. Já a etapa virtual será realizada no dia 17 de julho. Ao todo, serão selecionadas 480 candidatas para a modalidade online e até 100 participantes para a etapa presencial. O curso para candidatas eleitorais é promovido pela Comissão Interamericana de Mulheres da Organização dos Estados Americanos, em parceria com a Escola de Governo da OEA e a Associação Nacional das Defensoras e Defensores Públicos, com apoio do Tribunal Superior Eleitoral e do Governo da França. A abertura do evento será transmitida ao vivo pelo canal da Justiça Eleitoral no YouTube e pela TV Justiça. As inscrições podem ser feitas até o dia 30 de junho por meio de formulário que está disponível no site tse.jus.br.
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24: A você, uma boa noite.
23: Bom fim de semana e até segunda-feira.
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7: Eu sou Paula Groba.
8: E eu sou Ricardo Nakaoka.
7: E estes são os destaques de hoje do Jornal do Senado, que começa agora.
8: Avançam medidas para combater evasão escolar de pais e mães jovens.
7: Projeto sobre atendimento médico em instituições para idosos gera debate no Senado.
8: Senadores manifestam solidariedade às vítimas de terremotos na Venezuela.
7: Boa noite.
8: Boa noite.
7: A evasão escolar provocada pela maternidade, paternidade e parentalidade precoce pode ganhar um novo enfrentamento no país. Avançou no Senado um projeto que estabelece uma série de medidas para garantir a permanência de estudantes na escola nessa situação.
8: Entre as ações previstas está a obrigação de as instituições de ensino oferecerem condições adequadas para o aleitamento materno. O repórter Bruno Lourenço traz os detalhes.
9: O projeto de lei aprovado na Comissão de Direitos Humanos impõe às redes de ensino o dever de criar condições específicas de acolhimento para que a gestação ou a chegada de um filho não signifiquem o fim dos estudos para jovens. A proposta prevê a formação de uma rede de proteção para evitar que mães, pais ou mesmo pessoas próximas responsáveis por crianças pequenas sejam privadas da formação escolar. A relatora, senadora Ivete da Silveira, do MDB de Santa Catarina, defendeu as medidas.
11: A falta dessa proteção, sabemos bem, cria pessoas que algumas das capacidades mais necessárias para a vida social, entre as quais se contam o aprendizado de padrões éticos, universais e racionais, algo diferente daqueles aprendidos no ambiente familiar, bem como a educação científica necessária como fundamento da qualificação da mão de obra, o que será imprescindível para que o futuro adulto possa adquirir bom padrão de vida.
9: O projeto, que já havia sido aprovado na Comissão de Assuntos Sociais, seguiu para a Comissão de Educação.
7: E o tratamento da hemofilia no Brasil ainda esbarra em desafios importantes, especialmente nas desigualdades de acesso a medicamentos e terapias mais avançadas entre as diferentes regiões do país.
8: Esse foi o tema de uma audiência pública realizada na Comissão de Assuntos Sociais do Senado, que buscou discutir formas de ampliar e qualificar o cuidado oferecido aos pacientes. Repórter Marcela Diniz.
12: O tratamento preventivo básico é oferecido
10: oferecido no SUS e recentemente foram incorporados medicamentos mais tecnológicos e menos invasivos para alguns tipos de hemofilia, doença que afeta a coagulação do sangue. O Brasil é referência internacional no tratamento da doença, mas o acesso ainda não é equitativo. Pessoas que vivem longe de capitais ou regiões metropolitanas são as mais prejudicadas, segundo a presidente executiva da Associação Brasileira de Pessoas com Hemofilia, Indianara Galhardo.
12: Chega lá, olha, não tem a dose total do mês, tem a dose da semana e volta para casa e tem que ir toda semana. E geralmente o hemocentro não notifica antes o paciente.
10: A inclusão da hemofilia na Política Nacional de Doenças Raras e a construção de uma linha de cuidados no SUS foram outras reivindicações apresentadas durante a audiência. O senador Flávio Arnes, do PSB do Paraná, se comprometeu a elaborar um documento sistematizando essas demandas.
13: Nós vamos elaborar no Senado, como desdobramento dessa audiência pública, também um documento da linha de cuidados, ciclo da vida. Ciclo da vida é o acompanhamento de políticas públicas e precisamos avançar para coisas novas.
10: O Programa Nacional de Coagulopatias Hereditárias acompanha atualmente 35.852 pacientes. 34% deles têm hemofilia do tipo A, a mais comum, e 6% hemofilia do tipo B.
14: E o projeto que garante atendimento médico em instituições de longa permanência para idosos foi tema de debate na Comissão de Direitos Humanos do Senado. A proposta, já aprovada pela Câmara dos Deputados, recebeu críticas de todos os participantes da audiência.
15: As preocupações giram em torno da forma como o texto foi construído e dos impactos da medida na rede de cuidados aos idosos. Repórter Márcio Maturana.
16: O projeto foi criticado por todos os debatedores. O texto determina que esses estabelecimentos atuem em conjunto com o Sistema Único de Assistência Social e com o Sistema Único de Saúde. Foram apontados problemas pela representante do governo, Daniela Jenkins, do Ministério do Desenvolvimento e Assistência Social.
17: Caso isso passe, a gente vai ter um resultado absurdo, desastroso, né? E também aumentar a desigualdade. Por quê? Porque se a gente não tem um serviço público, quem depende de serviço público não vai ter acesso. Agora, quem pode pagar, vai ter.
16: A presidente da comissão, Damaris Alves, do Republicanos do Distrito Federal, quer debater mais o assunto.
27: Escrever um texto sem ouvir realmente quem precisava ser ouvido. E eu tô sentindo o peso da minha responsabilidade agora.
16: Depois da Comissão de Direitos Humanos, o texto precisa ser analisado ainda na Comissão de Assuntos Sociais.
14: E está pronto para ser analisado pelo plenário do Senado um projeto que obriga órgãos públicos de proteção e defesa do consumidor a oferecer atendimento à distância, preferencialmente pela internet. Pelo texto, o poder público fica obrigado a garantir à população acesso a esses serviços para o recebimento e processamento de representações e denúncias.
15: De acordo com a relatora da medida, senadora Damaris Alves, do Republicanos do Distrito Federal, a falta de atendimento digital eficiente dificulta a proteção do consumidor no cenário do comércio eletrônico. A parlamentar ainda pontua que a proposta fortalece a cidadania, amplia a transparência e garante que os direitos do consumidor sejam protegidos na prática.
27: A ausência de canais digitais eficientes de atendimento público compromete a efetividade da proteção do consumidor. É necessária uma solução urgente, pois a cada ano mais e mais brasileiros são afetados e o fluxo de comércio continua a crescer aceleradamente.
14: O plenário do Senado fez um minuto de silêncio em homenagem às vítimas dos terremotos que atingiram a Venezuela. Senadores também manifestaram solidariedade às famílias e defenderam o apoio humanitário do Brasil ao país vizinho.
15: O presidente da Comissão de Relações Exteriores, senador Nelsinho Trade, do PSD de Mato Grosso do Sul, destacou a participação de equipes brasileiras na missão de ajuda e ressaltou a importância do fortalecimento dos corpos de bombeiros para atuação em emergências e resgate.
14: O Capital Moto Week, encontro de motociclistas, música e gastronomia que acontece todos os anos em Brasília, pode passar a fazer parte do calendário turístico oficial do Brasil.
15: Um projeto apresentado no Senado reconhece o evento como de relevante interesse turístico nacional. Repórter Henrique Nascimento.
28: Brasília já é parada obrigatória para motociclistas de várias partes do país durante o Capital Moto Week. O evento reúne motos, shows, gastronomia, camping e programação cultural todos os anos na capital federal. A Vanderleia de Oliveira acompanha de perto essa movimentação e diz que o encontro já virou tradição.
29: É um evento maravilhoso, tem gastronomia,
0: tem como você pagar e montar sua barraca para dormir, tem shows, tem de tudo.
28: Um projeto da senadora Leila Barros, do PDT do Distrito Federal, reconhece o Capital Moto Week como evento de relevante interesse turístico nacional e inclui um encontro no calendário turístico oficial do Brasil. Esse calendário foi criado para divulgar festas e eventos capazes de atrair visitantes e movimentar a economia local. Durante a discussão da proposta que criou o calendário, o então senador Fernando Farias, de Alagoas, destacou o potencial turístico da medida.
1: São festas e eventos que marcam os diversos calendários municipais e que poderão atrair mais turistas, desenvolvendo inclusive regiões menos conhecidas desse nosso país de dimensões continentais.
28: O projeto que reconhece o Capital Moto Week como evento de relevante interesse turístico nacional ainda vai passar pelas comissões do Senado.
15: Edição de Paula Groba e trabalhos técnicos de João Lira, o Jornal do Senado fica por aqui. Acompanhe agora as notícias do Tribunal de Contas da União e da Câmara dos Deputados. Boa noite.
2: Boa noite e um bom fim de semana.
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4: O Tribunal de Contas da União avaliou o programa Agora Tem Especialistas, do Ministério da Saúde. A iniciativa busca ampliar o acesso da população a consultas, exames e cirurgias com especialistas pelo SUS, o Sistema Único de Saúde. O principal ponto analisado foi a estrutura para reduzir a espera por consultas, exames e outros atendimentos. A auditoria apontou que falta integração e eficiência nos sistemas de tecnologia que deveriam gerenciar as filas e os recursos da política. Em 2025, o programa não conseguiu manter o desempenho dos anos anteriores na realização de cirurgias. Uma das razões é a falta de monitoramento, que impede que as informações sejam acompanhadas de forma adequada. O tribunal fez recomendações ao Ministério da Saúde para aprimorar a gestão do programa. Saiba mais em tcu.gov.br.
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18: Comissão aprova infiltração policial em apuração de exploração sexual.
19: Avança projeto que impõe medidas mais rígidas ao acusado reincidente.
18: Deputados estudam manter auxílio alimentação nas férias do trabalhador.
19: Proposta define atendimento para pessoas com deficiência em desastres.
18: Boa noite. Comissão aprova projeto que estabelece protocolo para pessoas com deficiência em casos de desastre ambiental. A repórter Júlia Lopes tem detalhes sobre a proposta.
20: Segundo o Serviço Geológico do Brasil, quase 4 milhões de pessoas vivem atualmente em áreas de risco no país. Dentro desse grupo estão cidadãos com algum tipo de deficiência ou dificuldade de mobilidade, que se encontram entre os mais vulneráveis. Diante desse cenário, a Comissão de Integração Nacional e Desenvolvimento Regional aprovou o projeto que estabelece regras específicas para o atendimento de pessoas com deficiência ou com mobilidade reduzida em situações de emergência. O texto aprovado incorporou as modificações da Comissão de Defesa dos Direitos das Pessoas com Deficiência e define que o Sistema Nacional de Proteção e Defesa Civil será responsável pela coordenação, implementação e monitoramento desses protocolos. O relator da proposta, deputado Tiago De Joaldo, destaca que essas pessoas enfrentam barreiras físicas, comunicacionais e sociais que dificultam a evacuação e o acesso à ajuda e que a adoção desses protocolos é fundamental para garantir mais segurança.
21: A gente sabe da dificuldade que as pessoas com deficiência principalmente têm, né, de participar do processo de evacuação, do processo de resgate, e esse projeto de lei ele busca exatamente trabalhar antecipadamente, né, a política nacional voltada a se prever, inclusive a identificação de mapas, onde é que existem pessoas com deficiências, em lugares de riscos, para que antecipadamente a Defesa Civil possa preparar planos de evacuação específicos, que aqueles lugares que poderão servir como local de concentração das pessoas evacuadas e resgatadas tenham acessibilidade, enfim, de uma forma que essas pessoas sofram menos quando essas situações difíceis acontecerem.
20: De acordo com o IBGE, o Brasil tem mais de 14 milhões de pessoas com deficiência, o que representa 7,3% da população com 2 anos ou mais. Esses números reforçam a necessidade de políticas públicas específicas para garantir segurança e atendimento adequado em momentos de emergência. Entre as medidas previstas na proposta estão a identificação e o cadastramento de pessoas com deficiência que vivem em áreas de risco, a inclusão de um capítulo específico nos planos de contingência, a capacitação de agentes para atendimento especializado, além de garantia de acessibilidade em abrigos e centros de assistência. O projeto também prevê a divulgação de informações em formatos acessíveis e a criação de mecanismos de coordenação entre órgãos públicos, a sociedade civil e instituições especializadas. O projeto, que busca melhorar os protocolos de segurança e atendimento das pessoas com deficiência ou com dificuldade de mobilidade no âmbito da Política Nacional de Proteção e Defesa Civil, agora aguarda análise na Comissão de Constituição e Justiça. Da Rádio Câmara de Brasília, Júlia Lopes.
5: Meio Ambiente.
3: Felipe Beccari, do Podemos de São Paulo, apresentou o projeto que institui a Virada Nacional da Castração de Cães e Gatos. A iniciativa prevê a realização anual de mutirões gratuitos de esterilização em todo o país, com prioridade para famílias de baixa renda e animais em situação de rua.
6: Segundo Felipe Beccari, a proposta busca reduzir a superpopulação e o abandono de animais, além de prevenir doenças que podem afetar a saúde pública. O texto também prevê a ações de educação para guarda responsável e integração com campanhas de vacinação e proteção animal.
5: Transportes.
3: Comissão aprova projeto que aumenta a segurança de pedestres com deficiência. A repórter Maria Neves tem mais informações sobre o texto.
9: A Comissão de Viação e Transportes da Câmara aprovou o projeto do deputado Murilo Galdino, do Republicanos da Paraíba, que visa aumentar a proteção da pessoa com deficiência ou com mobilidade reduzida no trânsito. A proposta prevê expressamente que condutores de qualquer tipo de veículo serão sempre responsáveis pela segurança dos pedestres, especialmente das pessoas com problemas de locomoção. Como ressalta o relator, deputado Alexandre Guimarães, do MDB do Tocantins, o Código de Trânsito já determina que os motoristas são responsáveis pela segurança dos pedestres, mas não faz menção específica à proteção das pessoas com deficiência.
11: O projeto visa alterar do artigo 29 do Código de Trânsito Brasileiro, que é um artigo que visa a proteção dos carros maiores para os menores, dos menores para os ciclistas e motocicletas, dos ciclistas e motocicletas todos para os pedestres. Traz uma condição declaratória de proteção ainda maior para as pessoas com vulnerabilidade e deficiência no trânsito. Então essas pessoas com capacidade reduzida e deficiência são inseridas agora no corpo desse texto.
9: Alexandre Guimarães ressalta que o Brasil já conta com normas que reforçam a proteção das pessoas com deficiência no trânsito, como a Lei Brasileira de Inclusão. O deputado sublinha que essa legislação impõe ao poder público e aos particulares o dever de garantir acessibilidade e segurança no uso das vias públicas e dos serviços de mobilidade urbana. No entanto, na opinião do deputado, ainda assim, as mudanças na lei são fundamentais por dar ênfase ainda maior à responsabilidade dos motoristas. Segundo ele, sem isso, a proteção dos pedestres com deficiência ou mobilidade reduzida permaneceria prejudicada. A proposta, que reforça a proteção de pessoas com deficiência ou mobilidade reduzida no trânsito, ainda será analisada pela Comissão de Constituição. Constituição e Justiça. Da Rádio Câmara de Brasília, Maria Neves.
5: Direitos Humanos.
6: Comissão aprova infiltração policial para investigar exploração sexual de crianças e adolescentes. A repórter Mônica Tati explica a questão.
22: Projeto aprovado pela Comissão de Segurança Pública e Combate ao Crime Organizado da Câmara dos Deputados prevê medidas de reforço contra o tráfico, a prostituição e a exploração sexual de crianças e adolescentes. O texto reconhece essas práticas como atividades típicas de organizações criminosas e permite a adoção de instrumentos legais, como a infiltração de agentes policiais.
27: Segundo o autor do projeto, o deputado delegado Paulo Bilinski, do PL de São Paulo, a infiltração já está prevista na Lei das Organizações Criminosas, mas é preciso prever uma nova legislação no caso específico de crimes sexuais contra crianças e adolescentes. Paulo Bilinski ressalta que muitos aliciadores e intermediadores operam por meio de redes sociais, fóruns fechados e plataformas de comunicação criptografadas, de difícil acesso para investigação.
7: A característica do crime de pedofilia, de tráfico de crianças, a principal característica é que são ambientes extremamente fechados. Como você investiga um lugar da onde não sai informação? A única forma de investigar é com a infiltração. O Brasil tem uma dificuldade de fazer infiltração policial, que é um ambiente sem a prática e sem o costume. É um método de produção de prova que existe no Brasil, na legislação, faz tempo, mas não é empregado dessa forma, com essa facilidade.
27: O texto também amplia as medidas de proteção aos agentes infiltrados e aos seus familiares, como escolta, alteração de identidade, mudança de domicílio e eventual inclusão em programas especiais. A proposta busca ainda aprimorar a cooperação internacional, facilitando o intercâmbio de informações e operações com outros países. O projeto, que reforça o enfrentamento ao tráfico e à exploração sexual infanto-juvenil, será analisado pelas comissões de Previdência, Assistência Social, Infância, Adolescência e Família e de Constituição e Justiça e de Cidadania. Depois seguirá para a votação no plenário da Câmara. Da Rádio Câmara de Brasília, Mônica Tati.
8: Saúde.
3: Josivaldo JP, do União do Maranhão, defende a aprovação de projeto que cria uma política nacional de apoio a crianças e adolescentes neurodivergentes. Autor da proposta, ele explica que o objetivo é ampliar o acesso a diagnóstico, terapias e apoio escolar, com prioridade para famílias em vulnerabilidade.
18: Josivaldo JP também aponta que o projeto prevê a criação de um fundo nacional para financiamento de centros de atendimento, serviços itinerantes e formação de profissionais especializados. De acordo com o congressista, a maior parte dos recursos será destinada a famílias inscritas no CadÚnico.
8: Segurança Pública.
3: Proposta em debate na Câmara impõe medidas mais rígidas para acusados que cometam novos crimes. Saiba mais na reportagem de José Carlos Oliveira.
10: A Câmara dos Deputados analisa a proposta que altera o Código de Processo Penal para impor regras mais duras para criminosos reincidentes. O texto do deputado Domingos Sávio, do PL de Minas Gerais, permite à Justiça decretar a prisão preventiva de acusado preso novamente em flagrante após ter sido liberado em uma primeira audiência de custódia. Domingos Sávio argumenta que a medida vai prevenir a repetição de crimes cometidos por pessoas que já possuem histórico criminal e processos pendentes.
12: Prendeu uma vez, teve audiência de custódia, você tem o direito de ficar livre para responder em liberdade, mas foi preso pela segunda vez, houve uma reincidência, ele fica preso preventivamente enquanto tramita o seu julgamento para decidir qual é a pena. Ou seja, acaba com esse prende e solta. Isso está desmoralizando a polícia e incentivando o crime. Portanto, o meu projeto de lei que irá contribuir nessa guerra contra o crime.
10: A proposta foi aprovada na Comissão de Segurança Pública, inclusive com novas regras para facilitar a ação policial nas prisões em flagrante. Uma das alterações valida o flagrante baseado em denúncia anônima ou fundada suspeita, desde que haja descrição detalhada das circunstâncias objetivas que levaram à ação policial. O texto aguarda a análise da Comissão de Constituição e Justiça, onde já recebeu apoio da relatora. A aprovação definitiva na Câmara depende da apreciação do plenário. Da Rádio Câmara de Brasília, José Carlos Oliveira.
8: Comissões.
18: Relatório de comissão externa sobre feminicídios no Rio Grande do Sul, aprovado neste primeiro semestre, propõe diversas medidas para combater o problema. A repórter Daniele Lessa nos conta as medidas sugeridas.
13: O feriado de Páscoa do ano de 2025, com 12 assassinatos de mulheres, foi o motivo de criação da comissão externa sobre feminicídios no Rio Grande do Sul, que após realizar 43 reuniões e ouvir mais de 300 pessoas, aprovou o seu relatório final, com um diagnóstico da violência e com 95 propostas para o Estado e para uma política nacional de enfrentamento. A coordenadora da comissão, deputada Fernanda Melchiona, do PSOL Gaúcho, disse que o trabalho continua, agora levando as propostas a diferentes órgãos e cobrando medidas efetivas.
0: E a ideia não é um relatório final da comissão, é um relatório parcial para que a gente possa, até o ano de 2026, final do ano, a nossa comissão tem até janeiro de 2027, cobrar o que está sendo feito.
13: Entre as propostas estão o aumento da estrutura de atendimento à mulher, especialmente em pequenas cidades rurais e no litoral norte, que não conta com nenhuma delegacia da mulher, ampliar o alcance de ações que funcionam, como colocar tornozeleiras eletrônicas em agressores, garantir o aumento de recursos federais para o combate ao feminicídio nos estados, por meio de aprovação de projeto de lei, e também ações de educação e comunicação que possam alterar a cultura de violência.
1: Que esclareça, que enfrente, não apenas que anuncie tantos feminicídios. Não basta para nós apenas a contabilidade macabra e perversa. Nós queremos que se fale da vida dessa mulher, que se humanize, que se diga que ela era mãe, que se diga que ela era filha.
13: Em 2025, no Rio Grande do Sul, foram 80 feminicídios consumados e 264 tentativas. Da Rádio Câmara de Brasília, Daniela.

0: Segundo o projeto, juízes só poderão determinar prisão preventiva ou medidas cautelares daqueles profissionais se houver demonstração inequívoca de que a conduta não ocorreu em legítima defesa ou no estrito cumprimento do dever legal. O autor da proposta, deputado Coronel Assis, afirmou que o objetivo é proteger quem atua em situações de alto risco. O relator, deputado General Girão, do PL do Rio Grande do Norte, recomendou a aprovação do texto. Na avaliação dele, a proposta não afrouxa o controle penal, mas exige uma motivação mais robusta para que não haja a prisão do policial.
1: Esse poder de polícia nunca foi tão desmoralizado no nosso país. Nós precisamos tratar com rigor a criminalidade. E é claro, e precisamos dar respaldo aos nossos policiais que combatem a criminalidade para que eles não sejam perseguidos. O que se vivencia hoje no Brasil é isso. Muitas decisões são tomadas derrumpante por magistrados, condenando policiais, às vezes até mesmo dentro da própria corporação, tirando da rua, proibindo promoções policiais, policiais que foram envolvidos em algum tipo de atuação de enfrentamento ao crime, já considerados no carimbo na testa como sendo culpados. Não, não é assim que deve se tratar o policial. A gente tem que dar respaldo para que ele possa ter, sim, a autoridade de defender a sociedade.
0: A regra valeria para policiais, militares, policiais penais e, por sugestão do relator, também para os integrantes de polícias legislativas. Segundo o texto, para decretar a prisão, a autoridade judicial deve comprovar que o ato do agente não se enquadra em duas situações específicas: excludente de ilicitude prevista no Código Penal, como legítima defesa, e estrito cumprimento do dever legal. E também contexto de risco iminente ou ameaça grave à ordem pública ou à integridade física, inclusive de outra pessoa, em que o uso da força tenha sido necessário e proporcional. O projeto que restringe a prisão preventiva de agentes de segurança em serviço está na Comissão de Segurança Pública e Combate ao Crime Organizado. Em seguida, vai à Comissão de Constituição e Justiça antes de seguir para o plenário. Da Rádio Câmara de Brasília, Luiz Cláudio Canuto.
2: Trabalho. Câmara debate proposta que garante a manutenção do auxílio alimentação durante as férias. O texto já está sendo analisado pelas comissões, como informa a repórter Sofia Peçanha.
3: A legislação trabalhista considera que o auxílio alimentação não integra a remuneração do empregado. E com isso, muitas empresas descontam o valor do vale quando o trabalhador sai de férias ou de licença, por exemplo. Esse entendimento, no entanto, pode mudar se avançar na Câmara dos Deputados o projeto sobre o assunto. O autor da proposta, o deputado Acácio Favacho, do MDB do Amapá, entende que quando a empresa concede o auxílio alimentação, o empregado passa a contar com o valor no orçamento, não sendo justo reduzi-lo em situações justificadas de ausência, como férias, uso de banco de horas, motivo de doença comprovada, acidente de trabalho, licença maternidade e licença paternidade. O projeto já foi aprovado pela Comissão de Trabalho, onde o relator, o deputado Ricardo Maia, do MDB da Bahia, reforçou que a alimentação é um direito social essencial à dignidade e ao bem-estar do trabalhador. Ele concordou que a manutenção do benefício em períodos justificados de ausência é uma forma de garantir segurança alimentar e proteção social.
4: A finalidade principal do auxílio alimentação é promover a segurança alimentar, um pilar que não pode ser removido justamente quando o trabalhador mais precisa da tranquilidade para o seu descanso e recuperação.
3: Segundo a proposta, a regra não vale para afastamentos com recebimento de benefício previdenciário, como nos casos de auxílio-doença pago pelo INSS. O projeto, que proíbe o desconto do auxílio alimentação durante as férias e outras faltas justificadas, será analisado agora pela Comissão de Constituição e Justiça. No entanto, o deputado Jorge Guitten, do Republicanos de Santa Catarina, apresentou um requerimento de redistribuição para que o texto também seja analisado pela Comissão de Finanças e Tributação. Esse pedido ainda aguarda a decisão da Câmara. Da Rádio Câmara de Brasília, Sofia Peçanha.
2: Votação.
5: Glauber Braga, do PSOL do Rio de Janeiro, reclama da demora do Senado para votar o fim da escala 6-1 já aprovado na Câmara. O parlamentar cobra que os senadores avancem na análise da matéria sem novos adiamentos.
2: Glauber Braga argumenta que o fim da escala 6-1 dará mais tempo de descanso e melhores condições de vida para os brasileiros. O parlamentar afirma que o modelo atual prejudica trabalhadores submetidos a jornadas exaustivas, especialmente

0: em atividades de maior desgaste físico.
1: Termina agora o Jornal Câmara dos Deputados, produzido pela Rádio Câmara, com trabalhos técnicos de Wellington Teles e a apresentação de Val Monteiro e Luciana Vieira. Uma boa noite para você.
0: A Voz do Brasil volta na segunda-feira. Boa noite e bom fim de semana.
2: Você ouviu a Voz do Brasil. Boa noite.

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1: Alô amigos, alô amigas, muito boa noite. Que bom ter de ser a sua companhia.
2: 10 horas.

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2: Segue com tempo seco ao longo desse sábado, com aumento gradativo das nuvens, temperaturas mais confortáveis, o amanhecer ainda gelado, com mínimas que pode até proporcionar a formação de alguma geada, mas durante o período da tarde a temperatura ela sobe com máximas próximas aí dos seus 20 graus e mais aí para o final do dia à noite alguma chuva passageira não dá para descartar. No domingo, segunda, terça, quarta tem previsão de chuva, isoladamente a formação de alguns temporais, por conta de uma baixa pressão que dá origem a uma frente fria, que é alimentada pelo fluxo de umidade proveniente da floresta amazônica. Previsão de chuva, risco de temporais e volumes mais significativos, representativos, que podem pontualmente trazer eventuais transtornos. Peter Scheuer, meteorologista, com a previsão do tempo.
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1: 10:16. 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
5: 10:30.
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4: 10h46.
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6: Muito, mas muito boa noite. É bom ter a sua companhia. Muito obrigado.

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1: 10h57.
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8: Boa noite. As lojas de atendimento presencial da Celesc funcionam somente no período da manhã, na próxima segunda-feira, dia 29. O horário diferenciado acompanha o expediente especial do governo do estado por conta do jogo da seleção brasileira. Na parte da tarde, as unidades físicas estarão fechadas, mas os consumidores podem utilizar os canais digitais, o aplicativo e o telefone 0800 para solicitar serviços ou relatar falta de energia. Os colégios policiais militares de Santa Catarina se destacaram mais uma vez nos resultados do Enem 2025. No ranking estadual das escolas públicas, a unidade de Blumenau conquistou o primeiro lugar pelo segundo ano consecutivo. A unidade de Joinville ficou na segunda posição, seguida por Florianópolis em terceiro. O Colégio Policial Militar de Lages, na quinta colocação, entre as melhores instituições públicas do estado. Onde há, a Clube está. Para a Hora da Notícia, Evandro Giopo.

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1: 10:59.
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2: 11:16.
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1: 11:23.

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1: 11:27.

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3: 11:31.
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3: 11:45.
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sua companhia é muito, mas muito especial. Tá chegando por aqui o Madrugadão com a seleção musical muito, mas muito bacana. Boa noite, muito obrigado.

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2: Meia-noite e 1.

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1: 12:05.

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1: Meia-noite 31.

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1: Meia-noite 37.

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1: Meia-noite 44.

meia-noite e 48.

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1: 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A previsão do tempo.
2: Segue com tempo seco ao longo desse sábado, com aumento gradativo das nuvens, temperaturas mais confortáveis, o amanhecer ainda gelado, com mínimas que pode até proporcionar a formação de alguma geada, mas durante o período da tarde a temperatura ela sobe com máximas próximas aí dos seus 20 graus e mais aí para o final do dia à noite alguma chuva passageira não dá para descartar. No domingo, segunda, terça, quarta tem previsão de chuva, isoladamente a formação de alguns temporais, por conta de uma baixa pressão que dá origem a uma frente fria, que é alimentada pelo fluxo de umidade proveniente da floresta amazônica. Previsão de chuva, risco de temporais e volumes mais significativos, representativos, que podem pontualmente trazer eventuais transtornos. Peter Scheuer, meteorologista, com a previsão do tempo.
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3: Uma hora.

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1: 1:12.
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1: 1:12.

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1: 1:40.
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1: 1:43.

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1: 1h50.

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2: 2 horas.

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1: 2:24.

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1: Segue com tempo seco ao longo desse sábado, com aumento gradativo das nuvens, temperaturas mais confortáveis. O amanhecer ainda gelado, com mínimas que podem até proporcionar a formação de alguma geada. Mas durante o período da tarde a temperatura ela sobe com máximas próximas aí dos seus 20 graus. E mais aí para o final do dia à noite, alguma chuva passageira não dá para descartar. No domingo, segunda, terça, quarta, tem previsão de chuva, isoladamente a formação de alguns temporais, por conta de uma baixa pressão que dá origem a uma frente fria, que é alimentada pelo fluxo de umidade proveniente da floresta amazônica. Previsão de chuva, risco de temporais e volumes mais significativos, representativos, que podem pontualmente trazer eventuais transtornos. Peter Scheuer, meteorologista, com a previsão do tempo.
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1: 2:33.

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2: 12:48.

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1: 2:54.

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2: Segue com tempo seco ao longo desse sábado, com aumento gradativo das nuvens, temperaturas mais confortáveis, o amanhecer ainda gelado, com mínimas que podem até proporcionar a formação de alguma geada, mas durante o período da tarde a temperatura ela sobe com máximas próximas aí dos seus 20 graus e mais aí para o final do dia à noite alguma chuva passageira não dá para descartar. No domingo, segunda, terça,

0: terça, quarta, tem previsão de chuva, isoladamente a formação de alguns temporais, por conta de uma baixa pressão que dá origem a uma frente fria, que é alimentada pelo fluxo de umidade proveniente da floresta amazônica. Previsão de chuva, risco de temporais e volumes mais significativos, representativos, que podem pontualmente trazer eventuais transtornos. Peter Scheuer, meteorologista, com a previsão do tempo.
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2: 3 e 2.

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1: 3 e 13.

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2: 3:31.

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1: 3:38.
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1: 3:44.

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1: 3:48.

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1: 3:54.

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0: 4 e 3.

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1: 4:17.

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1: 4:20.

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1: 4:24.

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1: Segue com tempo seco ao longo desse sábado, com aumento gradativo das nuvens, temperaturas mais confortáveis. O amanhecer ainda gelado, com mínimas que podem até proporcionar a formação de alguma geada. Mas durante o período da tarde a temperatura ela sobe com máximas próximas aí dos seus 20 graus. E mais aí para o final do dia à noite, alguma chuva passageira não dá para descartar. No domingo, segunda, terça, quarta, tem previsão de chuva, isoladamente a formação de alguns temporais, por conta de uma baixa pressão que dá origem a uma frente fria, que é alimentada pelo fluxo de umidade proveniente da floresta amazônica. Previsão de chuva, risco de temporais e volumes mais significativos, representativos, que podem pontualmente trazer eventuais transtornos. Peter Scheuer, meteorologista, com a previsão do tempo.
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1: 4:54.

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Espírito Santo e com licença, patrão celestial. Vou chegando despacito enquanto servo amargo das minhas confidências. Porque ao romper da madrugada e o descambar do sol, preciso campear por outras invernadas e repontar do céu a força e a coragem para o entreveiro do dia que passa. Eu bem sei que qualquer guasca bem pilchado, de faca, rebenque e esporas, se não se afirma nos arreios da vida, não se estriba na proteção do céu. Ouve, patrão celestial, a oração que te faço. Ao romper da madrugada e o descambar do sol, tomara que todo mundo seja como irmão. Ajuda-me a perdoar as afrontas e não fazer aos outros o que eu não quero para mim. Perdoa-me, Senhor, porque rengueando pelas canhadas da fraqueza humana, de quando em vez, quase sem querer, me solto por ter afora. Eita, potro chucro renegado e caborteiro. Mas eu te garanto, meu Senhor, quero ser bom e direito. Ajuda-me, Virgem Maria, primeira prenda do céu. Socorre-me, São Pedro, capataz da estância gaúcha. Mas para fim de conversa vou te dizer, meu Deus, mas somente para ti, que a tua vontade leve a minha de cabresto para todo sempre até a querência do céu. Amém.

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1: Bom dia, meu irmão ouvinte aqui do Momento de Esperança, no Alma Cabocla, nessa manhã de sábado, 27

romano, um pagão, diante de sua expressão de fé, o texto nos mostra que fora de Israel há quem manifeste uma fé mais verdadeira e profunda. Enquanto isso, o povo eleito se mostra incrédulo e resistente à fé. Rezemos para que a Igreja testemunhe a fé no poder da palavra do Cristo e a leve a todos os povos. Rezemos para que os doentes e os que sofrem, os que estão em situação de abandono, encontrem cura, consolo e dignidade por meio da caridade cristã. Rezemos para que aprendamos a confiar plenamente em Jesus, certos de que sua palavra realiza o que promete. Preparemos-nos assim para a oração e a bênção desta manhã.

0: Cuida bem, Senhor, daqueles que estão à minha frente. Cuida bem, Senhor, daqueles que me seguem no caminho. Cuida bem, Senhor, daqueles que se encontram ao meu lado. Cuida bem, Senhor. E caso for também do teu agrado, cuida bem de mim, Senhor. Amém. Querida irmã, querido irmão ouvinte, aqui do Momento Esperança, no Alma Cabocla, Deus te guarde onde estiveres, Deus te guie por onde andares, Deus te ilumine naquilo que decidires, e em todos os dias da tua vida, pela intercessão de Nossa Senhora dos Prazeres, mãe e companheira de caminhada do povo serrano, Deus te abençoe e te proteja, em nome do Pai, do Filho e do Espírito Santo. Amém.
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1: Muito bem, agora 6:03, estamos chegando com o Alma Cabocla, amanhã desse sabadão, do dia 27 de junho de 2026. A temperatura, vamos lá, atualizando 5 graus positivos neste momento. E obrigado já pelo seu carinho, pela sua audiência. O Alma Cabocla, nesse sabadão, segue na apresentação de Sérgio Nelis, com muita música para você que está despertando para o novo dia. Grupo Matizes, Chucro Coração, 6:04, bom dia.
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Agora 6:10, o Daniel com Quebradeira, Matizes com Chucro do Coração, e a boa música não para. Vamos recordando com Os Mirins, O Que Tem a Rosa, 6:10.

0: Olha a hora, 6:12.
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0: Muito bem, agora 6:14 e mais uma manhã fria, não tão gelada como dias anteriores. A gente vai conferir aí com o Peter como que fica as condições do tempo para hoje, sabadão, e o final de semana, hein, Peter? Bom dia.
1: Bom dia. Segue com tempo bom, tempo seco, na maior parte desse sábado, temperatura que permanece mais agradável e com aumento gradativo das nuvens. Ainda tem previsão de geada ao amanhecer, as mínimas devem oscilar em torno aí de 0 a 5 graus com geada nas baixadas e vales, algum pontual negativo, principalmente no topo da Serra Catarinense, e a temperatura ela sobe, a máxima prevista é de 20 graus e a nebulosidade aumenta. Tem previsão de chuva até o final do dia à noite, isoladamente alguns temporais. E ao longo desse decorrer aí de sábado, portanto, parte do dia é aproveitável. No domingo, chove o dia todo, trovoadas, alguns temporais localizados não podem ser descartados. Na segunda, ainda tem previsão de chuva, intercala com algumas breves melhorias. Terça-feira, segue com chuva. Quarta, quinta, sexta, tudo com chuva. E são chuvas mais volumosas e que podem trazer transtornos. Transtornos, alguma enchente relâmpago, alguma enxurrada, algum deslizamento de terra. Peter Scheuer, meteorologista, com a previsão do tempo.
0: Muito bem, Peter. No decorrer da programação, você vai atualizando as condições do tempo, mas vamos adiantando. Então, quem tem que aproveitar, aproveita hoje, porque depois vem uma semanada de chuva pela frente. Mas seguimos com o programa Alma Cabocla, manhã do sabadão. Daqui a pouquinho tem aí a charadinha do tio Zé. Hoje tem o sorteio de um vale compras de R$100 aí dos supermercados Bastos.
2: Patas de cavalo.
0: Mas enquanto isso, marca Fandangueira. Às 6:16, clássicos gaúchos.

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Grandalhão, Sérgio Reis, Couro de Boi, a marca Fandangueira Clássicos Gaúchos. Agora 6:24. Bom dia pra você ligadinho no Alma Cabocla. E seguimos com a melhor seleção musical, Bacudo, Sistema Bruto, 6:24.

0: agora, não perca a hora, 6:27.
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2: Agora 6:30. 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
2: 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Hoje tem um sorteio. Então, tem olhos de gato, tem nariz e orelhas de gato, mas não é gato. O que será, hein? Olhos de gato, nariz e orelhas de gato, mas não é gato. O telefone que você respondeu durante a semana foi 3221-3148, na opção 1. Você deixou lá seu nome, a resposta e o bairro. E boa sorte. Já, já tem sorteio aqui no Alma Cabocla. 6:31, no dia em que saí de casa, com Zezé de Camargo e Luciano. E já, já tem um momento só de gaita.

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1: E chegou o momento só de gaitas e vamos oferecendo para você, nosso querido ouvinte, o Jorge chegando por aqui, o Osni e também quem mais vem chegando aqui na programação, o Alcenir, toda essa moçada acompanhando a programação da Rádio Clube e, é claro, você que está no aconchego do seu lar, sabadão aí, dia de ficar por casa, muita gente trabalha, lógico, né? O pessoal, os plantonistas aí, da saúde, do bombeiro, da polícia militar, do SAMU, enfim, todo mundo trabalhando aí e daqui a pouquinho largar o seu plantão, os nossos amigos, os seguranças, os vigilantes. Então, enquanto isso, a gente vai esquentar no Só de Gaita com o grupo Candeeiros do Pago, nos tempos da vovó. Não perca a hora, 6:36.

0: Latinos, só de gaita, a charla de galpão, tranco de gaiteiro, agora faltando aí 19 para as 7. 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
8: Agora, faltando 15 para as 7, e o dia já lá na colina, como diz o tio Zé, já vem amanhecendo. Uma temperatura neste momento de 5 graus. E você ligadinho aqui no Alma Cabocla com o Serginho Delis. E vou lembrando, próxima quarta-feira, isso, quarta-feira, já 1º de julho, de volta aqui o titular do programa, nosso amigo José Florencio. E o convite é para amanhã, o programa Tarde na Serra, com nosso amigo Douglas Moraes, estará ao vivo diretamente de São José do Cerrito. A partir do meio-dia, acompanhe a programação da Tarde na Serra com o nosso amigo Douglas e toda a nossa equipe, transmitindo diretamente a tradicional, lá de São José do Cerrito, a tradicional festa de São Pedro, na igreja de São Pedro, tá bom? Então, venha participar com a gente desta grande celebração, prestigiar as atrações, se encontrar com os amigos, familiares, vai ser bem bacana, hein? E você pode acompanhar de perto aí a nossa equipe trazendo essa transmissão especial. Vai ser na Igreja São Pedro, no centro de São José do Cerrito. O programa do Douglas, a partir do meio-dia, fica até às 16h. Estamos esperando por você! Vamos em frente, 6h46, o Alma Cabocla, seguindo aí com uma seleção toda especial para você. Joca Martins, prego na bota, não perca a hora, 6h47.

E pra você que está cortando a BR-282 a 116, me dando carona aí no seu automóvel, no seu caminhão, muito obrigado pela sintonia. O trio Parada Dura com Trovão Azul e o Joca Martins Prego na Bota. Agora faltando aí 8 para as 7. E vamos lá, a boa música não para, que no Alma Cabocla, Ricardo Porto e Paulo Rigo, Gaúcho Largado.

Deixo Largado com Ricardo Porto e também Paulo Rigo aqui no Alma Cabocla, agora 6:55. E vamos seguindo com o programa Alma Cabocla, faço o convite a partir das 9, o show do sábado, eu retorno com vocês aqui com muita música, tem o estilo de banda gaúcha, tem sertanejo, tem a sua participação, enfim, você fica bem informado a partir das 9 aí com o show do sábado, música, informação e boa música. E falando em informação, a partir das 8 da manhã aí tem o Maico Lovatti com o Jornal da Clube na primeira edição. É a programação do final de semana aí, você acompanha logo mais a partir da 1 da tarde o musical aí, 1 hora só de bandinhas para você que gosta nesse estilo. E depois vem o Éder a partir das 2 com o Roda de Chimarrão. Às 6 horas tem a oração da Ave Maria. E depois o Esquenta, o som do Esquenta com Adelar Machado, a sua participação pelo WhatsApp, muita música, abraço, é a programação do finalzão de semana para você que está acompanhando. Um abraço, pessoal, no Jardim das Camélias, chegando por aqui, obrigado aí pelo carinho a todos vocês que estão sintonizados na número 1 do Ibope. E aqui a boa música não para, vamos lá, chegando para vocês. Batidão de viola, meu ponto de vista é com eles, Raiz e Sertão, aqui no Alma Cabocla. Um bom dia para a... Deixa eu ver quem vem chegando aqui. Meu, não deixou o nome.

o Ponto de Vista com Raiz e Sertão, a Jussara Maria Santos, lá do Guadalajara. Serginho, repete aí o telefone da charadinha. Então vamos lá, Maria Jussara Santos, e para quem não anotou, é 3221-3148, opção 1. 3221-3148, opção 1. Bom, agora faltando aí 1 para as 7, Luiz Carlos Borges e Mauro Ferreira, Peão do Meu Bagé.

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3: Agora, 7:03.
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3: E vamos em frente com Alma Cabocla. A charadinha da semana está no ar. É, o pessoal respondeu aí, tem olhos de gato, tem nariz ou focinho de gato, como queira, orelhas, mas não é gato, o que será? O pessoal respondeu durante a semana aí, aqui pelo WhatsApp, mas não vale, é claro, como brincadeira, que seria jaguatirica, seria o leão baio, não sei dizer, mas daqui a pouquinho a gente vai saber como que é a resposta aí, qual é a charadinha e também quem é o contemplado ou contemplada aí do Vale Compras dos Supermercados Bastos, tá bom? Tem olhos de gato, tem nariz e orelhas de gato, mas não é gato. O que será, hein? 7:04, já chegando por aí, Cláudio Pereira, responsável aí pelos flashes comerciais na nossa programação, o Amarildo Volpato também, plantonista de hoje.

no setor policial e trazendo as matérias aqui, tudo que acontece em Lages e região durante a programação no final de semana. Na comunicação, Serginho Delis, que fica com vocês aí até as 8 horas, dá aquela pausa no jornal e às 9 retorna. Mas enquanto isso, muita música boa para você. Vem chegando aí o musical JM, que também faz parte aqui da programação musical do Alma Cabocla. E o Cláudio Pereira chegando com aquele cafezão aí, né, Cláudio? Patrocinado pelo pessoal aqui do prédio. Coisa boa, um cafezinho com leite quente essa hora aí é bom demais. 75 Musical JM.

Chiquito e Baldoneio versus para um tropeiro e também um musical JM pegando ônibus, 7:12, 7:12, o João chegando por aqui, bom dia meu amigo João, mas a charadinha para você concorrer ao vale não é pelo WhatsApp da clube, é lá no 3221-3148, opção 1, tá bom meu amigo? 7:12. Vamos lá, mais um batidão de viola, Breno Reis e Marco Viola. Nós é Jeca, mas nós é Joia, 7:13.

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2: Agora 7:17, o Cláudio Pereira vem chegando da Zanella Veículos, Cláudio.
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0: 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Bocaina em ação. Fique por dentro das novidades da nossa cidade. Bocaina do Sul brilhou na Arena Serra Catarinense durante a Festa Nacional do Pinhão. Entre os estandes mais visitados do evento, o município encantou o público com os vinhos da vinícola Világio Pandini, queijos artesanais, doce de leite e o tradicional mel de Bracatinga. Bocaina do Sul também divulgou seus atrativos turísticos e a tradicional festa Mostra do Campo, fortalecendo o turismo, valorizando os produtores locais e mostrando todo o potencial de Bocaina do Sul. 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
2: Agora, 7:20, 7:20, chegando por aí a Maria. Maria tá na recepção hoje. Maria, não, é aquele que tá lá, né? Ah, Maria só trazendo os avisos aqui. Maria, moça do cafezinho, obrigado aí pela chegada, né, Maria? Hoje parece que não tá tão frio, né? Tá mais ou menos. Então tá. E esporte agora aqui no Alma Cabocla é com ele, Elcio José.
5: E aí, galera do esporte, bom dia! Olha só a agendinha para hoje, última rodada, fase classificatória para a Copa do Mundo. Logo mais 18 horas tem Croácia e Gana. O mesmo horário para Panamá e Inglaterra. 8:30 da noite, Colômbia e Portugal. É Congo e Uzbequistão. Às 23 horas, Argélia e Áustria. E Jordânia e Argentina. Última rodada, fase classificatória da Copa do Mundo é hoje. Continue ligado, ouvindo aqui a melhor programação do Rádio Lajeando. Um abraço e um bom dia a todos.
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2: Agora às 7:21, bom dia pra você, ligadinho aqui no Alma Cabocla. Claro, amanhã não tá tão fria, mas continua aí uma temperatura de 6 graus neste momento. E você que tá tomando seu cafezinho gostoso, quentinho aí, você que está mateando, está em volta do fogão a lenha, muito obrigado aí pela sintonia. Você que já está no galpão, lutando aí com a Aba Rosa, você que já está pronto para sair pro campo, obrigado pela sintonia. Vamos juntos até às 8 horas no Alma Cabocla, porque depois vem aí o Jornal da Clube. Enquanto isso, Almir Sater, 7:22, bom dia.

0: E aqui no Alma Cabocla, Sérgio Rosa, Vaneiras Campeiras, o Cristiano Quevedo, Louco por Chamamé, e tudo começou com a Missáter Cabelo Loiro, agora 7:31.
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0: Os familiares estão comunicando com pesar o falecimento de Roseli de Fátima Xavier, conhecido por Fia. O falecimento ocorrido ontem. O corpo está sendo velado na capela Nossa Senhora da Paz, em Campo Belo do Sul. O sepultamento hoje, com celebração de despedida, às 16 horas, na mesma capela, e seguindo após para o cemitério local. Estamos comunicando o falecimento de Roseli de Fátima Xavier, a Fia. Familiares estão comunicando com pesar o falecimento de Roseli de Fátima Xavier. O falecimento ocorrido ontem. O corpo está sendo velado na capela Nossa Senhora da Paz, em Campo Belo do Sul. E o sepultamento hoje, com celebração de despedida, às 16 horas na mesma capela e seguindo após para o cemitério local. Noticiamos o falecimento de Roseli de Fátima Xavier, a Fia.

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1: 7:32, 7:32, estão desaparecidos dois cachorros de porte médio, um macho vermelho mais escuro e uma fêmea vermelha mais clara. É caramelo da raça vira-lata, tá bom? Foram perdidos perto da localidade de Pinheiros Ralos e Cerro Pelado, em São José do Cerrito. Paga-se uma recompensa de R$ 1.000 para quem encontrar. Falar aí com o Jefferson no telefone código de área 47 984 49 9766. Repetindo o telefone, 47 é o código de área, 984-49-9766. Ou comunicar o seu carinho da família Rodrigues ou avisar a Pretinha que trabalha no Galpão do Mineiro, em São José do Cerrito. Agora, 7:33.
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6: Agora às 7:37, 7:37. E seguimos com o programa Alma Cabocla. Quem está chegando por aqui para deixar um bom final de semana para todos da Rádio Clube e para a família de Campo Belo do Sul é o Adilson, lá de Joinville. Obrigado aí pela sintonia, meu amigo. O Alfredinho também manda um abraço para nós aqui em Monte Alegre. Tá mandado um abraço, meu amigo. Um ótimo finalzão de semana para você e para toda a sua família. Daqui a pouquinho tem o sorteio da charadinha da semana. Daqui a pouquinho tem o sorteio. Se liga aí. Vamos lá, 7:38. Osvaldir e Carlos Magrão, Herança Nativa, 7:38.

Sistema Antigo, é com ele o Leonardo aqui no Alma Cabocla e o Oswaldir e Casmagrão, a música, herança nativa e a boa música não para. E chegando banda Flor da Serra, desliga o celular, não perca a hora, 16 para as 8.

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8: Muito bem, agora faltando 10 para as 8, e chegou o momento da charadinha da semana, oferecimento de supermercados Bastos, o gênio da economia, no bairro Guarujá e também no bairro Vila Nova, para quem respondeu a charadinha durante toda a semana aí, que era a seguinte, vamos lá, localizando aqui para você, nosso querido ouvinte, que acompanha sempre a programação da Rádio Clube, a charadinha era o seguinte: tem olhos de gato, tem nariz de gato e orelhas de gato, mas não é gato. Tem olhos de gato, nariz de gato e orelhas de gato e não é gato. A resposta é simples, é a gata. O pessoal se bateu aí pra achar a charadinha, respondendo que era jaguatirica, respondendo aí que era o leão baio e é a gata. Então tem olhos de gato, nariz de gato e orelhas de gato, não é gato, é simples, é a gata. Então agradecendo a todos que participaram com a gente durante toda a semana e vamos lá então com o contemplado, a contemplada, que rufem os tambores. Vamos lá, saindo já por aqui. Vamos lá, então, quem é o contemplado, a contemplada da charadinha?
9: A resposta da pergunta é a gata. Zenita dos Santos Conte, bairro Várzea.
8: Então, a Zenita foi a contemplada aí com a charadinha. dessa semana, a charadinha do tio Zé. E às vezes o pessoal me pergunta, Serginho, é tão difícil participar desse interativo, como é que funciona? Então vamos lá, aproveitando a oportunidade, ponto a ponto, você vai ligar no 3221-3148 e na opção 1 vai seguir a seguinte gravação, hein?
10: Para participar da charadinha do Zé Florêncio, digite 1.
8: Pronto, aqui você vai digitar o 1 e depois...
10: Ok, você tem 30 segundos agora para gravar a sua resposta. Deixe também o seu nome e de onde você está falando. Ah, e fique tranquilo, os seus dados estão protegidos pela Lei Geral de Proteção de Dados.
8: E a partir desse momento, você tem 30 segundos para deixar aí a sua resposta, o nome e o bairro e concorrer à charadinha. Como hoje foi aí a contemplada, quem?
9: A resposta da pergunta é... A data, Zenita dos Santos Conte, bairro Várzea.
8: Pronto, simples, está feito o processo e você já está concorrendo. Então, é bem facinho, facinho. A Zenita dos Santos Conte, então, tem até a próxima quarta-feira para comparecer no nosso escritório com documentos em mãos aí para retirar o seu vale-brinde, tá bom? E é claro, dessa maneira a gente agradece a todos que participaram com a gente ao longo dessa semana. Obrigado pelo carinho. Eu volto com vocês agora na terça-feira, porque segunda-feira, apresentando aqui, ó, o Macabocla, vai estar nosso querido Adelar Machado, trazendo aí tudo de bom, a programação musical no Macabocla. Eu volto com vocês daqui a pouquinho, a partir das 9 horas, no programa Show do Sábado. A todos, um excelente sabadão, fiquem com Deus e até daqui a pouquinho.

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0: Olá, bom dia. Hoje é sábado, dia 27 de junho de 2026. O tempo em Lages apresenta-se com sol neste sábado, né? Ele está marcando a presença aqui na nossa Serra Catarinense. Temperatura? Um pouquinho amena ainda. 7 graus em Lages. Em Urubici, também a mesma temperatura, 7 graus neste momento. Cerro Negro, um pouquinho mais quente, 8 graus. Hoje é Dia Nacional do Vôlei, Dia de Nossa Senhora do Perpétuo Socorro, Dia Nacional do Técnico em Nutrição e Diética, Dia Nacional do Quadrilheiro Junino. Sérgio Delis dançou muita quadrilha aí, né? Festa junina. Dia Internacional das Micro, Pequenas e Médias Empresas. Dia Internacional da Surdo-Cegueira. Dia Mundial do Microbioma e Dia Nacional do Progresso. Na apresentação de Evandro Giopo e sonoplastia de Sérgio Delis, está no ar o Jornal da Clube, primeira edição.
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0: Venezuela sofre novo tremor de magnitude após tragédia com mais de 1000 mortos. Inteligência artificial, jornada 6x1 e pautas bomba desafiam o Congresso na semana que vem. Norma dos bombeiros para recarga de veículos elétricos entra em vigor em Santa Catarina. Jogo do Brasil altera o horário em repartições públicas e até mesmo do comércio em Lages na próxima segunda-feira. No setor policial, a operação conjunta prende duas mulheres por tráfico e também descobre furto de energia em São Joaquim. E ainda,
2: identificada a vítima fatal do acidente em Capão Alto na manhã de ontem. A outra vítima permanece em estado grave, internada.
0: E a gente traz ainda os destaques do esporte, mesmo com a Copa do Mundo, gente, tem campeonato brasileiro, não é mesmo, Elcio?
3: Criciúma joga logo mais no Heriberto Wilson em Criciúma pela Série B do Campeonato Brasileiro.
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0: O dólar está sendo negociado na manhã deste sábado a R$ 5.

0: R$ 5,16. O euro está valendo R$ 5,88. Agora vamos para os preços do setor agropecuário, atualizados pela Epagri. O feijão carioca tem um preço médio de R$ 268,33. O feijão preto, R$ 210. O feijão vermelho, R$ 260. O milho é negociado a R$ 59. A soja é comercializada a R$ 119. E o trigo é vendido a R$ 64,33. Todos os preços são da saca de 60 quilos e são referentes aí à prática de preços aqui no Planalto Sul, o que inclui a nossa Serra Catarinense. Em relação à pecuária, o boi gordo está valendo R$ 12,25 o quilo e a vaca gorda está valendo R$ 10,50 o quilo.
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0: 2 dias após os fortes tremores deixarem quase 1000 mortos e centenas de desaparecidos, um novo terremoto de magnitude 4,9 assustou moradores na Venezuela ontem, sexta-feira. Equipes correm contra o tempo nos resgates, que passam a contar com o apoio de uma missão humanitária brasileira de 44 pessoas e mais 12 toneladas de equipamentos.
2: Um novo terremoto de magnitude 4.9 atingiu a costa norte da Venezuela nesta sexta-feira, 2 dias depois de fortes tremores terem derrubado edifícios e matado quase 1000 pessoas. A informação é da agência de notícias Reuters. Segundo fontes ouvidas pela agência, o tremor foi sentido por moradores em Caracas e Maracai, capital do estado de Aragua, durante a tarde. Na quarta-feira, os tremores atingiram magnitude 7.2 e 7.5 e foram registrados a 160 quilômetros a oeste da capital venezuelana. O governo estima que centenas de pessoas ainda estejam soterradas ou desaparecidas. As equipes de resgate e ajuda humanitária internacional correm contra o tempo para encontrar sobreviventes sob os escombros. Rodovias estão rachadas e dezenas de prédios ficaram reduzidos a pedaços de concreto quebrado e metal retorcido. De acordo com a agência Reuters, algumas ruínas estavam pichadas com os nomes dos edifícios, numa tentativa de ajudar os socorristas a identificar os locais. Uma missão humanitária brasileira chegará à Venezuela na noite desta sexta-feira. A missão é composta por 44 pessoas e 12 toneladas de equipamentos. Em Brasília, Daniela Longuinho.
0: Após ponto facultativo na segunda-feira, devido ao jogo da seleção brasileira, o Congresso Nacional retoma os trabalhos focando em projetos sobre crimes como utilizando, né, a inteligência artificial e também no debate sobre a PEC da jornada 6x1. Em paralelo, o governo intensifica a articulação para conter pautas bombas no Congresso Nacional, que ameaçam o equilíbrio fiscal do orçamento.
3: A semana no Congresso já vai começar com ponto facultativo na segunda-feira. Isso por conta do jogo do Brasil contra o Japão às 14h. Os trabalhos efetivos por lá começam só na terça, com uma reunião de líderes na Câmara para definir a pauta da semana. O presidente da Casa, Hugo Mota, já tinha dito que seria uma espécie de esforço concentrado para analisar projetos sobre inteligência artificial e também contra a misoginia. Por enquanto, na pauta estão algumas propostas como o que tipifica penalmente a alteração de fotos, vídeos e áudios com inteligência artificial para praticar violência contra as mulheres. No Senado, na quarta-feira, tem sessão temática para tratar da 6x1, início das discussões sobre a PEC, que está parada, aliás. Este domingo vai fazer 1 mês que ela está parada lá no Senado, depois de ter sido aprovada na Câmara. A CCJ, que é a Comissão de Constituição e Justiça, ainda não tem sessão convocada. Expectativa pela possibilidade de escolha de relator, e isso é feito lá na CCJ. Tem também a preocupação com as pautas bomba. O governo tem conversado com os presidentes da Câmara e do Senado. O ministro do Planejamento, Bruno Moretti, disse que é preciso garantir o equilíbrio fiscal.
4: O conjunto dessas propostas traria para o orçamento público um impacto inadministrável. Nós temos confiança de que essas propostas serão discutidas conosco e só serão aprovadas mediante o atendimento das regras orçamentárias, das regras fiscais vigentes. Então, eu tenho muita confiança nesse diálogo permanente com o Congresso Nacional para que a gente possa afastar um impacto em relação a essas propostas que o orçamento público não pode absorver.
3: Isso porque, no início do mês, o Senado aprovou algumas pautas nesse sentido. Entre essas pautas estão a que trata da regularização das dívidas agrícolas e que tratam de pisos salariais para diversas categorias profissionais. O ministro complementou: o que está em discussão não é a legitimidade ou mérito desses pisos, mas sim como eles afetam o orçamento público. Em Brasília, Priscila Mazenotti.
0: A ANEEL decidiu manter a bandeira amarela para julho, devido ao período de seca que reduz o nível dos reservatórios e exige o acionamento das termoelétricas mais caras na produção de energia no país. Com a medida, em vigor desde abril, os consumidores continuam, então, pagando uma taxa extra de R$1,88 a cada 100 quilowatts consumidos.
5: A ANEEL, Agência Nacional de Energia Elétrica, decidiu manter a bandeira tarifária amarela para o mês de julho. Com isso, a conta de luz dos brasileiros continuará com um acréscimo de R$1,88 a cada 100 kWh consumidos. A agência justificou a manutenção da bandeira, que já está em vigor desde abril devido ao período seco no país. Com menos chuvas, o nível dos reservatórios das hidrelétricas cai, o que exige o acionamento de usinas termoelétricas, cujo custo de geração de energia é mais elevado. Diante desse cenário, a ANEEL reforçou a importância da adoção de hábitos eficientes de consumo para evitar desperdícios e contribuir para a economia doméstica e a sustentabilidade do setor elétrico. Criado em 2015, o sistema de bandeiras tarifárias tem como objetivo sinalizar ao consumidor os custos reais da geração de energia. A bandeira verde indica condições favoráveis e não tem custo extra. Já a bandeira amarela sinaliza uma condição menos favorável. Em situações de custos mais altos, a agência pode acionar a bandeira vermelha nos patamares 1 ou 2, que geram acréscimos maiores na conta de luz. Em Brasília, Pedro Lacerda.
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0: Ainda nesse mundo da energia, mas aí voltado mais para Santa Catarina, o Conselho de Administração da Celesc autorizou a contratação de um mega empréstimo no valor de US$305.600.000. Na conversão atual, esse montante passa de R$1.500.000.000. A maior parte desse dinheiro, cerca de US$243 milhões, vem de um financiamento do Banco Interamericano do Desenvolvimento, BID. O restante do valor será investido com recursos próprios da Celesc. Mas o que chama atenção é para onde esse dinheiro vai ser aplicado, né? O foco, segundo a Celesc, é a modernização energética, sustentabilidade e principalmente a resiliência climática, né? Para garantir a rede elétrica aguente firme os eventos climáticos extremos. Então, o investimento, né, desse valor, desse montante aí, que chega a R$1.500.000.000 em Santa Catarina, na Celesc, está na modernização energética, sustentabilidade e principalmente na resiliência climática, né, para garantir que a nossa rede elétrica aguente firme os eventos climáticos, que a gente sabe que tem previsão aí. O pacote de investimentos prevê novas tecnologias para o sistema de alta tensão, facilidades no acesso à energia no meio rural e a ampliação e construção de novas subestações. Importante aí a gente ressaltar aqui que para a Serra Catarinense, né? O Conselho da Celesc já aprovou a compra de um terreno onde será erguida uma nova subestação em Urubici. Um reforço muito aguardado ali para a região também de Urubici, aqui na Serra Catarinense. O projeto já tinha o aval da Assembleia Legislativa desde o ano passado e agora avança então para a fase prática da captação desse recurso e depois os trabalhos sendo desenvolvidos na rede de energia da Celesc no estado de Santa Catarina. O governo do estado lança o edital do programa de estruturação e planejamento de um banco de material biológico para Santa Catarina.
6: O governo de Santa Catarina lançou o edital para a criação de um banco de material biológico no estado. O edital vai selecionar profissionais para atuarem na elaboração de um projeto para tornar o biobanco realidade. A diretora de CTI da FAPESC, Valesca Tratsky, explica o funcionamento do banco de material biológico e como pode contribuir para a sociedade.
7: O biobanco é realizado a coleta, o processamento, o armazenamento seguro e a distribuição de materiais biológicos, por exemplo, como sangue, células e também dados relativos a esses materiais para uso em pesquisas científicas, né? Nós podemos comparar o biobanco com uma biblioteca de alta tecnologia, mas em vez de livros, ele vai guardar o nosso futuro da saúde. Porque as amostras armazenadas ali nele poderão ser utilizadas pelos nossos pesquisadores catarinenses para que descubram, por exemplo, novos tratamentos, novas doenças.
6: O Biobanco Catarinense seguirá normas e práticas nacionais e internacionais e estará em conformidade com marcos regulatórios, éticos e legais. O edital 36/2026 é uma parceria entre a FAPESC e a Secretaria de Estado da Ciência, Tecnologia e Inovação, que irá selecionar 3 profissionais para atuarem como bolsistas no programa. Os valores das bolsas variam de R$ 3.500 a R$ 7.000, conforme o perfil exigido pelo edital. As bolsas têm duração de 12 meses, podendo ser prorrogadas por mais 12 meses. As inscrições para o edital devem ser feitas pelo site sig.fapesc.sc.gov.br. O interessado deve preencher a ficha de inscrição e apresentar os documentos obrigatórios. Há vagas para os perfis de técnico científico, biológico ou laboratorial, tecnológico, gestão da informação e jurídico, governança ou políticas públicas. Repórter Eduardo Melo.
0: Uma norma do Corpo de Bombeiros Militar de Santa Catarina regulamenta agora a recarga de veículos elétricos e passa então a valer essa norma, né? E a corporação, ao mesmo tempo, com essa norma divulgada, lançou um tutorial para dar início às regularizações, orientando profissionais da área.
8: Entrou em vigor nesta quinta a nova instrução normativa do Corpo de Bombeiros Militar de Santa Catarina, que regulamenta os locais com sistema de alimentação para veículos elétricos em edificações no estado. A norma estabelece critérios e padrões mínimos de segurança contra incêndio para instalação e a regularização de pontos de recarga de veículos elétricos. Uma nova ferramenta digital também foi criada para possibilitar a tramitação dos processos de regularização. Para o chefe da divisão de normatização da Diretoria de Segurança contra Incêndio da Corporação, Major Oscar Washington Barbosa Júnior, a norma é resultado de uma construção coletiva e técnica.
9: Essa IN, ela estabelece critérios mínimos de segurança necessários aos locais que têm um sistema de alimentação de veículos elétricos, também chamado de SAV, e ela vale em todo o estado catarinense. Assim, as novas instalações de carregadores, seja em condomínios, estabelecimentos comerciais, por exemplo, elas devem atender aos requisitos estabelecidos pelo Corpo de Bombeiros Militar. As instalações antigas, elas terão um prazo de até 2 anos para regularização. 2 pontos que também são importantes frisar para as pessoas é que a regularização desse sistema de carregadores elétricos para os veículos, ela deve ser realizada por um profissional competente que tem atribuição técnica para isso e que também não há qualquer incidência de taxa aplicável pelo CBMSC no processo de regularização.
8: Em breve, a corporação também vai lançar uma cartilha destinada aos síndicos e proprietários com orientações e um guia técnico aos profissionais para melhorar o entendimento das normas. Repórter Marcos Lamperti.
0: Clima tenso na política. O governador Jorginho Melo rebateu as declarações do presidente Luiz Inácio Lula da Silva e do ministro do Transporte, Jorge Santoro, sobre o suposto investimento federal recusado pelo estado. Em um discurso realizado em Itajaí na sexta-feira ontem, o presidente Lula criticou a ausência do governador nos eventos oficiais e afirmou que Santa Catarina rejeitou uma parceria de R$ 24 bilhões para obras viárias no estado. Durante a cerimônia, o presidente chegou a cobrir a mão do nome de Jorginho Melo em uma placa inaugural da BR-470. Nas redes sociais, Jorginho Melo negou o recebimento da proposta e declarou que o valor citado, na verdade, refere-se a um plano do governo federal para conceder à iniciativa privada e colocar pedágios em mais de 3 mil quilômetros de rodovias estaduais, estradas que atualmente passam por reformas com recursos do programa Estrada Boa. O governador cobrou celeridade nas obras federais inacabadas no estado, citando nominalmente as melhorias necessárias na BR-101. Essa foi a terceira agenda oficial do presidente Lula em Santa Catarina, desde o início do atual mandato dele. Nas passagens anteriores, o presidente inaugurou o contorno viário da Grande Florianópolis em 2024 e anunciou investimentos no Porto de Itajaí em 2025. E você confere em instantes aqui no Jornal da Clube. Doenças respiratórias acendem alerta no inverno na Serra Catarinense. Lages já soma 7 óbitos por vírus respiratórios em 2026. Saiba o que abre e o que fecha na segunda-feira, jogo da seleção. O Hemocentro de Lages mantém o atendimento normal, hein, gente? Câmara de Vereadores do município de Lages aprova projeto que proíbe nomeação de condenados por maus tratos a animais na administração e no legislativo. No esporte, quem traz o destaque é ele, Elcio José.
10: 6 jogos, logo mais, vão fechar a fase classificatória para a próxima fase da Copa do Mundo.
0: E você acompanha ainda a previsão do tempo para o final de semana.
11: A condição de chuva aumenta para os próximos dias por conta da instalação de uma baixa pressão e uma frente fria. Tem previsão de volumes mais significativos, o que pode trazer pontuais transtornos. Eu trago mais informações daqui a pouquinho na Clube FM.
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1: O Cisama informa que abriu chamada pública para contratação de temporários para as funções de mecânico de manutenção.

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2: Agora 8 horas e 24 minutos.
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2: Bom, atenção para o funcionamento de órgãos públicos e do comércio na próxima segunda-feira, gente, por conta do jogo da seleção brasileira. O Brasil enfrenta o Japão às 14h, em partida válida aí pela Copa do Mundo, né? Então a gente vai trazer aqui um panorama de como fica os horários, comércio, prefeitura, órgãos estaduais, para você se programar. Em relação ao comércio de Lages, o Sinoval e o Singaplan e também a CDL orientam que cada empresário é livre para definir o expediente durante o horário do jogo. A recomendação é de que as condições de liberação sejam combinadas previamente entre a empresa e os colaboradores, mantendo o planejamento e a comunicação com as equipes. Então, ficou livre aí o acordo do próprio empresário com os funcionários, com os trabalhadores do comércio. Em relação aos órgãos públicos da prefeitura, o expediente nas repartições municipais será mais cedo, será das 8h até a 1h, sem fechar para o meio-dia, para o almoço, sem interrupção. Os serviços essenciais no município funcionam normalmente. Nas escolas municipais e os CEINs, as aulas seguem o calendário normal, sem alterações. No governo do estado e também da Celesc, que já informou a gente também, o atendimento administrativo estadual, então toda a parte burocrática do estado, a parte administrativa, será das 8h até o meio-dia, tá? Em relação à Celesc, as lojas físicas da Celesc abrem apenas no período da manhã. À tarde, o consumidor pode utilizar o aplicativo ou o 0800 da Celesc para solicitar serviços e relatar a possível falta de energia. Em relação ao Poder Judiciário de Santa Catarina, o atendimento ao público, tanto no Tribunal de Justiça como também nas comarcas, ocorre também no período da manhã, das 8 até o meio-dia. Os prazos processuais com vencimento na segunda-feira ficam prorrogados para o dia útil seguinte, então terça-feira. Casos urgentes no Poder Judiciário serão atendidos pelo regime de plantão. E aqui algo que chama atenção, né? O Hemocentro aqui de Lages, ele vai funcionar normalmente na segunda-feira, inclusive durante o horário do jogo da seleção brasileira. Então fica o convite para quem quiser aproveitar o período para doar sangue e salvar vidas também. Tá legal? O Hemocentro vai estar com as portas abertas. Agora 8 horas e 28 minutos. Vamos falar de educação. Os colégios policiais militares de Santa Catarina se destacaram mais uma vez nos resultados do Enem 2025. No ranking estadual das escolas públicas, a unidade de Blumenau conquistou o primeiro lugar. A de Joinville ficou na segunda posição, seguida por Florianópolis em terceiro. E o Colégio Policial Militar de Lages ficou na quinta colocação entre as melhores instituições públicas do estado. O diretor do Colégio Militar, Feliciano Nunes Pires, Polo ou Unidade Lages, o Major Rodrigo Pedroso, falou sobre esse resultado da instituição de ensino.
3: É com muito prazer que informamos, na qualidade de comandante e diretor do Colégio Policial Militar, Feliciano Nunes Pires, Unidade Lages, que o nosso colégio recebeu essa semana resultado final do Enem com relação aos dados estatísticos em nível nacional. O nosso colégio ficou mais uma vez figurando entre as 5 melhores escolas públicas de Santa Catarina, sendo que dos cinco primeiros colocados, 4 são colégios da Polícia Militar de Santa Catarina. Isso demonstra todo o empenho, toda a dedicação, toda a proatividade dos nossos policiais militares, dos bombeiros que aqui trabalham, dos nossos professores, da equipe pedagógica, e sabemos e temos plena confiança na nossa instituição que tem gerenciado, administrado os nossos colégios há mais de 40 anos. E agora, em 2026, estamos colhendo os frutos por uma gestão de excelência. Então, dizer a todos que estamos muito felizes com o resultado alcançado. Parabéns a toda a equipe, parabéns aos nossos estudantes por mais essa conquista. Muito obrigado.
2: Tá certo, obrigado, Major, pelas informações e parabéns a todos os estudantes aí que realizaram o Enem e se dedicaram. É um momento bastante difícil para cada estudante, para cada instituição também, e a expectativa é de colher bons resultados e aí a partir desse momento conseguir uma boa universidade, né, para a gente ter bons profissionais do futuro. Parabéns a todos. Agora, 8:29, recadinho para o pessoal de Bocaina do Sul. A Secretaria Municipal de Saúde emitiu um comunicado importante para os pacientes que aguardam por óculos de grau. O atendimento que estava agendado para este sábado, dia 27, gente, voltado para a retirada de medidas e a escolha das armações, precisou ser transferido por solicitação da ótica parceira. Com a mudança, todos os pacientes cadastrados deverão comparecer no próximo sábado. Então, não hoje, né? Hoje foi cancelado, foi suspenso, ficou para o próximo sábado, dia 4 de julho. Local: o atendimento será realizado na sede da Secretaria de Saúde de Bocaina do Sul, mantendo o mesmo horário que já havia sido informado individualmente a cada paciente.
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2: Foi aprovado na Câmara de Vereadores de Lages um projeto de lei que proíbe nomeação de condenados por maus tratos a animais para qualquer cargo, emprego ou função pública aqui em Lages. Isso tanto no Poder Executivo, Prefeitura e suas secretarias, como no Poder Legislativo, Câmara de Vereadores, e também na administração direta e indireta, o que inclui as autarquias municipais. Rodrigo Silvério tem mais informações.
4: A Câmara de Vereadores de Lages aprovou o projeto de lei número 58 deste ano, que estabelece a proibição da nomeação ou contratação para cargos públicos municipais de pessoas condenadas por crimes de maus tratos a animais. A proposta, que também inclui uma emenda modificativa, agora segue para sanção ou veto da prefeita Carmen Zanotto. A medida vale para os poderes executivo e legislativo, abrangendo a administração direta e indireta, incluindo autarquias municipais. De acordo com o texto, a vedação passa a valer após a condenação com trânsito em julgado, conforme previsto na Lei 32 da Lei Federal 9.605 de 1998, e permanece até o cumprimento integral da pena, incluindo eventuais restrições de direitos. A vereadora Bruna Uncini, uma das propositoras deste projeto, destacou que a proposta representa um avanço na construção de uma gestão pública mais alinhada aos valores da sociedade.
5: Este projeto, que estabelece que pessoas condenadas por crimes de maus tratos contra animais não possam ocupar cargos públicos municipais, sejam eles efetivos ou comissionados, enquanto perdurarem as condições previstas na lei. O objetivo, meus amigos, não é apenas punir, o objetivo principal é prevenir. É demonstrar que os maus tratos aos animais não são uma conduta compatível com os valores que esperamos daqueles que exercem funções públicas. Estamos falando de uma política pública que busca conscientizar, educar e inibir práticas cruéis. Eu acredito que toda lei precisa ter um caráter pedagógico. Quando a sociedade estabelece limites claros, ela ajuda a construir uma cultura de respeito e de responsabilidade. E é claro que não é fácil mudar a cultura. Por unanimidade, todos os vereadores votaram a favor e agora esse projeto será lei. Ele ainda não foi sancionado pela prefeita, mas em breve acontecerá a sanção.
4: A justificativa do projeto ressalta que cargos públicos, especialmente os de confiança, exigem responsabilidade ética e alinhamento com valores fundamentais da sociedade. 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Repórter Rodrigo Silvério.
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2: Agora 8:37.
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2: Bom, a temperatura em Lages neste momento é de 8 graus, tá? Subindo aos pouquinhos a temperatura aqui no município, mas a gente quer saber como é que vai se comportar o nosso clima neste final de semana aqui na Serra Catarinense, até mesmo já o início da semana. E por isso, vamos acionar ele, Peter Scheuer. Bom dia, Peter.
16: Bom dia. Segue com tempo bom, tempo seco, na maior parte desse sábado, temperatura que permanece mais agradável. E com aumento gradativo das nuvens, ainda tem previsão de geada ao amanhecer. As mínimas devem oscilar em torno aí de 0 a 5 graus com geada nas baixadas e vales. Algum pontual negativo, principalmente no topo da Serra Catarinense. E a temperatura ela sobe, a máxima prevista é de 20 graus e a nebulosidade aumenta. Tem previsão de chuva até o final do dia à noite, isoladamente alguns temporais. E ao longo desse decorrer aí de sábado, portanto, parte do dia é aproveitável. No domingo, chove o dia todo, trovoadas, alguns temporais localizados não podem ser descartados. Na segunda, ainda tem previsão de chuva, intercala com algumas breves melhorias. Terça-feira, segue com chuva. Quarta, quinta, sexta, tudo com chuva. E são chuvas mais volumosas e que podem trazer transtornos. Transtornos, alguma enchente relâmpago, alguma enxurrada, algum deslizamento de terra. Peter Scheuer, meteorologista, com a previsão do tempo.
2: Tá certo, obrigado, Peter, pelas informações. Agora, também envolvendo essa questão do clima, né, gente? e que chama bastante atenção aqui na Serra Catarinense. O inverno na nossa região, ele acendeu um sinal de alerta para as doenças respiratórias. Lages já registra 6 mortes por influenza A e 1 por Covid-19 somente neste ano. O que mais preocupa a Secretaria de Saúde do município é a baixa adesão à vacina, que não chegou a 50% da meta estipulada. Os detalhes do balanço e o apelo das autoridades você acompanha agora na reportagem de Christian Moraes.
17: A Secretaria de Saúde de Lages acendeu um sinal de alerta vermelho para toda a população serrana. Mesmo com a chegada dos dias mais frios do ano, a procura pela vacina da gripe está muito abaixo do esperado no município. A resistência em ir até os postos de saúde preocupa as autoridades, já que o inverno é o período mais crítico para as doenças respiratórias. A meta estipulada pelo Ministério da Saúde ainda está longe de ser alcançada. Quem traz os números detalhados desse panorama atualizado é a secretária de Saúde de Lages, Rose Possato.
18: Nós atingimos a nossa cobertura de 45,94% de vacinação, e isso significa 19.738 pessoas vacinadas naquele grupo prioritário, que são as gestantes, as crianças de 6 meses a menores de 6 anos e os idosos acima de 60 anos. Quando a gente fala da população-alvo, que nós estamos falando, por exemplo, dos pacientes crônicos, nós conseguimos vacinar 42.966 pessoas. Estamos longe da nossa meta, ainda estamos abaixo de 50% da nossa meta estipulada enquanto Ministério da Saúde.
17: Como ouvimos, o município não vacinou sequer metade do público-alvo, necessário para garantir a chamada imunidade de rebanho. E a consequência direta da baixa cobertura vacinal aparece nos dados mais graves, as mortes. O vírus da influenza não é uma gripe simples. Ele mata. Somente neste ano de 2026, Lages já registrou uma morte por Covid-19 e 6 mortes confirmadas por influenza. Para se ter uma ideia do perigo, no ano passado inteiro, a cidade fechou o período com 14 óbitos causados pela gripe. Fica o chamado para a responsabilidade de cada cidadão lagiano. A vacina contra a gripe está disponível gratuitamente em todas as unidades básicas de saúde com sala de vacinação, espalhadas pelos bairros de Lages. Não espere o inverno piorar ou a doença bater a sua porta para se proteger. Vá ao posto mais próximo com sua carteira de vacinação. 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Christian Moraes.
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2: É, gente, vamos lá. A Copa do Mundo tá rolando na tela do SCC-SBT. A gente vai atualizando as informações aqui também na Rádio Clube para você ficar bem informado. E só pra gente trazer uma notícia aí, né? O Uruguai foi a primeira sul-americana, a seleção sul-americana, a deixar a Copa ontem, né? Teve o frango do goleiro Muslera, teve expulsão do Canóbio e um mau futebol apresentado pela seleção uruguaia, que acabou resultando nisso, né? Eliminação dela já nessa primeira fase da Copa do Mundo. Mas isso é assunto do esporte, e é claro, quem traz e quem nos atualiza sobre essas informações da Copa do Mundo e também outras aí do mundo esportivo, do futebol, é ele, Elcio José. Bom dia, Elcio.
19: Alô, amigos do esporte, muito bom dia. Alô, Evandro, aquele abraço, meu garoto. Vamos falar o que rola no final de semana esportivo? Vamos começar aqui falando da Série C do Campeonato Brasileiro, que tem hoje, sábado, 16h, o Barra jogando lá no Ceará contra o Floresta. Jogo marcado, eu repito, para as 16h. Portanto, Barra jogando fora de casa. Já amanhã domingo, 11h, o Figueirense joga no Scarpelli contra o Guarani de Campinas, que é o líder da competição. E na terça-feira, 8h30, o Brusque vai ao Almeidão, lá na Paraíba, jogar contra o Botafogo da Paraíba. Isso pela Série C do Campeonato Brasileiro. Pela Série D, nós teremos logo mais à tarde, em Blumenau e São Luís, 15h. O primeiro jogo no Rio Grande terminou empatado. Também teremos hoje, 15h, em Rio do Sul, Santa Catarina e São José. O primeiro jogo também terminou empatado. Amanhã, domingo, o Marcílio Dias entra em campo para enfrentar o Cascavel aqui em Santa Catarina, e o primeiro jogo também terminou empatado lá no Paraná. Pela Série B, teremos hoje, 16h, Criciúma e São Bernardo. Jogo marcado para o estádio Heriberto Wilson. Amanhã, domingo, o Avaí joga em Belo Horizonte contra o Atletique. Meus amigos do esporte, a Copa do Mundo hoje apresenta sua última rodada, fase classificatória. Croácia e Gana, 18 horas. Panamá e Inglaterra, 18 horas. Colômbia e Portugal, 20:30. O mesmo horário para Congo e Uzbequistão. E às 11 da noite também tem Argélia e Áustria e Jordânia e Argentina. Isso hoje, sábado, dia 27, última rodada, fase classificatória para a Copa do Mundo. A Série B do Campeonato Catarinense marca para amanhã, domingo, lá em Tubarão, Ercílio Luz e Fluminense. Marca para o Estado da Montanha em Nova Veneza, Caravaggio e Guarani. Também teremos na quarta-feira, lá em Blumenau, Blumenau e Juventus. Na quarta-feira também, Jaraguá e Tubarão em Jaraguá do Sul. E também na próxima quarta-feira, Nação e Metropolitano, na cidade de Joinville. Bem, o Campeonato Brasileiro, gente, volta a sua retomada no dia 16, antes da Copa do Mundo. Teremos quinta-feira, dia 16, 19:30, Botafogo e Santos. O mesmo horário no Barradão, Vitória e Vasco. 21:30, Mirassol e Grêmio. Na sexta-feira, dia 17, antes da final da Copa, tem Fluminense e Bragantino. Portanto, Campeonato Brasileiro retoma antes do final da Copa do Mundo. E o Lages, depois de empatar aqui 5-5 na quinta-feira com o Concórdia, viaja semana que vem para Natal, onde na quinta-feira, dia 2, enfrenta o América de Natal pela Liga Nacional Silver. Não esquecendo que amanhã já começa o mata-mata da Copa do Mundo, África do Sul e Canadá. O Brasil joga na segunda-feira, 14 horas, contra a seleção do Japão. Continue ligado aqui ouvindo Evandro Jopo, Jornal da Clube, primeira edição. Bom sábado e bom final de semana.
2: Tá certo, valeu, valeu, Elcio. Bom final de semana também, espero você daqui a pouquinho no Jornal às 12 horas também, nos atualizando das informações do esporte. Agora vamos para as loterias. Pois é, vamos atualizar aqui. A Maria tá pedindo para atualizar da dupla cena, porque ela tá fazendo a fezinha direto na dupla cena, né? Concurso aí, Maria, é 2.975. Vamos ver se você é milionária, se vai pagar o cafezinho pra gente aí agora, Maria, né? Ela já faz o cafezinho direto pra nós, hein? Mas aí é aquele café com mistura, bem caprichadinho, né? É reforçado. Vamos lá então, conferindo com a gente aqui, é a dupla cena, concurso 2.975. O segundo sorteio, os números 16, 20, 24, 34, 39 e 43. Não houve acertador ou acertadora do prêmio principal nesse segundo sorteio da dupla cena. Vamos ao primeiro sorteio. 07, 08, 22, 25, 42 e 44. Também não houve acertador do prêmio principal da dupla cena. Vamos lá então agora na Lotomania, concurso 2.942. Lotomania teve uma aposta vencedora, gente. Levou para casa pouco mais de 5.540.000 reais. Quem acertou os 20 números aí da Lotomania. É bastante número, então pega papel e caneta ou pega o seu joguinho e vai conferindo junto com a gente aqui, ó. Os números sorteados do concurso 2.942 da Lotomania: 02, 15, 18, 20, 27, 29, 35, 43, 48, 51, 63, 69, 74, 76, 78, 81, 84, 96, 98 e 99. É, quem acertou tá um pouquinho mais longe da gente aqui, foi em Vitória, Espírito Santo, né? Na capital lá. É, 20 acertos, né? Esse número foi feito aí no canal de vendas digital, aposta digital. 5.540.000 reais, então, aí na Lotomania. Vamos agora para a Loto Fácil, concurso 3.720 da Loto Fácil. Os números, ó, essa também foi, teve 5 apostas ganhadoras da Loto Fácil. Quem sabe tem alguém aqui da Serra Catarinense, aqui de Santa Catarina, né? Um primo distante que ganhou e a gente pode fazer um churrasco no final de semana? Vai saber, né? Vamos conferir junto aí. Concurso 3.720 da Loto Fácil, os números sorteados: 01, 05, 07, 08, 09, 10, 11, 13, 15, 16, 17, 18, 20, 22 e 24. Teve 5 apostas ganhadoras, né, que acertaram então os 15 números. E vamos dar uma olhadinha aqui, vamos conferir onde foram essas apostas. Vou aproveitar o conhecimento do Amarildo Volpato, que está do meu lado aqui, para a gente decifrar essas cidades que eu não conheço aqui. Ó. Algumas não conheço, né? Mas não, mas tá tranquilo, Volpato, pode ficar tranquilo aqui. Nessa aula de geografia eu tô bem aqui ainda, né? Salvador, Bahia, foi feita uma aposta. Brasília, no Distrito Federal. É, Novo Repartimento, no Pará. Barra do Piraí, no Rio de Janeiro. E Camaquã, no Rio Grande do Sul. Foram essas as cidades que foram feitas as apostas. Aí, as apostas ganhadoras da Loto Fácil. Camaquã, Sérgio Delis? Então, deixa eu corrigir. O Volpato não me corrigiu, mas o Sérgio me corrigiu aqui. Camaquã. Eu vou falar, gente, às vezes a gente erra aqui porque o site, por incrível que pareça, da Caixa Econômica, não tem acento, né? Nas palavras aqui, nas cidades. Então, às vezes, derruba a gente. Eu que fiz faltei, às vezes, umas aulas de geografia aí, né? Não estudei muito bem direitinho o nome das cidades, tá bom? Bom, tá aí, gente, então, as loterias. Só fazendo um reforço rapidinho. Tem a Quina de São João, tá? É, o concurso especial 7.051 da Quina de São João será sorteado no domingo, dia 28, às 2 horas da tarde. O prêmio estimado, 260 milhões de reais. Se caso você queira fazer a sua aposta na Quina aí, né? Aposta simples, custa R$3. Dá pra fazer ainda nas lotéricas aí. Agora 8 horas e 51 minutos.
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2: Ele está chegando com as informações que movimentam então o setor policial nas últimas horas, Amarildo Volpato. Bom dia.
20: Bom dia, Evandro Giopo e a todos que nos acompanham. Corpo de Bombeiros de Bom Retiro está atendendo neste momento incêndio em uma residência na rua Santa Teresa, no centro. As chamas, segundo as primeiras informações, já foram controladas. A guarnição segue fazendo o rescaldo. Ninguém se feriu. Destruição parcial, pelas informações que nos chegam, o incêndio neste momento. Violento acidente com morte na manhã de ontem na BR-116, quilômetro 305, na região da Serra do Pelotas, em Capão Alto. Duas carretas envolvidas nesse acidente, que resultou na morte de um dos caminhoneiros. O outro está internado em estado grave no Hospital Nossa Senhora dos Prazeres. O caminhoneiro que morreu morava em Curitiba, identificado por Francisco Elcio Araújo de Oliveira. O acidente foi por volta das 7:30 da manhã, segundo a polícia e a rodoviária federal, um dos caminhões descia a serra sentido Vacaria, quando perdeu o controle, tombou e colidiu no caminhão, placas de Curitiba, que estava subindo. Foi nesse caminhão que subia que o caminhoneiro acabou morrendo. Operação conjunta prendeu duas mulheres por tráfico de drogas e identificou ainda, em decorrência disso, o furto de energia. Foi em São Joaquim. Elas foram detidas pelos crimes de tráfico de drogas e associação ao tráfico, além da constatação do furto de energia elétrica em uma residência. Essa ocorrência foi no bairro Nossa Senhora de Fátima, no município de São Joaquim. A ação deu cumprimento ao mandado de busca e apreensão expedido pela Vara de Garantias no âmbito de investigação que começou ainda o ano passado e apontava o funcionamento de um ponto de comercialização de drogas naquela residência. Durante as buscas, foram apreendidas centenas de pedras de crack prontas já para a venda, porções ainda maiores da droga, dinheiro em espécie, celulares e outros objetos que, segundo a PM, estavam diretamente relacionados ao tráfico de drogas. Parte dos entorpecentes foi localizada espalhada pelo chão, também nos quartos da casa, indicando uma tentativa de descartar quando a polícia chegou na casa. Daí, no decorrer da diligência, equipes da Celesc e da Polícia Científica, que também acompanharam a ocorrência, foi encontrado uma ligação clandestina de energia elétrica, razão pela qual uma das conduzidas também foi autuada em flagrante, aí pelo furto de energia. As duas mulheres foram inicialmente encaminhadas à Delegacia de Polícia de São Joaquim e depois ao presídio. Participaram desta operação Polícia Civil por meio da DIC de São Joaquim, Polícia Militar, Polícia Científica e uma equipe da Celesc. E ontem a PM cumpriu um mandado de prisão, foi no bairro Guarujá, 5h10 da tarde. Um homem, 41 anos, detido na rua 22 de abril. Ele foi preso pelo crime de estupro de vulnerável. Ao perceber a aproximação da guarnição, ele tentou fugir, entrando para o interior de uma residência. Diante da situação, foi necessário o apoio de outras equipes policiais para realizar o cerco ao imóvel e aí sim efetuar a prisão do suspeito com segurança. Após a abordagem, tudo confirmado, mandado judicial aberto pelo estupro de vulnerável e ele foi conduzido ao presídio. Mais informações a qualquer momento aqui na programação da Clube. Com informações do setor policial, Amarildo Volpato.
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2: Agora na Clube, 9 horas em ponto.
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2: Estão desaparecidos 2 cachorros de porte médio. Um é macho, cor vermelho escuro, e a outra é fêmea. Aí uma cor da pelagem, né? Vermelha mais clara. Eles são caramelos, né? Vira-lata, então. Foram perdidos perto da localidade de Pinheiros Ralos e Cerro Pelado, em São José do Cerrito. Paga-se uma recompensa de R$ 1.000 para quem encontrar os animais. Falar com o Jefferson. Telefone, o código é 47 98449 9766. Vou repetir o telefone, 47 é o código, 98449 9766. Ou comunicar o seu calinho da família dos Rodrigues. Também você pode avisar a Pretinha, que trabalha no Galpão do Mineiro, em São José do Cerrito, que o pessoal informa então e entra em contato com o Jefferson. Familiares comunicam com pesar o falecimento de Roseli de Fátima Xavier, Fia, como era conhecida, ocorrido ontem. O corpo está sendo velado na Capela Nossa Senhora da Paz, em Campo Belo do Sul. O sepultamento será hoje, com celebração de despedida, às 16h, na mesma capela, seguindo a pós para o cemitério local. Noticiamos aqui o falecimento de Roseli de Fátima Xavier, Fia, como era conhecida. Comunicamos aqui o falecimento de Roseli de Fátima Xavier, Fia, juntamente com os familiares. O falecimento ocorrido ontem. O corpo está sendo velado na Capela Nossa Senhora da Paz, em Campo Belo do Sul. O sepultamento será hoje, com celebração de despedida, às 16h, na mesma capela, seguindo a pós para o cemitério local. Noticiamos o falecimento de Roseli de Fátima Xavier, Fia, como era conhecida. Bem, 9h03, colocamos um ponto final no Jornal da Clube, nesta primeira edição de sábado. Na sequência vem ele, Sérgio Delis, comandando a programação aqui, show do sábado, e trazendo muita música boa e informação para você. Tenham todos uma ótima manhã e fiquem bem.
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3: Olá, muito bom dia, 9:06, estamos outra vez com o programa Show do Sábado, manhã desse sabadão, 27 de junho de 2026. Tempo bom na Serra Catarinense, uma temperatura de 10 graus e a partir de agora até o meio-dia, Serginho Delis na produção musical, apresentação e trabalhos técnicos. E é claro, a sua participação pelo WhatsApp 991-523883, você me ajuda a fazer a programação toda especial no Show do Sábado, tem informações do esporte, tem a previsão do tempo, tem tudo isso e muito mais para você que acompanha a número 1 do Ibope. E é claro, começando sempre de grande estilo com eles, os nativos. 9:07, Castelhana, bom dia.

0: a banda Portal da Serra com Psicólogo e, na primeira, Os Nativos Castelhana.
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0: 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O pessoal aqui patrocinando o nosso programa. São 9:18, 9:18. Amarildo Volpato, daqui a pouquinho trazendo informações aí no programa Show do Sábado. E também o Elcio com as informações do esporte, a previsão do tempo com o Peter, a sua participação no 991-523883. Você pode participar com mensagem de texto e, é claro, pode mandar a sua mensagem de áudio aí, 30 segundos, mandando beijos, abraço para sua família e amigos. Bora lá. 9:19, Rio Negro e Solimões.

0: aqui no show do sábado, música linda de se ouvir, Joca Martins, Céu, Sol, Sul, Terra e Cor, a banda Passarela, Bar da Esquina, e tudo começou com Rio Negro e Solimões, Ajeita o Trem Aí, agora 9:29.
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0: Agora 9:32. 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Tempo bom na Serra Catarinense, uma temperatura neste momento já de 12 graus. Daqui a pouquinho o Peter vem atualizar as condições do tempo, mas já vou adiantando que no período da tarde e a próxima semana será de chuva, tá bom? E tem que aproveitar, aproveita na manhã de hoje e um certo tempo da tarde, porque depois a chuva chega pra ficar. E as primeiras participações aqui no WhatsApp da Rádio Clube, vamos lá, o pessoal participando, o Carlão da Reserva, mandando um abraço pro amigo aí, lá no quilômetro 18 em Capão Alto, é o Silvio Correia, tá? Mandado então, tá bom? Quem mais vem chegando por aqui? A Tuti do Santa Mônica, homenagear o irmão em Capão Alto, o João Pedro. Que Deus abençoe grandemente, provavelmente é aniversário, então João Pedro, o nosso desejo aí de felicidades em nome da sua irmã Atute, tá bom? Quem mais vem chegando por aqui? Elizabeth Aguiar, bom dia pra você, Elizabeth, tá tudo bem? Um ótimo sabadão, lá em Florianópolis, longe, distante do frio, o nosso amigo Paulo Lima, obrigado aí pela sintonia. Quem mais vem chegando? Estamos trabalhando e ouvindo o show do sábado. Emerson do bairro Guarujá, obrigado aí pela tua audiência, meu amigo. Quem mais? A Flávia vem chegando. Serginho, manda um beijo pro meu pai, o seu Valêncio, e a minha mãe, a Nilda, e para toda a minha família, ô tio Valêncio e a irmã Nilda aí, a paz seja convosco, obrigado aí pela sintonia com a gente aqui no programa, tá bom? Então, obrigado mesmo, pessoal, lá no Santa Helena. Quem mais vem chegando? Presidente do bairro Frei Rogério, Paulo Machado, tudo bem com você, Paulo? Obrigado aí pela sintonia, o pessoal aqui tá mandando mensagem de áudio, vamos lá então, bom dia.
9: Bom dia, Serginho, aqui é Neuzinha Antônio de Lima, do bairro Tramorá.
0: Oi, Neuzinha.
9: Manda um alô aí pra mim, pra Rafaela e pro Jorge, pra Carla. Uhum. Nós estamos te curtindo, trabalhando, fazendo grampo e curtindo a clube.
0: Coisa boa.
9: Tá bom?
0: Tá bom.
9: Beijo.
0: Obrigado, Neuzi, trabalhando aí, fazendo grampo e ouvindo o show do sábado. Vamos lá, Gini e Geno. Estamos assim, nós enverga, mas não quebra. Enverga.

0: E no show do sábado, o Grupo Carisma, Vida Cor-de-Rosa, os Serranos, Panela Velha e o Gine Geno, Nós Enverga, Mas Não Quebra, não perca a hora. 15 para as 10.
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0: 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Nosso colega Evandro Jopo, que apresentou o jornal na primeira edição às 8 horas aqui da Clube. E quero mandar um abraço aqui, né, Evandro, para o Alcionir Encanador, ouvindo o show do sábado. Ô, Alcionir, obrigado aí pela sintonia, tá bom? Que Deus te abençoe, um ótimo sabadão para você. Quem mais vem chegando por aqui, quero mandar um abraço para o Orlando Júnior. Encontrei essa semana no centro. Serginho, tô te ouvindo nos sábados, manda um abraço. Então, tá mandado aqui um abraço pro seu papai também, o seu Orlando Bairros, lá no Salto Caveiras. É isso, acompanhando sempre aqui a nossa programação. A dona Zoraide, dona Zoraide, ó, um beijo pra senhora, obrigado aí por estar ouvindo sempre, tá trabalhando e curtindo o nosso programa, a mamãe da Nara aí, minha vizinha, tá sempre, sempre ligadinha com a gente, obrigado pelo carinho, tá certo? E o pessoal vem chegando aqui no programa Show do Sábado, lá no bairro Vila Marisa, a Adelita, mandando um abraço pros seus amigos aí, o Juvenil lá do Ipiranga. Obrigado pela sintonia, tá bom, minha amiga? Mandando um abraço pro Flávio Fernandes. Ô, Flávio Fernandes, obrigado, meu querido, por estar sempre ligadinho, a sua mamãe aí. Que não perde o programa Show do Sábado, do Dona

0: pelo fundo da grota, com ele, o Baitaca, aqui no show do sábado, terceira dimensão, voo por toda Santa Catarina, e o César Menotti Fabiano, caso marcado, 10:03.
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Um grande abraço, meu amigão aí, o Nacifia, acompanhando a gente. Ô Nacifia, tá tudo bem? Estão tomando chimarrão aí pra dar uma aquecida? Não tá tão frio, mas em vista dos dias anteriores, tá fazendo verão, né, Nacifia? Um abraço pra você e pro seu pai aí, o seu Walter. Obrigado pela sintonia, meus grandes amigos. E vamos agora até Mato Grosso. Quem está ouvindo aí pela internet é o nosso amigo Mauro Werdet, o meu grande amigo, acompanhando no Mato Grosso aí juntamente com toda a sua família. Obrigado pela audiência. Aí você nem pensa em frio, né? Porque aqui na Serra, essa semana foi danado. Temperaturas aí, -1 negativo, -2, estava por aí, né? Então, é frio mesmo aqui na Serra, porque lá no Mato Grosso, rapaz do céu, é a temperatura aí agradável. Ione Ananias, do Frei Rogério, bom dia, Ione, obrigado aí pela sintonia. A Cleusa Ribeiro Leite, do Bairro Tributo, mandando para a mãe Osvaldina Ribeiro Leite, que tá de aniversário hoje, com os parabéns do Elcio, do Luiz e também que mora lá no Bairro Bela Vista. Tá de aniversário hoje, então nossos parabéns, desejo de saúde e muitos anos de vida, tá bom, dona Osvaldina? É o desejo aí de toda a sua família. Quem mais vem chegando? Aqui no centro, José Hamilton Farias. Ah, não, é lá no Bairro Coral. Tudo bem? Um ótimo sabadão pra você, tá bom? Quem mais vem chegando? Maria de Luz Moreira, a Mariazinha, lá no Santa Helena. Ô, minha amiga, tá tudo bem com você? Um ótimo sabadão e obrigado aí pela companhia. Mandando foto aqui, quem é que tá chegando? A Cláudia de Bonassartor, oferecendo para a família de Lajes, região. E a senhorinha aqui, que tem 93 anos e é fã da Rádio Clube aqui do programa do Serginho. Meu Jesus querido, minha querida, que Deus te abençoe, né? Obrigado aí pela sintonia, obrigado por estar ouvindo a gente, tá bom? Deus te abençoe. E um super beijo aqui do Serginho, tá bom? Quem tá mandando é a Cláudia. Manda o nome da senhorinha aqui fazendo um favor, tá bom, minha querida? É a sua... Não mandou aqui, mas tudo bem. Daqui a pouquinho você manda pra gente o nome dela, tá bom? Então, obrigado pela sintonia. E Delma Luiz, do Bairro da Várzea, tá tudo bem com você? No Bairro da Penha, quem vem chegando por aqui, manda os parabéns para a neta Sofia, desejando saúde, Maria Aparecida. E a Sofia está completando 13 anos. Sofia, ó, parabéns para você. Vida longa é o desejo de toda a família, tá certo? Agora 10 horas com mais 9 minutos. Vamos lá, de João Paulo e Daniel. Estou ficando louco, 10 e 9.

São Paulo e Daniel, tô ficando louco. Quero mandar um super beijo aqui pra dona Cláudia de Bonassartor. É a senhorinha de 93 anos e quem mandou aqui foi a Claudete. Ô Claudete, inclusive mandando um vídeo aqui, dançando do fundo da grota, hein? Opa, obrigado pelo carinho, tá bom? Que Deus abençoe. 10 horas com mais 13 minutos, corpo e alma. Alô, meu amor.

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2: 10 horas com mais 19 minutos, batendo na marca agora 10h20. E vamos em frente com o programa Show do Sábado. Já já tem aí o Peter e as condições do tempo. Saber como é que o tempo vai se comportar aí para este final de semana. Enquanto isso, nosso abraço vai para o Júlio César da Silva. Opa, escutando a programação lá no Santa Helena. Obrigado. Ione Paz mandando foto aqui de um fogão a lenha a 1000 por hora. Vai a Mola Faca. Obrigado, minha amiga, pela sintonia e pela audiência de sempre. Quem mais vem chegando? Pessoal mandando áudio. Vamos lá, bom dia.
6: Bom dia, Serginho. Aqui é o Sebastião do Santa Catarina.
2: Opa, Sebastião.
6: Queria oferecer uma música para a minha esposa Leonilda, para minha filha Micaela e minha neta Maia.
2: Uhum.
6: Para minha filha Gisele, que esteve de aniversário ontem.
2: Parabéns.
6: Ela mora em Florianópolis.
2: Saúde. Então tá certo, meu amigo, tá registrado e tudo de bom pro senhor e saúde para aniversariante aí. A dona Claudete, é isso? Deixa eu abrir aqui. A dona Claudete tá mandando aqui pra gente, está ligadinho todas as manhãs aqui no na programação da Clube. Obrigado, tá bom? Marisa Amaral chegando por aqui. Ô Marisa Amaral, teve de manhã aqui no Alma Cabocla trazendo cafezinho com bijajica, com bolo. Muito obrigado pela sua visita. O povo aqui adorou, tá bom? Então, obrigado pelo carinho. Que Deus te abençoe. E quem disse que no programa A Uma Cabocla Não Tem Bolo Frito. Não teve bolo frito, mas teve bicha jica, tá bom? Obrigado pelo carinho, tá bom, Marisa, pela visita. Quem mais vem chegando? O Volni e a esposa Andréia. Ô, meu amigo Volni, tá tudo bem com você? Aí no bairro da Penha, é isso? Deus te abençoe. Obrigado aí pela sintonia. Quem mais? Pode tocar Vestido Azul, quem tá pedindo, mandando aí pra Dona Rita do Mercado Ângelo, lá no Santa Helena, é a Eloy, o Eloy Rodrigues. Opa, obrigado, minha amiga, que Deus te abençoe, a Dona Eloy, sempre acompanhando aí, o Eloy, eu não consegui entender, decifrar agora, mas me perdoe, tá bom? Qualquer coisa, manda um áudio que a gente corrige. Alcione lá em Correia Pinto, o pessoal na Clabin, acompanhando o programa Show do Sábado no Pátio. Obrigado pela audiência. Vamos lá, Flor do Meu Jardim com os Filhos do Rio Grande. 10 horas com mais 22 minutos.

0: Luan Santana, Digitais e Os Filhos do Rio Grande com A Flor do Meu Jardim.
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0: Vamos ficar atento às condições do tempo, porque vem mudança aí pela frente, mas quem vai contar pra gente é o Peter Scheuer. Fala aí, Peter.
2: É uma tarde relativamente aproveitável, com aumento gradativo das nuvens e com temperaturas mais confortáveis. A máxima prevista deve chegar próxima dos 20 graus. E até o final do dia à noite tem previsão de chuva. No domingo chove o dia todo, chuva, trovoada, isoladamente a formação de alguns temporais e algumas breves melhorias. Na segunda, terça, quarta tem previsão de chuva, pontuais trovoadas não estão descartadas e a maior parte do período é instável. Quinta também chove, sexta, muita chuva nessa próxima semana e inclusive com pontuais episódios de alagamento, alguma enchente relâmpago, não dá para descartar com esse excesso de chuva não. Peter Scheuer, meteorologista, com a previsão do tempo.
0: Muito bem, né, Peter? Então, depois de uma semana de muito frio, agora vem aí uma chuvarada pela frente. Mas ele vem trazendo as condições do tempo e monitorando durante toda a nossa programação. 10 horas com mais 29 minutos. Celular quebrado com ele, Paulinho Mocelin. 10h29.

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4: Agora 10:34.
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4: 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O pessoal chegando aqui no programa Show do Sábado, estou na escuta, Serginha, Cláudia Dares Martins, do Conta Dinheiro. Obrigado, minha amiga, pela sintonia aí e pela audiência. Quem mais vem chegando? A Zenaide, Serginho, manda um abração aí para a dona Edir, do Dom Daniel, que está sempre te ouvindo. Então, tá mandado o recado, Zenaide, tá bom? Que Deus abençoe aí, obrigado pela sintonia. O Luizinho do táxi vem chegando por aqui. Tudo bem com você, meu amigo? Que Deus te abençoe aí e obrigado pela companhia, tá bom? Lá no Centenário, quem tá me ouvindo é a Sônia. Ô, Sônia, tá tudo bem com vocês aí? Como é que está aí essa manhã? Tá agradável? Tá beleza, então. E mais, o Serginho Santos do Santa Mônica está ligadinho com a gente. Está arrumando uma caixa de mantimentos a destino da chácara de Capão Alto. Opa, então tá bom. Tá mandado o recado aqui, o seu Saul Santos. Dá uma passadinha aí na residência, por gentileza. Então, seu Saul, dá uma passadinha na residência aí do Serginho Santos, lá na parte alta da cidade, tá bom? Ele tá mandando o recadinho aqui pro senhor. Quem mais vem chegando por aqui? Vamos lá, o pessoal participando, interagindo com a gente. A Jussara. Ô, Jussara, tá tudo bem aí? Que Deus te abençoe, obrigado pelo carinho. O pessoal lá de Vargem Bonita, São José do Cerrito, os parabéns para o irmão João Pedro, em Capão Alto, está de aniversário hoje, está sempre ligadinho com a gente. Ô João Pedro, saúde e vida longa. É o desejo aí da Tuti, a Negra, a Jusceli e de todo mundo, tá bom? Então, saúde aos aniversariantes. Roberto Paixão da Fazenda Aplicativo, é isso? Curtindo a programação? Ô Roberto Paixão, obrigado aí pela sintonia, meu grande amigo, que Deus te abençoe, sempre aí acompanhando o show do sábado. Vamos lá, 10 horas com mais 38 minutos, quem vem chegando, André Renner, com os atuais, rodando, sucesso do passado aí, uma lágrima.

0: Glória Renner com os atuais. Uma lágrima agora, 19 para as 11.
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0: E com as informações do esporte, é o seu José.
2: Alô, amigos! Aqui da Praça, estou chegando para falar de esportes da Série D do Campeonato Brasileiro, que tem hoje dois times de Santa Catarina brigando por vaga à próxima fase. Em Blumenau, 15h, joga Blumenau e São Luís do Rio Grande do Sul. Primeiro jogo lá no Rio Grande do Sul terminou 1 para o São Luís, 1 para o Blumenau. A vaga está em aberta. Também hoje em Rio do Sul, o Santa Catarina enfrenta o São José de Porto Alegre. Primeiro jogo lá na capital gaúcha, 1 para o São José, 1 para o Santa Catarina. Portanto, Blumenau e Santa Catarina brigando por vaga na próxima fase da Série D do Campeonato Brasileiro. Continue ligado aqui no melhor da programação do rádio. Um abraço, um bom dia.
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0: 17 para as 10 ou para as 11, não perca a hora.

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3: 10 horas com 47 minutos. 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
3: 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A Rádio Clube marcando presença com o programa Tarde na Serra com Douglas Moraes. Seu Eloy Rodrigues, lá de Santa Helena, que mandou um abraço ali pra Ângela, pra Rita do Mercado Ângelo, é o seu Eloy. Então tá feito aqui, tá corrigido, tá bom, meu amigo? Obrigado pelo carinho. Falando em Dona Rita, o Carlinhos, o Ângelo, a Dona Rose, toda essa moçada que estão acompanhando sempre a gente aí no Santa Helena. E mais vem chegando por aqui, manda um abraço pro Paulo Brito em Painel. Quem tá mandando, o pessoal lá de Tão Rachando uma Lenha. Opa, é o Cláudio Arruda que tá mandando. Então, pessoal, vamos aí rachando uma lenha e curtindo o programa Show do Sábado. O pessoal tá mandando áudio por aqui. Vamos lá, bom dia.
6: Fala, de moleque. Que ele tocasse uma música do Moda Boa.
3: Moda Boa?
6: A moça da cidade.
3: Mas então tá bom, quem tá mandando aqui é o Pedro Henrique, mas não o Mané, que é o Serginho, tá bom, meu amigo?
7: Eu te convido, Patrícia.
3: Para as 11, os mamacas.

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0: Rio e São Paulo já são realidade, Brasília é realidade. O que nós chamávamos de TV do futuro agora já é TV do presente.
1: O vice-presidente do Tribunal de Contas, conselheiro José Ney Ascari, também participou da ação.
2: Os veículos de comunicação cumprem um papel importante no fortalecimento da democracia, no crescimento das nossas cidades, no combate às fake news.
1: A Procuradora-Geral de Justiça, Vanessa Cavalazzi, destaca as inúmeras possibilidades da nova tecnologia.
3: Sobretudo, das possibilidades que se abrem para as entidades públicas, para os órgãos públicos, de dialogarem com maior proximidade com o cidadão.
1: Semana da TV Acaerte 2026.
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5: Agora 11:03.
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5: A funerária e memorial Cristo Rei comunica com pesar o falecimento de Iolita Amaral de Souza. O falecimento ocorrido hoje, o corpo está sendo velado no Memorial Cristo Rei, Sala 2. O sepultamento amanhã, às 10 horas, no Cemitério Cruz das Almas. Noticiamos o falecimento de Iolita Amaral de Souza. Funerária e Memorial Cristo Rei comunica o falecimento de Iolita Amaral de Souza, ocorrido hoje. O corpo está sendo velado no Memorial Cristo Rei, Sala 2. O sepultamento amanhã, às 10 horas, no Cemitério Cruz das Almas. Noticiamos o falecimento de Iolita Amaral de Souza.

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1: E vamos em frente com o programa Show do Sábado, agradecendo seu carinho e sua audiência, e a Aline, que é a presidente da Associação de Moradores lá do bairro Santa Helena, fazendo um convite, porque vem aí o Arraiá da Associação de Moradores do bairro Santa Helena, no dia 12 de julho, a partir das 9 da manhã, com a feira do de artesanato. Às 14 horas, início os festejos, com muita brincadeira, comida típica e atrações para toda a família. Vai ter música ao vivo aí com Ivo Rosa e Marciele. Toda a arrecadação será destinada em benefício da capela e do salão da comunidade. Então, é o pessoal lá no bairro Santa Helena, o Arraiá, que vai ser na Associação de Moradores no dia 12 de julho. 11 horas com mais 5 minutos, Tânia Mendes, lá no bairro São Francisco, ligadinho com a gente. Obrigado, Tânia, pelo seu carinho e audiência. Quem vem chegando por aqui, manda um abraço pro Ivadir e a esposa e pro Mano Aldori no Santa Helena. Quem tá mandando pra gente é os nossos ouvidos aí, o ouvinte, o Ivadir. Tá mandado o recado, tá bom? Tá mandando um abraço pro tio Aldo, caminhoneiro lá do bairro da Penha, e também um abraço pros amigos aí, o Ailton, o Dauri, o Adailton, o Claudinho, quem mais aí, o Carlos e todos os companheiros que estão ligados aí na programação, tá mandado o recado, tá certo? Osmar Santos, opa, tudo bem com você, Osmar? Obrigado pela sintonia, nome de um narrador de futebol. Opa, obrigado pelo carinho. Tá pedindo pro pessoal dar uma olhada onde? No Mata Burro, na Estrada Velha. Não passa mais, aonde que é esta localidade aí, meu amigo? Manda aqui pra gente, para que possamos pedir aí para as autoridades dar uma olhadinha, tá bom? O pessoal tá mandando áudio, vamos lá, bom dia.
2: Bom dia, meu amigo Serginho, aqui é o tio Luiz Rabelo, passando para mandar um abraço aí pro meu grande amigo, Sargento de Campos.
1: Opa.
2: Pro tio Zico da mercearia, pro Montanha aqui do Morro, Sargento Marquinhos, Sargento Nilson.
1: Para quem mais?
2: Pro tio Luiz, Firmino de Macacos, Dona Terezinha de Três Árvores, tio Nilton das Três Árvores, o Pedrão. E para minha filha Ingrid e meu filho Luan, se for atendido, muito obrigado, Luiz Rabelo.
1: Tá bom, Luiz. Obrigado aí pela sintonia. Um abraço para todos que estão ligadinhos com a gente. Manda um abraço para todo mundo que tá ligado no Rádio Clube. Se for possível, quero ouvir uma música bem bacana aí, Vestido Azul. Inclusive, é o próximo aqui no nosso playlist. Quem tá mandando? Dora Bonaghi.

o bairro Vila Marisa. Ô Dora, obrigado aí pela sintonia, tá bom? Quem vem chegando, um abençoado final de semana para todos vocês. Ambrósia, tudo bem com você, Ambrósia? Um bom final de semana para o pessoal aí no bairro Bela Vista, para Maria que tá mandando, para quem mais aí, a Jucenara, todo mundo acompanhando o programa. Obrigado, tá bom? Vamos lá então, o pessoal pediu, vem chegando.

0: Zezé de Camargo e Luciano, Hoje Eu Quero Te Amar, e também aí o musical São Francisco com Vestido Azul. Tempo bom na Serra Catarinense, temperatura já marcando 16 graus, e a gente vai em frente. E atenção, estão desaparecidos dois cachorros de porte médio, um macho vermelho mais escuro e uma fêmea vermelha mais clara. Caramelos, vira-latas, tá certo? Foram perdidos aí perto da localidade de Pinheiros Ralos e Cerro Pelado, em São José do Cerrito. Você tem informações? Você tem esse cachorrinho aí? Então entre em contato com o Jefferson. 47 é o código de área, 984-499766. Você está com esse cachorrinho aí? Paga-se então a recompensa de R$1.000 para quem encontrar. Ou pode comunicar aí o carinho na família, da família dos Rodrigues, ou avisar a Pretinha, que trabalha no galpão do Mineiro em São José do Cerrito. Então, encontrou esse caramelo macho, de pelo escuro, e uma fêmea de pelo mais claro, tá bom? Entre em contato com o Jefferson. 47 é o código, 984-499766.
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2: Já são 11 horas com mais 18 minutos. 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
3: Bom dia, bom dia, que é o Jaime de Ponte Alta do Sul, tô escutando teu rádio. 24 horas fica esse rádio, noite inteira ligado. É Jaime de Souza Silva, Ponte Alta do Sul. Tá só eu e Deus e meu cachorrinho no barraco, tá bom?
2: Tá bom.
3: Tá bom?
2: Tá bom.
3: É Jaime de Souza Silva, Ponte Alta do Sul, cima da Serra da Santa, da Fazenda dos Mazieiros, tá bom?
2: Uhum.
3: Mandar um alô pro pessoal da Anitta, quem estiver escutando o Valdecir, pessoal do Fundo do Campo,
2: pra quem
3: da
2: mais? Cio
3: Costa, Ponte Alta do Sul, quem estiver escutando, tá bom?
2: Tá bom,
3: é Jaime de Souza Silva, Ponte Alta do Sul.
2: Que Deus te abençoe, meu querido. Obrigado aí por estar acompanhando aqui a nossa programação. O pessoal chegando por aqui, Antônio Antunes.
4: Bom dia, meu amigo Serginho. Aqui é o Antônio Antunes do bairro Tributo. Hoje tô aqui no sítio do Tio Aldo Borges, aqui fazendo um franguinho, uma polenta, coisa tipo joia. Manda um alô aí pra Granja Canaã ali, Luiz Carlos Peron, Dia Z, pessoal tudo, e o seu Aldo Borges, que temos aqui fazendo um franguinho na panela.
2: Coisa bom, franguinho na panela aí. Obrigado aí pela sintonia, meu amigo. Quem mais vem chegando? A Lindaura lá de a Vila Aliança, e a Anitta Garibaldi com os filhos Alexandre, o Alexandre, o Anderson, a Linita, todo mundo está ligadinho com a gente. Obrigado pelo carinho, tá bom? Pessoal participando, vamos lá, bom dia.
5: Bom dia, Serginho, aqui é o João Maria.
2: Ô, João.
5: Serginho, eu gostaria que você rodasse uma música pra mim aí, pra me escutar aí na... Tô escutando teu programa aqui.
2: Obrigado, João.
5: E gostaria que você rodasse uma música pra mim aí, com a Porca Véia, Lembranças.
2: Boa.
5: Que quero oferecer aí para todo o pessoal aí da Rede Clube, pra você.
2: Uhum.
5: E para o meu amigo Carlão da Reserva, para o meu amigo Alfredo Felipe,
2: uhum,
5: lá do bairro Santa Catarina. E quero oferecer por o meu amigo também, o meu amigo Adelar Machado.
2: Gente boa.
5: E estamos por aí, Serginho, escutando teu programa e vamos que vamos.
2: Tá bom, meu amigo. Tudo de bom pra você e pra seus amigos aí. 11 horas com mais 20 minutos. Vamos lá, Samarino por aqui.

0: Show do sábado, moda boa, os bruto. E San Marino pintou uma paixão, agora 11 com mais 27.
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3: Lages vive um dos maiores ciclos de investimentos em infraestrutura viária da história recente. 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
6: 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O Francisco Moraes, lá do bairro Santa Helena, ligadinho com a gente. Também um abraço aí pro Vonei lá no Santa Helena, quando encontro ali perto do Oride. Serginho, manda um abraço que eu tô te ouvindo sempre. Tá mandado um abraço aí, tá bom, meu amigo? Sandra Muniz, chegando por aqui, bom dia pra você, tá, Sandra? Obrigado pela sintonia. Pessoal participando com a gente, a Célia do Morro do Posto. Ô, Célia, bom dia.
7: Bom dia, Serginho, tudo bom? O programa tá muito bom hoje.
6: Obrigado,
7: Célia. Que música linda, beijo no coração, beijo a todos os ouvintes. Um abraço, bom final de semana.
6: Obrigado pra você e pra tua família também, tá bom, minha amiga? Obrigado aí pela sintonia. O pessoal vem chegando por aqui, mandando áudio. Vamos lá então, quem vem chegando agora, bom dia.
8: Bom dia, amigo Serginho, bom dia a todos os ouvintes da 98.3.
6: Vozeirão dele, hein?
8: Nossa querida amada Rádio Clube de Lages. Gostaria de mandar um alô, especialmente para a patroa Ana Paula, para todos meus irmãos, amigos, primos, sobrinhos, cunhados, da localidade Dimas Bairro, São Sebastião, para nosso amigo Dudu Botora, aqui de Lages, e para você aí no estúdio. Gostaria de ouvir uma música com Chiquito e Bordoneio, Tudo Vem do Campo, e desde já agradeço pela atenção, pela hospitalidade do nosso amigo Serginho de Liz. Eu, Gilson Mota, morador do bairro da Penha.
6: Ô, rapaz, vozeirão aí, parece o Regis Marques lá do Grupo Rodeio. Opa, sorta cavalo. 11:32, vamos lá, cartão postal. Quero mandar um abraço pro tio Pedro Matheus, ali no bairro Santa Rita. Esteve hospitalizado aí, mas se recuperou, tá bom. E na próxima segunda-feira vai completar mais um ano de vida. Ô, tio Pedro, saúde, vida longa aí. É o desejo de todos nós da Rádio Clube, da sua família aí. E na próxima segunda-feira, não vou dizer aqui, né? Ah, 17 anos, pronto. Banda Universitária, cartão postal. Universitária.

0: Eduardo Costa, música bonita, a carta e também a banda universitária Cartão Postal, agora faltando 20 para meio-dia. E atenção, nossos ouvintes aqui estão alertando os motoristas, tem 3 cavalos circulando na Avenida Dom Pedro, próximo a Dom Pedro Veículos. Então, atenção você motorista que está passando aí pela Dom Pedro, próximo ali a Dom Pedro Veículos, 3 cavalos aí solto na pista, é um perigo. Atenção pessoal do meio ambiente e com esses animais que estão aí na Avenida Dom Pedro, tá bom? A gente já vai passar aqui às nossas autoridades. Obrigado, meu amigo aí, pela orientação, os motoristas. É o José Vicente, obrigado pela orientação, tá certo? Quem vem chegando por aqui? A Isaura. Oi, Isaura, tudo bem com você? Um ótimo final de semana e obrigado aí pela tua audiência. Pessoal mandando áudio, as últimas participações, vamos lá, bom dia.
1: Bom dia, Serginho, tudo bem?
0: Bom dia.
1: Aqui é o teu amigo Orly, Copacabana.
0: Bom dia, amigão.
1: Queria pedir para você mandar uma música aí, se for possível, Sistema Antigo, os Monarcas, se tiver. Se não for, daí qualquer outra. Pra minha família, meus irmãos, minhas netas, meus irmãos, o Toniel, a Sandra, que mora na Vacas Gordas, no compadre Chico. E meu irmão que mora na Coxilha Rica.
0: E para quem mais, Orly?
1: Minha irmã Zéias, que mora lá no Coral. E toda a minha família. Minha irmã Andréia, que eu moro com ela. A gente mora no Copacabana.
0: Tá certo, Orly. E para mais alguém?
1: Especialmente para minha irmã Andréia. Filha dela, toda a família, tá? For atendido, fico muito agradecido.
0: Sim, Orly, obrigado. A gente agradece a tua participação aqui. Deus te abençoe. Um bom final de semana. E falando em Sandra, quero mandar um abraço para Sandra, ouvindo sempre a programação. O pai dela, o seu Zé Rebate, grande ouvinte nosso aqui, diz todos os dias na nossa programação. Bom dia.
2: Ô, Serginho, bom dia a toda a equipe da Rádio Clube. Nós estamos aqui curtindo esse fim de semana com vocês, a programação. A gente está de folga esse fim de semana com o grupo Os Filhos do Rio Grande.
0: Opa.
2: E ouvindo as músicas e acompanhando vocês aí. Deus abençoe a toda a equipe e um ótimo fim de semana a todos. Um abraço a todos vocês. Até mais.
0: Um abraço. Quem está mandando aqui pra gente é o Rodrigo, é isso? Ô, Rodrigo, obrigado pela audiência, pelo carinho, tá bom? Que Deus te abençoe aí, você e todos os integrantes dos Filhos do Rio Grande.
3: Bom dia, Serginho, tudo bem? Aqui é o Roberto Felipe Mendes.
0: Opa, Roberto.
3: Aqui de Vargem, na comunidade do Laranjeira. Um abraço pra minha mãe, Nedina. Pra minha mãe também, Júlia, aí na cidade. As minhas duas mães, pra minha avó, Vitória, que tá aí no bairro Santa Maria escutando, para todo mundo que tá em Lages escutando a Rádio Clube, tá certo? Um abraço
0: certo.
3: Aqui pra Vargem, Colônia Laranjeira.
0: Um abraço, pessoal, aí na Vargem. Agora, faltando 17 pro meio-dia, Festerê, bebendo dobrado.

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2: 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E faltando 10 para o meio-dia, na sequência da programação, vem Evandro Giopo com o Jornal da Clube. Enquanto isso,

0: Michel Teló com Humilde Residência, 8 para o meio-dia. Finalzinho do programa Show do Sábado, só me resta agradecer o seu carinho, a sua audiência. Obrigado a você que esteve comigo ao longo desta manhã. Vem chegando aí Evandro Giopo com o Jornal da Clube na segunda edição. À 1 da tarde tem um musical aí só de banda. Às 2 horas tem o Roda de Chimarrão com Éder Goulart. E logo após a oração da Ave Maria, o Adelar Machado chega com o Som do Esquenta. Volto com vocês na próxima terça-feira no Alma Cabocla. Segunda-feira, o comando do Alma Cabocla será com Adelar Machado. A todos um bom final de semana. Obrigado pelo seu carinho, você que participou.
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0: Fiquem com Deus, tudo de bom e até a próxima edição.

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0: 2026. O tempo em Lages apresenta-se com sol, mas bastante nuvem já no céu aqui da nossa cidade de Lages. Então, aí um tempo um tanto encoberto, mas daqui a pouquinho a gente vai trazer os detalhes da previsão do tempo. Temperatura continua agradável, 17 graus neste momento. Na cidade de Bom Retiro, 17 graus também, os termômetros marcando. Em Otacílio Costa, um pouquinho mais frio, 16 graus, agora nesse início de tarde do dia 27 de junho. São os destaques do Jornal da Clube nesta segunda edição. Quatro ministros do STF votam para liberar parte dos penduricalhos, né? A juízes e promotores no país. Novo remédio para tratar sintomas da menopausa é aprovado pela Anvisa. Lei permite pagamento de impostos com cartão de crédito e débito em Santa Catarina. Uso de drones e geoinformação. Polícia Militar de Santa Catarina capacita policiais para combater crimes no campo e proteger produtores. Polícia Ambiental e SIDASC flagram cativeiro ilegal de javalis em Curitibanos. E ainda no esporte, Elcio José traz o destaque.
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0: Já está em solo venezuelano o primeiro avião da Força Aérea Brasileira com ajuda humanitária para as vítimas dos fortes terremotos que atingiram o país vizinho. A aeronave pousou na base militar de Maracay no final da noite de ontem. O avião transportava médicos, bombeiros, cães farejadores e equipes de busca e salvamento, além de equipamentos de comunicação da Anatel e mantimentos. Um segundo voo da FAB levou insumos para a montagem de um hospital de campanha, medicamentos, materiais cirúrgicos e 100 purificadores de água movidos à energia solar neste sábado. As autoridades venezuelanas correm contra o tempo nas operações de busca e resgate e alertam que o número de mortos ainda pode subir significativamente nas próximas horas no país. Luísa Ramos nos atualiza sobre essas informações.
3: A Venezuela entra neste sábado no terceiro dia de buscas após o duplo terremoto que atingiu o país na quarta-feira. Segundo o governo, pelo menos 920 pessoas morreram, 3.360 ficaram feridas e cerca de 4 mil estão desabrigadas. Mais de 50 mil pessoas seguem desaparecidas e o balanço ainda pode aumentar. As equipes de resgate enfrentam dificuldades diante da dimensão da destruição, especialmente em La Guaira, perto de Caracas, onde moradores denunciam falta de equipamentos. O governo restringiu o acesso à região para priorizar as operações.
0: Ainda com informações internacionais, o Irã afirmou ter atacado alvos militares dos Estados Unidos na região do Oriente Médio em resposta aos ataques norte-americanos na área do Estreito de Hormuz. O momento coloca à prova o acordo de paz entre os dois países. A Guarda Revolucionária do Irã informou neste sábado que atacou posições militares norte-americanas. As Forças Armadas dos Estados Unidos não confirmaram nenhum ataque, mas essas trocas, então, de ataques e essa tensão são as primeiras desde o memorando de entendimento, né, que foi assinado na semana passada envolvendo esse conflito.
3: O Irã denunciou as recentes ofensivas dos Estados Unidos como uma violação flagrante do acordo firmado entre os dois países para reduzir as tensões no Oriente Médio. Em comunicado, o Ministério Iraniano das Relações Exteriores afirmou que os bombardeios americanos atingiram alvos no sul do país e violam tanto a Carta das Nações Unidas quanto o protocolo assinado em junho. Washington diz que os ataques contra depósitos de armamentos e sistemas de radar iranianos foram uma resposta à ação atribuída a Teerã contra um navio comercial no Estreito de Hormuz. Em represália, a Guarda Revolucionária do Irã atacou bases militares americanas na região do Golfo e advertiu possível ampliação da resposta em caso de novos ataques. Esta manhã, o Bahrein anunciou ter sido alvo de vários drones iranianos.
2: Nacionais.
0: Quatro ministros do Supremo Tribunal Federal votaram para liberar o pagamento parcial de gratificações adicionais, conhecidas como penduricalhos, a juízes e promotores.

0: eleitores no Brasil. Os votos de Alexandre de Moraes, Cristiano Zanin, Flávio Dino e Gilmar Mendes permitem que benefícios antigos, como férias e licenças não tiradas por necessidade do serviço, sejam convertidos em dinheiro.
1: Os ministros Alexandre de Moraes, Cristiano Zanin, Flávio Dino e Gilmar Mendes votaram nesta sexta-feira para liberar parte do pagamento dos chamados penduricalhos a juízes, procuradores e promotores. A decisão dos magistrados acolhe parcialmente os recursos da Procuradoria-Geral da República contra a tese que, em março, limitou o recebimento dessas verbas. Pelos votos, períodos de férias, licenças-prêmio e plantões adquiridos antes do julgamento de março e negados por necessidade do serviço poderão ser convertidos em dinheiro. O pagamento respeita o limite de 35% do subsídio do magistrado ou do membro do Ministério Público. Para o futuro, a recusa de férias ou plantões vai precisar de justificativa baseada na necessidade do serviço. Já a conversão em dinheiro de plantões judiciais e de custódia passa a ser possível em caráter excepcional, no limite de 30 dias por ano, só em plantões presenciais ou virtuais com convocação efetiva. Caberá ao Conselho Nacional de Justiça e ao Conselho Nacional do Ministério Público fixar o valor dessa compensação. Outro ponto é a parcela por antiguidade na carreira, equivalente a 5% a cada 5 anos de atividade jurídica. Ela passa a valer automaticamente, sem necessidade de pedido, e também poderá ser estendida a aposentados e pensionistas. Essa parcela pode ser recebida junto com a vantagem ligada ao antigo adicional por tempo de serviço, desde que o mesmo período não seja contado duas vezes. Já o auxílio saúde continua permitido só por reembolso de despesas comprovadas, sem valor fixo. E os ministros mantiveram vetados o auxílio alimentação, a assistência pré-escolar e o auxílio creche. O julgamento segue no plenário virtual até terça-feira. Em Brasília, Pedro Lacerda.
0: E agora um assunto bem interessante para as mulheres, né? A Anvisa aprovou o registro de um medicamento não hormonal inovador para o tratamento de ondas de calor e suores noturnos moderados e intensos durante a menopausa.
2: Uma nova opção de tratamento para mulheres que sofrem com os sintomas da menopausa acaba de ser aprovada pela Anvisa. Pela primeira vez, o Brasil terá um medicamento não hormonal indicado para reduzir os chamados sintomas vasomotores, como as ondas de calor e os suores noturnos. Estudos apontam que após 4 semanas de uso do fezolinetanto, reduziu em média 53% das ondas de calor diárias. O medicamento age bloqueando a ação de uma proteína chamada neurocinina B, envolvida no controle da temperatura corporal. Ana Paula Tarzitano, médica ginecologista especialista em climatério, explica para quem essa nova alternativa pode fazer diferença.
3: Essa medicação, ela atua justamente nos neurônios do centro termorregulatório do cérebro, diminuindo ondas de calor, fogachos, suores noturnos, que impactam tanto na qualidade de vida da mulher. Ocorre que mulheres que tiveram eventos cerebrovasculares, cardiovasculares ou antecedentes oncológicos de cânceres hormônios sensíveis não podem fazer reposição hormonal e não tinham grandes alternativas para o tratamento desses sintomas que diminuem muito e impactam demais na qualidade de sono, na energia, na vida completa e global dessas mulheres.
2: Para além da questão prática, segundo a ginecologista, a aprovação também representa uma mudança importante na forma como a menopausa pode ser tratada.
3: A chegada desse recurso traz uma mensagem muito importante. Mais mulheres poderão ser acolhidas com estratégias baseadas em evidências científicas. Estamos falando de devolver dignidade, qualidade de vida, uma noite bem dormida, a melhora da energia, da capacidade cognitiva, melhora da sua produtividade, humor, o bem-estar emocional. E cuidar da menopausa é justamente isso, não é apenas tratar sintomas, é permitir de fato que a mulher continue vivendo essa fase com saúde, vitalidade e qualidade de vida.
2: Segundo a Agência Europeia de Medicamentos, os sintomas associados à menopausa atingem entre 11 e 47% das mulheres com mais de 40 anos em todo o mundo. Como cada mulher vivencia essa fase de um jeito, ampliar as possibilidades de tratamento significa oferecer um cuidado mais personalizado e eficaz. Produção e reportagem, Cassie Balog.
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0: Bom, é dia de Copa do Mundo na tela do SCC-SBT. Neste sábado, você acompanha todas as emoções do confronto decisivo entre Panamá e Inglaterra, válido pela última rodada do Grupo L. A bola rola a partir das 6 horas da tarde. Para os ingleses, que somam 4 pontos e dividem a liderança da chave com Gana, um empate é o suficiente para carimbar o passaporte para o mata-mata. Do outro lado, o Panamá entra em campo apenas para cumprir tabela. Sem pontuar na competição, a seleção panamenha já está eliminada e joga hoje pela honra de se despedir do Mundial, quem sabe com um resultado positivo. A transmissão na TV aberta para Santa Catarina começa logo mais, então, à tarde. 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Os catarinenses agora podem pagar impostos estaduais, como o IPVA, multas e outros débitos com o Estado, com cartão de crédito ou débito. A lei, aprovada pela Alesc, amplia as formas de pagamento e busca facilitar a regularização de pendências com o Estado, sem cobrança de custos adicionais pelo governo.
4: Os contribuintes de Santa Catarina agora têm mais uma opção para pagar impostos estaduais, como o IPVA. Uma lei aprovada pela Alesc permite o uso de cartão de débito ou crédito para quitar tributos e multas devidos ao Estado. A nova legislação vale para pessoas físicas e contempla operações digitais, tanto online quanto offline. A proposta busca facilitar a regularização de débitos junto ao poder público. Segundo o autor da lei, o deputado Matheus Cadorim, do Partido Novo, a medida moderniza o sistema de arrecadação e oferece mais praticidade para os catarinenses.
5: É possível agora também pagar o tributo com mais esta facilidade, tendo aí a possibilidade de parcelamento dos impostos e também de você ganhar milhas, né, pagando imposto através do seu cartão de crédito. Trazendo essa facilidade vai ser bom para o catarinense também e bom para o governo, novamente, porque diminui aí a inadimplência.
4: A legislação também determina que o Estado não poderá cobrar custos adicionais pela escolha dessa forma de pagamento. Caso existam taxas relacionadas à operação financeira realizada por terceiros, como banco ou operadora de cartão, o contribuinte deverá ser informado previamente sobre qualquer alteração no valor final da cobrança. Da Rádio Alesc, Eduarda Demenet.
0: E a Secretaria de Assistência Social do Estado de Santa Catarina, de Assistência Social, Mulher e Família, lançou um guia rápido e prático para orientar os municípios sobre o preenchimento do Cadastro Nacional de Entidades de Assistência Social. O objetivo do documento é esclarecer dúvidas frequentes dos gestores locais e padronizar o registro das organizações governamentais e não governamentais que atuam na rede de proteção social do Estado.
6: O governo de Santa Catarina lança nesta sexta-feira o Guia Rápido sobre o Cadastro Nacional de Entidades de Assistência Social. Desenvolvido pela Secretaria de Estado da Assistência Social, Mulher e Família, o objetivo do guia é garantir apoio técnico aos municípios com orientações práticas sobre a utilização do cadastro. O lançamento do guia será feito por meio de uma transmissão ao vivo pelo canal da Secretaria de Estado da Assistência Social, Mulher e Família, no YouTube, a partir das 2 horas da tarde desta sexta-feira. Estão convidados a participar do lançamento gestores e técnicos do Sistema Único de Assistência Social. O material inclui quais informações devem ser cadastradas, quem realiza o cadastro, como é feito o acesso ao sistema, documentos e informações que devem constar. O Cadastro Nacional de Entidades de Assistência Social é uma ferramenta de gestão que armazena as informações sobre as organizações e ofertas socioassistenciais no país. É um instrumento importante para que as organizações da sociedade civil recebam recursos públicos. Repórter Eduardo Melo.
0: E você confere em instantes aqui no Jornal da Clube, nesta segunda edição. Jogo do Brasil na Copa altera o horário de repartições públicas e serviços na Serra Catarinense. Serra Catarinense lidera a expansão industrial da SC Gás e concentra metade das novas conexões de gás natural em 2026. Polícia Rodoviária Federal destaca o uso estratégico de drones em operações na região. Você acompanha também as informações do esporte. Tem seleção brasileira, Elcio?
7: Seleção brasileira joga na segunda-feira, 14 horas, pelo mata-mata da Copa do Mundo.
0: E ainda nesta edição, a previsão do tempo para você programar o seu fim de semana e até o início da semana que vem com Peter Scheuer aqui na nossa programação. Agora, 12:17.
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3: Agora 12:20.
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3: A Polícia Militar de Santa Catarina conta agora com 36 novos especialistas em policiamento no campo. A solenidade de formatura do segundo curso de Polícia Ostensiva Rural foi realizada ontem na sede da Polícia Militar Ambiental aqui em Lages. O curso capacitou os policiais militares em disciplinas estratégicas, como patrulhamento em ambiente de mata, uso de drones, geoinformação e policiamento montado. O objetivo é fortalecer a segurança no meio rural e aprimorar o atendimento preventivo junto aos produtores. Durante o evento, que contou com a presença do comandante-geral da corporação, o coronel Emerson Fernandes, também foram entregues as propostas do novo manual doutrinário e do procedimento operacional padrão da Rede Rural de Segurança. Os documentos vão padronizar as ações policiais em todo o estado. A solenidade marcou ainda o lançamento oficial da Operação Campo Seguro. A iniciativa vai intensificar o policiamento ostensivo e a presença de policiais militares nas áreas agrícolas catarinenses, estreitando os laços com as comunidades do interior no estado. Bom, agora 12:22, ainda falando sobre segurança, a tecnologia se tornou uma grande aliada da segurança pública e também no gerenciamento de crises. Em Lages, nessa semana, uma capacitação reuniu policiais rodoviários federais e agentes da Defesa Civil para o uso estratégico de drones em operações. Cada instituição atuando dentro da sua área de especialidade. E nós conversamos com o policial rodoviário federal, Magno Júnior, sobre essa capacitação e a utilização desses equipamentos nas ações da Polícia Rodoviária Federal na nossa região.
4: Para você pilotar um drone, né, que é uma aeronave, você precisa ter uma espécie de brevê, um curso, né? Para que todas as operações com esse tipo de equipamento sejam dentro da legislação adequada. Então, todo policial que for fiscalizar a rodovia ou fizer um acompanhamento criminal, ele vai estar habilitado, ou que seja, ele sana juridicamente toda a operação, né? Porque se não tiver esse curso, fica maculada a operação. Então é fundamental que todos os pilotos tenham esse curso. E a Defesa Civil entra junto na mesma ótica, né? Só que em trabalhos distintos. Mas a legislação exige esse treinamento.
3: Policial Magno, isso significa que com os policiais habilitados, a gente vai ter drones fiscalizando as rodovias na nossa região também?
4: Com certeza. Nesse primeiro momento, não vai ser a todo instante, porque a PRF ainda está adquirindo os drones, né? Tá em processo de compras, então a gente tem poucas aeronaves no estado. Então, em trabalhos ocasionais, a gente vai estar trabalhando. Então, se o pessoal está vindo aqui de Florianópolis, que tem um drone lá para trabalhar aqui, então ele já vai estar, nós já vamos estar habilitados para fazer esse tipo de fiscalização.
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3: A Serra Catarinense consolida sua posição como uma das regiões mais promissoras para o crescimento industrial de Santa Catarina. Em 2026, metade das novas indústrias conectadas à rede de distribuição da SC Gás está localizada na região. Resultado dos investimentos em infraestrutura e da crescente adesão das empresas ao gás natural como alternativa mais eficiente, competitiva e sustentável para os processos produtivos. E quem traz os detalhes é Rodrigo Silvério.
5: Das 10 novas indústrias conectadas à rede da SC Gás neste ano, 5 estão instaladas aqui na Serra Catarinense. O desempenho evidencia o fortalecimento da infraestrutura energética regional e reforça o papel estratégico da região no desenvolvimento da indústria catarinense. Segundo a companhia, os investimentos realizados ampliam a competitividade das empresas ao oferecer uma fonte de energia mais segura, eficiente e com menor impacto ambiental. A mais recente empresa a aderir ao sistema é a Avanex Indústria e Comércio Limitada, do setor químico, localizada no município de Palmeira. Com a conexão à rede de gás natural, a empresa substituirá o óleo combustível utilizado no aquecedor térmico e no secador rotativo, o que deve proporcionar maior eficiência energética, redução de custos operacionais e um controle mais preciso dos processos industriais. O resultado reflete os investimentos da SC Gás na região e amplia a competitividade da indústria regional, como ressalta o gerente comercial, industrial e veicular da SC Gás, Rafael Nicolazzi.
6: A ligação da Avanex é um marco muito importante, porque representa mais do que uma ligação de uma nova indústria pela SC Gás. Ela mostra que os investimentos realizados na rede de distribuição, né, na expansão para a Serra Catarinense, estão se convertendo em desenvolvimento econômico para a região. Hoje, metade das indústrias que foram conectadas neste ano 2026 estão localizadas na Serra Catarinense, e que demonstra, né, então, o potencial de crescimento dessa região.
7: Rafael Nicolazzi também comenta as vantagens para as indústrias com o uso do gás natural.
6: Para as empresas, o gás natural traz mais eficiência energética, confiabilidade operacional, redução de emissões e mais competitividade. E para o estado de Santa Catarina, significa uma infraestrutura que é capaz de apoiar a atração de novos investimentos e fortalecimento da indústria.
5: A SC Gás destaca que continuará investindo na expansão da rede de distribuição e na prospecção de novos consumidores industriais em diferentes regiões do estado. Na Serra Catarinense, a expectativa é de que a ampliação da oferta de gás natural impulsione novos empreendimentos, fortaleça a economia regional e consolide o território como um dos principais polos de crescimento do mercado de gás natural em Santa Catarina. 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
3: Ok, obrigado, Rodrigo, pelas informações. E atenção para o funcionamento das repartições públicas e de alguns serviços na Serra Catarinense na próxima segunda-feira, dia 29, por conta do jogo do Brasil contra o Japão, às 14h, pela Copa do Mundo. Confira aqui como fica o expediente na região para você programar o seu dia. Em Lages, a prefeitura vai atender das 8h até a 13h, sem interrupção. Então, não para ao meio-dia. Os serviços essenciais funcionam normalmente. E as escolas municipais em Lages, as aulas seguem sem alterações. Lembrando que quem quiser ajudar a salvar vidas, tá, gente? Uma boa notícia é que o Hemocentro aqui em Lages vai funcionar normalmente segunda-feira, inclusive no horário do jogo. Agora, dando um giro pela região, vamos começar aí por Correia Pinto. A prefeitura e as repartições internas, então, do município, atendem das 8h também até a 13h. Os postos de saúde vão funcionar um pouquinho mais, até a 13h. E as escolas municipais encerram as atividades ao meio-dia. Lá, as escolas param então ao meio-dia, tá? Ao contrário de Lages. As consultas agendadas para o período vespertino em Correia Pinto serão antecipadas. Em São Joaquim, as repartições públicas municipais também terão horário especial, das 8h até a 13h. Os serviços essenciais de saúde, o SAMU e o transporte de pacientes estão garantidos em um regime de plantão. Nas cidades de Otacílio Costa e Palmeira, as repartições públicas, né, fecham mais cedo, atendendo então das 8h até o meio-dia. também mantém aí, né, em Otacilicoste, Palmeira e também como diversos outros municípios, os serviços essenciais de prontidão. Em Bocaina do Sul, a atenção é voltada à saúde. De acordo com um comunicado da Secretaria Municipal de Saúde de Bocaina do Sul, os serviços de saúde locais terão atendimento normal nos períodos da manhã e da noite, mas fecham as portas e não terão expediente durante o período da tarde, devido à partida da seleção. Em Anitta Garibaldi também a atenção é na área da saúde. Lá um pouco diferente o recado. A Secretaria de Saúde de Anitta informou que os pacientes agendados para consulta com ortopedista estão mantidas na próxima segunda-feira, mesmo no período da tarde, tá? Então, se você está agendado sua consulta, respeita aí para cuidar da sua saúde na área de ortopedia, tá? E pacientes que estão aí encaminhados através do CISREG, tá bom? Fique atento também aos feriados municipais que mudam a rotina aqui na Serra Catarinense. Em Bom Jardim da Serra, por exemplo, o feriado é hoje, sábado, dia da padroeira Nossa Senhora do Perpétuo Socorro. Já em São José do Cerrito, o feriado do padroeiro São Pedro será celebrado na segunda-feira, que casa com o jogo da seleção. Então já vai ser o feriado municipal lá em São José do Cerrito. E lá também eu já reforço, porque tem festa lá, né? Festa São Pedro, uma festa muito bonita e com um bingo muito grande. E amanhã a gente vai estar lá com o programa Tarde da Serra. Douglas Moraes, a nossa equipe, vai estar lá participando também dessa grande festa que movimenta a nossa Serra Catarinense.
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3: Muito bem, ele está chegando. O tempo também está mudando, né? Está ficando diferente já das últimas horas. De manhã tinha um sol presente, agora bastante nuvens. E a gente quer saber como é que vai ficar esse tempo, se realmente vai ser chuva ao longo da semana, o que que acontece com o clima aqui na Serra Catarinense. E quem traz os detalhes é o especialista, o meteorologista Peter Scheuer. Vamos lá, Peter, linha aberta para você.
8: Segue com tempo bom, tempo seco, na maior parte desse sábado, temperatura que permanece mais agradável e com aumento gradativo das nuvens. Ainda tem previsão de geada ao amanhecer, as mínimas devem oscilar em torno aí de 0 a 5 graus com geada nas baixadas e vales, algum pontual negativo, principalmente no topo da Serra Catarinense, e a temperatura ela sobe, a máxima prevista é de 20 graus e a nebulosidade aumenta. Tem previsão de chuva até o final do dia à noite, isoladamente alguns temporais, e ao longo desse decorrer aí de sábado, portanto, parte do dia é aproveitável. No domingo, chove o dia todo, trovoadas, alguns temporais localizados não podem ser descartados. Na segunda, ainda tem previsão de chuva, intercala com algumas breves melhorias. Terça-feira, segue com chuva. Quarta, quinta, sexta, tudo com chuva. E são chuvas mais volumosas e que podem trazer transtornos. Transtornos, alguma enchente relâmpago, alguma enxurrada, algum deslizamento de terra. Peter Scheuer, meteorologista, com a previsão do tempo.
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3: Agora 12:35.
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3: É, e ele está chegando com essas informações do mundo esportivo, Copa do Mundo, tem Campeonato Brasileiro também que volta já, gente, já está agendado, volta antes mesmo do final da Copa do Mundo, tem catarinense em campo, tudo isso e muito mais, você acompanha agora com ele, Elcio José, boa tarde, Elcio.
4: Alô, Evandro, alô, amigos do Jornal da Clube da segunda edição. Olha, o Campeonato Brasileiro da Série A retorna antes da final da Copa do Mundo. Mais precisamente para o dia 16 de julho. Teremos Botafogo e Santos, Vitória e Vasco e Mirassol e Grêmio. E no dia 17 tem Fluminense e Bragantino. Portanto, o Brasileirão volta antes da final da Copa do Mundo. Meus amigos do esporte, hoje à tarde teremos aí em Blumenau e São Luís, valendo vaga para a próxima fase da Série D do Brasileiro, jogo marcado para 15h. O mesmo horário em Rio do Sul, o Santa Catarina joga com o São José de Porto Alegre, também valendo vaga para a próxima fase. Amanhã, domingo, em Itajaí, o Marcílio também joga com o Cascavel. Os três catarinenses brigam por vaga na próxima fase da Série D. A Série C, os três catarinenses, o Barra vai jogar daqui a pouquinho, 16h, com o Floresta, lá no Ceará. Amanhã, domingo, 11h, o Figueirense joga no Scarpelli, contra o Guarani, líder da competição. E daí, o Brusque vai jogar na terça-feira contra o Botafogo da Paraíba, lá no estádio Almeidão. Portanto, isso da Série C do Campeonato Brasileiro. Bem, deixa eu falar aqui da Série A, que teremos hoje o Criciúma, jogando em Criciúma, né? Pelo campeonato da Série B, no estádio Heriberto Ilze, na cidade de Criciúma. Ele enfrenta o São Bernardo, 16h. O Avaí vai jogar domingo em Minas Gerais, contra o Atlético. A Série B do Campeonato Catarinense marca para amanhã dois jogos, hein, gente? Amanhã tem Tubarão, Estilo Luz e Fluminense. E em Nova Veneza, Caravaggio e Guarani. A Copa do Mundo. A Copa do Mundo marca para hoje, dia 27, sábado, a última rodada, fase classificatória. Croácia e Gana, Panamá e Inglaterra, às 18 horas. Colômbia e Portugal, Congo e Uzbequistão às 20h30. E às 11h, Argélia e Áustria, Jordânia e Argentina. Falar em Copa do Mundo, nós já temos aí quatro jogos praticamente definidos para a segunda fase. No domingo, amanhã, 16h, África do Sul e Canadá. Na segunda-feira, 14h, Brasil e Japão. Às 17h30, a Alemanha vai enfrentar o terceiro colocado dos grupos A, B, C, D, F, que serão definidos aí no final de semana. E às 22h, segunda-feira, já tem Holanda e Marrocos também definido. Lembrando que esses jogos são já eliminatórios. O Lages vai voltar à quadra pela Liga Nacional de Futebol Silver na próxima quinta-feira, dia 2, em Natal, Rio Grande do Norte, quando enfrenta o América de Natal. As Leoas entram em quadra no próximo final de semana, no dia 4, com transmissão da Rádio Clube. 8 da noite, Jones Minosso, Leoas da Serra e Resenhas de Goiás. Portanto, era isso. Continue ligadinho aqui no Evandro Giopo, Jornal da Clube, segunda edição. Bom final de semana e amanhã a gente se vê às 4 no Arena. Até lá.
3: Tá certo, tá feito o convite. Antes da Arena, né, Elcio José, o pessoal pode acompanhar aí o Tarde na Serra, direto de São José do Cerrito. Mas é claro, fica ligadinho com a gente, participa dessa festa no município vizinho nosso aqui, na terra do Caru, né? São José do Cerrito, festa de São Pedro, e depois a Arena, com você atualizando todo mundo sobre o esporte, também levando muita música boa. Tá bom, Elcio? Obrigado pelas informações. Agora 12:40.
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3: Bom, vamos lá então, virando a chave do esporte para o setor policial, quem nos atualiza agora sobre as principais informações, o que movimentou esse setor nas últimas horas, nos últimos dias, é ele, Amarildo Volpato, que chega mais com a gente aqui no Jornal da Clube nesta segunda edição. Boa tarde, Volpato.
5: Olá, Evandro Giopo, boa tarde, um abraço a todos que nos acompanham aqui na segunda edição. E a Polícia Ambiental e a SIDASC flagraram um cativeiro ilegal de fauna exótica. Esta ocorrência foi no município de Curitibanos. Após denúncias, as equipes, as guarnições, estiveram então neste cativeiro ilegal de fauna exótica. Diante do flagrante, a Polícia Ambiental então adotou as medidas administrativas e criminais. Paralelo a tudo isso, a equipe da SIDASC aplicou os protocolos de defesa sanitária animal exigidos pela espécie. E aí é o seguinte, a criação ou manutenção desses animais em cativeiro é proibida por lei. E dessa forma, então, a Polícia Militar, preservando a ordem de proteger a vida. Foi esta apreensão na quinta-feira, porém a notícia foi divulgada pela Polícia Ambiental na manhã de hoje. Não passou muitos detalhes, né? Na verdade, a respeito dessa situação. Mas foram 4 javalis que eram mantidos confinados. E o Corpo de Bombeiros de Bom Retiro atendeu na manhã de hoje, por volta das 8:30, um incêndio em residência, foi no centro do município, na rua Santa Teresa. As chamas foram controladas também por populares. A guarnição esteve no local, fez o rescaldo e vai confeccionar o boletim para identificar as causas. Ninguém se feriu nesta ocorrência. Violento acidente com morte na manhã de ontem na BR-116, na Serra do Pelotas, em Capão Alto. A colisão envolveu 2 carretas e a morte de um dos caminhoneiros, que morava em Curitiba, Francisco Elcio Araújo de Oliveira. O outro motorista segue internado em estado grave no hospital Nossa Senhora dos Prazeres. O acidente foi ontem pela manhã. E segundo a Polícia Rodoviária Federal, um dos caminhões descia a serra sentido Vacaria, quando perdeu o controle, tombou e colidiu no caminhão placas de Curitiba, que estava subindo, e infelizmente o caminhoneiro morreu na hora. E uma operação conjunta prendeu 2 mulheres por tráfico de drogas e também furto de energia. Esta ocorrência foi em São Joaquim. Elas foram detidas pelos crimes de tráfico de drogas e associação ao tráfico, além da constatação do furto de energia elétrica. Foi no bairro Nossa Senhora de Fátima, em São Joaquim. A ação deu cumprimento ao mandado de busca e apreensão expedido pela Vara de Garantias. As investigações começaram o ano passado e apontava funcionamento de um ponto de comercialização de drogas. Durante as buscas, foram apreendidos centenas de pedras de crack, prontas já para venda, outras porções de drogas também, dinheiro e um celular. Junto, imediatamente às investigações, também foi identificado o chamado gato, onde a Celesc e a Polícia Científica estiveram no local e fizeram o levantamento. Ambas foram conduzidas à delegacia de polícia em São Joaquim. Além da polícia científica, da Celesc, também a polícia civil por meio da DIC de São Joaquim e a polícia militar. Ontem, no final da tarde, a polícia militar prendeu um homem com mandado de prisão aberto. Foi no bairro Guarujá, na rua 22 de abril. Inclusive, quando ele avistou a guarnição, tentou fugir, mas foi identificado imediatamente e teve a sua prisão decretada. Ele tem um mandado de prisão aberto por estupro de vulnerável. Este homem tem 41 anos, foi conduzido inicialmente à delegacia e depois ao presídio. Mais informações a qualquer momento no plantão da Rádio Clube. Continue com Evandro Gioppo e o Jornal Segunda Edição. Com informações do setor policial, Amarildo Volpato.
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3: Agora na Clube, 12:48.
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3: A Secretaria Municipal de Saúde de Painel convida todos os hipertensos e diabéticos do município para participarem do grupo Hiperdia, que ocorrerá no dia 30 de junho, na próxima terça-feira, à 13h30, no Salão da Casa de Pedra. O grupo conta com palestras, triagem, atendimento médico e renovação de receitas. Lembrando, Hiperdia, Casa de Pedra, dia 30 de junho, terça-feira, a partir da 13h30, no Salão da Igreja. A Prefeitura e a Secretaria Municipal de Saúde de Painel aguarda todos. Atenção, Anitta Garibaldi, região. A paróquia Santa Bárbara convida para a tradicional festa de São Cristóvão nos dias 3, 4 e 5 de julho, em Anitta Garibaldi.
7: terá quermesse, shows, bênção dos tratores, procissão dos caminhões, santa missa, almoço festivo e muitas atrações para toda a família. Celebre e homenageie os motoristas que conduzem vidas, sonhos e famílias todos os dias. Desde já, os organizadores agradecem. O padre Euclides e a comunidade do Pai Querer convidam para a festa em honra a São José, no Salão Paroquial de Capão Alto. Então, vou repetir aqui, o padre Euclides e a comunidade do Pai Querer estão convidando para a festa em honra a São José, no Salão Paroquial de Capão Alto, no dia 5 de julho, no domingo, hein? A programação, às 10:30, Santa Missa. Ao meio-dia, almoço com churrasco, maionese, pão e bebidas. À 1:30, binguinho. Às 14:00, arremate dos animais doados. E às 18:00, um mate baile com a banda Exalta Som.
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3: Agora faltando 8 minutos para 13h.
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3: A irmã Andréia e os filhos William e Bruno, ainda consternados com o falecimento de Adriana Aparecida dos Santos, agradecem a todos que ajudaram e confortaram no momento difícil pelo qual passaram. E convidam para o terço, os terços, na verdade, de sétimo dia, que serão rezados hoje, sábado, às 3 horas, no cemitério de Capão Alto. E amanhã, domingo, às 16h, em sua residência, na localidade de Casa do Campo. A irmã Andréia e os filhos William e Bruno, ainda consternados com o falecimento de Adriana Aparecida dos Santos, agradecem a todos que ajudaram e confortaram no momento difícil pelo qual passaram. E convidam para os terços de sétimo dia, que serão rezados hoje, sábado, às 15h, no cemitério de Capão Alto. E amanhã, domingo, às 16h, em sua residência, na localidade de Casa de Campos. Desde já, os familiares agradecem. Familiares comunicam com pesar o falecimento de Roseli de Fátima Xavier, Fia, como era conhecida. Ocorrido ontem, o corpo está sendo velado na Capela Nossa Senhora da Paz, em Campo Belo do Sul. O sepultamento será hoje, com celebração de despedida, às 16h, na mesma capela, seguindo após para o cemitério local. Noticiamos aqui o falecimento de Roseli de Fátima Xavier, Fia, como era conhecida. A Funerária e Memorial Cristo Rei comunicam com pesar o falecimento de Olita Amaral de Souza, ocorrido hoje. O corpo está sendo velado no Memorial Cristo Rei, Sala 2. O sepultamento será amanhã, às 10h, no cemitério Cruz das Almas. Noticiamos aqui o falecimento de Olita Amaral de Souza. Familiares comunicam com pesar o falecimento de Roseli de Fátima Xavier, Fia, como era conhecida, ocorrido ontem. O corpo está sendo velado na Capela Nossa Senhora da Paz, em Campo Belo do Sul. O sepultamento será hoje, com celebração de despedida às 16h, na mesma capela, seguindo após para o cemitério local. Noticiamos aqui o falecimento de Roseli de Fátima Xavier, Fia, como era conhecida. A Funerária em Memorial Cristo Rei comunicam com pesar o falecimento de Olita Amaral de Souza, ocorrido hoje. O corpo está sendo velado no Memorial Cristo Rei, Sala 2. O sepultamento será amanhã, às 10h, no cemitério Cruz das Almas. Noticiamos aqui o falecimento de Olita Amaral de Souza.
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3: A loja Cor de Pele, localizada na rua Correia Pinto, no centro de Lages, número 47, está com vaga aberta para vendedora. Contrata-se com urgência. Deve ter experiência em vendas. Interessadas, enviar currículo para WhatsApp. 49 é o código 99979-2702. Vou repetir o telefone: 99979-2702. Vende-se um terreno em Lages, 600 metros quadrados, no loteamento Morada do Sol 2, rua asfaltada e pronto para construir com toda a infraestrutura entre o aeroporto de Lages e o shopping na BR-282. Também é perto então da BR, da rodovia, né? Contato direto pelo WhatsApp 499-9965-3937. 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Repetindo o telefone, 499-9965-3937. A loja Cor de Pele, localizada na rua Correia Pinto, no centro, número 47, está com vaga aberta para vendedora. Contrata-se com urgência. Deve ter experiência em vendas. Interessadas, enviar currículo para o WhatsApp 499-9979-2702. Estão desaparecidos dois cachorros de porte médio. Um é macho, pelagem vermelha escura, e a outra é fêmea. A pelagem é uma vermelha, um pouco vermelho mais claro. Eles são caramelos, né? Vira-latas, não tem uma raça definida. Eles foram perdidos perto da localidade de Pinheiros Ralos e Cerro Pelado, em São José do Cerrito. Paga-se uma recompensa de R$ 1.000 para quem encontrar. Se você souber de alguma informação, né, que leve ao paradeiro desses animais, desses cães, pode entrar em contato com o Jefferson. Telefone 47 ao código 98449-9766. 98449-9766. Ou comunicar o seu calinho da família dos Rodrigues, ou avisar a Pretinha, que trabalha no Galpão do Mineiro, em São José do Cerrito. Colocamos um ponto final no Jornal da Clube nesta segunda edição, que teve a apresentação de Evandro Giopo, os trabalhos técnicos de Sérgio Delis, coordenação de conteúdo de Anderson Souza, diretor de rádio Celeste Basquerotti, presidente do grupo, Dr. Roberto Amaral. A produção foi da Central de Conteúdo. Na sequência, você fica com muita música boa e, é claro, ligadinho na nossa programação, onde a informação não para, tá bom? Você tem Roda de Chimarrão, onde tem música e informação, como é toda a programação da Rádio Clube no final de semana. Eu agradeço a todos pela participação e desejo um ótimo sábado, um ótimo domingo e fiquem bem.
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5: Uma hora.

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1: Olá, ouvinte, tudo bem? Eu sou o Cadu Reis, repórter da Rede de Notícias Acaerte. E nesta semana vamos ouvir o secretário de Estado da Segurança Pública, Coronel Flávio Graf. A pasta foi recriada no atual governo de Santa Catarina e tem como missão prestar serviços que promovam ambientes seguros para a proteção da vida, patrimônio, meio ambiente e das liberdades individuais e coletivas. Secretário, quais as principais atribuições da SSP?
2: Será interlocutora com a União, então todos os recursos, todas as tratativas com o governo federal passam pela Secretaria de Segurança Pública. Também tem como responsabilidade o ditame das políticas públicas no nosso estado, então todas as ideias, todas as inovações partem da Secretaria de Segurança Pública, evidentemente em conjunto com as forças de segurança. Em terceiro ponto que eu destacaria também, promover a integração entre as forças de segurança e o preparo técnico que as instituições têm, na sua totalidade, representar o que nós temos aí de entregas à população.
1: De que forma é realizada a coordenação rotineira entre os líderes das forças de segurança pública no estado, secretário?
2: Nós trocamos mensagens praticamente diariamente, mas reiteradamente nós conversamos para analisar o contexto como está no nosso estado. E aí trabalhamos com muita assertividade a partir dos dados que nos são fornecidos, da forte integração entre as agências de inteligência que monitoram essa massa criminal, digamos assim, conjuntamente com a Secretaria de Justiça e Reintegração Social, onde estão aqueles que já cometeram algum tipo de crime, estão apenados pela justiça. E aí nós conversamos e trocamos as informações necessárias para estarmos atuando de modo integrado nos principais problemas que identificamos.
1: Secretário, como o senhor analisa os resultados obtidos através deste modelo de atuação?
2: Nós acreditamos que venha dando certo, porque recentemente foi divulgado o Atlas da Violência deste ano, referentes ao ano de 2024, Santa Catarina como sendo o estado mais seguro do país, com uma taxa de 8,8 homicídios a cada 100 mil habitantes. O Brasil, só para se ter uma ideia, a média nacional é de 23,4 homicídios a cada 100 mil habitantes. E nós temos nas cidades mais seguras do país a capital mais segura, que é Florianópolis, com 9,7 homicídios a cada 100 mil habitantes, seguido aí de Jaraguá do Sul, de Brusque, de Tubarão, de Blumenau, todos eles municípios que estão ranqueados entre os mais seguros do nosso país.
1: Este é o secretário de Estado da Segurança Pública, Coronel Flávio Graf. Ficamos por aqui com o Minuto de Santa Catarina desta semana. Até logo.
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1: Educação no ar. A Escola de Governo, ENA, completa 17 anos no dia 24 de junho. Consolidada como uma das principais instituições de formação de servidores públicos de Santa Catarina. Atualmente, são mais de 70 mil alunos ativos e mais de 100 mil certificados emitidos nos últimos anos. A instituição oferece cursos presenciais, online, especializações e programas voltados à modernização da administração pública. Para o presidente da ENA, Estevão Roberto Ribeiro, os resultados mostram a relevância da capacitação permanente para a melhoria dos serviços prestados à população.
2: O governo é um governo dinâmico. Não só a legislação muda e a gente tem que fazer uma adaptação a essas legislações, como também a necessidade de novas técnicas, novas teorias. Então, a função do governo do estado é sempre dar o melhor de si para o cidadão. E com isso, nós só podemos dar o melhor de si quando nós temos uma formação permanente das pessoas que trabalham com esse público que são os nossos servidores. O importante disso aí é que essa capacitação é uma capacitação contínua. Tem alguns dos nossos cursos que são feitas de todo ano.
1: Atualmente, a ENA possui cursos em áreas como gestão de políticas públicas e governança e prepara novos lançamentos. Entre eles, a especialização em geotecnia, tema considerado estratégico para Santa Catarina, diante dos desafios relacionados às chuvas intensas, deslizamentos e obras de infraestrutura. Ao falar sobre o tema, Estevão Ribeiro destaca a importância da qualificação técnica para prevenir problemas e fortalecer a segurança das estruturas públicas.
2: O que é que trata, de maneira geral, a geotecnia? Ela trata do suporte do solo e das nossas rochas com relação às grandes estruturas, como ponte, como estrada, como portos, aeroportos, e trata também da proteção dos nossos taludes, ou seja, quando tem chuva muito forte, como é que fica a situação dos nossos taludes.
1: Outro destaque é a plataforma ENA Virtual, considerada uma das mais modernas do país. O ambiente digital reúne cerca de 3.800 cursos e permite que servidores de todas as regiões tenham acesso à capacitação sem necessidade de deslocamentos, reduzindo custos e ampliando o alcance das ações de formação. Informações sobre cursos e inscrições estão disponíveis nos portais da instituição. Acesse enabrasil.sc.gov.br. De Florianópolis, da Rede de Notícias Acaerte, Amarílis Pequeno.
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2: 1:48.

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1: 1:59.
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0: Gaúchos e gaúchas, tradicionalistas, serranos da nossa terra, estamos começando mais um Roda de Chimarrão neste sábado. Eu sou Éder Goulart, desejando para você uma tarde de sábado bem do nosso jeito.

12h15, o nosso Roda de Chimarrão já começou, sempre com a nossa música gaúcha, nas tardes de sábado, nesse dia 27 de junho. Você participa comigo do programa mais uma vez pelo 99152-3883. Sua mensagem importante, seu abraço especial, sempre todas as tardes. Manda sua mensagem, se quiser mandar um áudio, pode mandar também. Um áudio de 30 segundos, 40 segundos, mandando aquele abraço especial aí pra turma, fazendo seu pedido musical. A gente vai aí aos poucos conversando contigo nessa tarde. Agradecimento sempre aos nossos patrocinadores e a você da nossa audiência aqui da Clube. Os Cílios do Rio Grande, 2h16. Boa tarde.

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0: 2 horas e 33 minutos.

Estou recebendo os bilhetes aqui no WhatsApp, o pessoal participando. Lembrando que temos mais uma vez o sorteio de 3 ingressos, 3 cortesias para as programações do Solar Eventos, para você bailar, para você dançar nesse final de semana. Então participe, não esquece, coloca o nome completo, a localidade, a cidade, para poder participar do sorteio. Hoje um pouquinho mais quente, né, minha gente? O tempo andou com esse frio aí, deixa eu dar uma olhadinha, a temperatura é 18 graus, então, bem diferente aí do que foi o restante da semana. Mas nós somos serranos, não vamos frouxar nem um tento. Daqui a pouquinho eu vou colocar algumas mensagens aqui que o pessoal tá mandando de áudio também, para você que tá nos ouvindo em qualquer lugar desse mundão aqui pela Clube. A nossa boa música gaúcha e campeira, tá chegando os mateadores. Bem do nosso jeito.

0: Boa tarde. É uma tarde relativamente aproveitável com aumento gradativo das nuvens e com temperaturas mais confortáveis. A máxima prevista deve chegar próxima dos 20 graus. E até o final do dia à noite tem previsão de chuva. No domingo chove o dia todo, chuva, trovoada, isoladamente a formação de alguns temporais e algumas breves melhorias. Na segunda, terça, quarta tem previsão de chuva, pontuais trovoadas não estão descartadas e a maior parte do período é instável. Quinta também chove, sexta, muita chuva nessa próxima semana e inclusive com pontuais episódios de alagamento, alguma enchente relâmpago, não dá para descartar com esse excesso de chuva não. Peter Scheuer, meteorologista, com a previsão do tempo.
1: Obrigado, Peter Scheuer. Agora vamos recordar uma música aqui lá do Rodeio da Vacaria, de Gaúchos e Cavalos, para todos os campeiros que estão na audiência. E eu vou colocar agora, vou colocar água para esquentar aqui na chaleira para fazer o mate.

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Exatamente, meu amigo, minha amiga, você que nos acompanha aí também no Chimarrando com a Clube durante a semana. Hoje temos mais uma edição da Oração da Ave Maria e aqui no sábado no Roda de Chimarrão. Um abraço pra Adelita do Vila Marisa, quer mandar uma música pro Juvenil do Ipiranga e quer participar do sorteio dos ingressos do Solar Eventos. O Dília Bortoli, da Abdom Batista, um abraço. Ainda tem foto chegando aqui, o Felício mandando uma foto. Diz que tá lidando lá, escutando um rádio e tá fazendo uma buchada, pelo que eu vi ali, um fogão velho de lenha, daquele estilo velho campeiro. Solar Evento também, Solar Eventos, a Vânia Araújo Freitas, aquele abraço especial. Daqui a pouquinho tem áudio do nosso ouvinte também. Ione Paz do Amola Foca, fazendo um quarto de milho, pelo que eu entendi aqui. O Deodoro ou pedindo, vamos ver aqui o meu, vamos ver a mensagem certinha aqui. Paulo Lima de Florianópolis, às vezes o bilhete vem com a letra meio atrapalhada. E daí eu já dei óculos, já meio antigo, me atrapalha um pouco. Eu falei que tinha esquentado a água pro mate, agora o mate velho pronto, daquele bem tupetudo assim, sem economizar a erva, porque temos que matear. Chamar agora o Bando Gaúcho para participar aqui do Roda de Chimarrão.

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Esse momento do Cavalo Crioulo, um abraço aí pro Júnior da JK, nosso parceiro aqui da Clube FM, e eu quero destacar aí que vão acontecer, né, os eventos aí do Cavalo Crioulo no Parque Conta Dinheiro, no dia 24 a 26 de julho deste 2026, freio do proprietário, freio jovem e final do circuito de paleteadas da Serra Catarinense. Portanto, você é interessado, você que é sócio ou não sócio aí da Associação dos Criadores, entre em contato aí com o núcleo aqui da Serra Catarinense e o convite para você prestigiar também essas provas lá no Parque Conta Dinheiro. Anota aí, 24 a 26 de julho de 2026. Abraço a todos os criadores, proprietários, jinetes, médicos veterinários, enfim, todo o pessoal aí que ajuda na pujança da nossa raça crioula. Vamos seguindo com música, minha gente. É agora quem chega, é os Garotos de Ouro. Vamos relembrar um clássico.

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8: Bem, sujeito, 3:31. Vamos que vamos. Tem sorteio especial aí, então, aí do Solar Eventos. Você participa com a gente, mandando sempre a sua mensagem. 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Douglas Moraes e a nossa equipe da clube, então ao vivo lá de São José do Cerrito. Participe dessa festa tradicional, festa muito grande aqui da nossa região, e o programa das 12 da meio-dia até as 4 da tarde, tá certo? Douglas Moraes e toda a festa aí do tarde na Serra, lá na festa de São Pedro. Um abraço a todos que estão trabalhando lá na festa, né? Ajeitando as coisas para essa grande festança. E agora eu passo o mate pros mirins.

Quase na hora de fazer aquele cafezinho da tarde para acompanhar o Roda de Chimarrão, acompanhar a nossa Clube FM. Um abraço para você que está no carro nesse momento, aí na 282, na 116, nos acompanhando sempre. Que São Cristóvão possa acompanhar aí sempre a sua viagem. Vamos agora com a milonga José Cláudio Machado. Essa é para escutar.

0: Morada, tô chegando para falar de Copa do Mundo. Olha só, hoje, sábado, dia 27, acontece a última rodada, fase classificatória da Copa do Mundo. Daqui a pouquinho, Éder, 18 horas, Croácia e Gana. O mesmo horário para Panamá e Inglaterra. 20 horas e 30, a Colômbia enfrenta Portugal. Jogo bom esse aqui. O mesmo horário, a República do Congo enfrenta o Uzbequistão. E às 11 da noite, Argélia e Áustria, e Jordânia e Argentina. Tudo isso valendo pela fase classificatória da Copa do Mundo. Continue ligado aqui nesse Roda de Chimarrão. Um grande abraço e um bom sábado e um bom final de semana.
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0: data de falecimento.
1: Funerária e Memorial Cristo Rei comunicam com pesar o falecimento de Iolita Amaral de Souza, ocorrido hoje. O corpo está sendo velado no Memorial Cristo Rei, sala 2. O sepultamento será amanhã, às 10 horas da manhã, no cemitério Cruz das Almas. Noticiamos o falecimento de Iolita Amaral de Souza. Funerária e Memorial Cristo Rei comunicam com pesar o falecimento de Iolita Amaral de Souza, ocorrido hoje. O corpo está sendo velado no Memorial Cristo Rei, sala 2. O sepultamento será amanhã, às 10 horas da manhã, no cemitério Cruz das Almas. Noticiamos o falecimento de Iolita Amaral de Souza.

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1: 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Bocaina do Sul brilhou na Arena Serra Catarinense durante a Festa Nacional do Pinhão. 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Bocaina do Sul também divulgou seus atrativos turísticos e a tradicional festa Mostra do Campo, fortalecendo o turismo, valorizando os produtores locais e mostrando todo o potencial de Bocaina do Sul.
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4: 4:07.
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4: É, agora tá na hora de fazer aquele cafezinho, o senhor, você mexa aí, faça só o café aí na para sua família aí nessa tarde de sábado. Um abraço pro Osmair Correia de Oliveira, do bairro Caroba. O pessoal perguntando se tem brinde hoje. Hoje tem sorteio das cortesias do Solar Eventos. É, um abraço lá pro pessoal lá do Tributo. Deixa eu ver como é que é o nome. O Ademilson. Ah, Ademilson, tudo bem? Um abraço também aí pro Carlão da Reserva, que tá sempre ligado com a gente. Mandou seu abraço especial. O João Ademar Madruga, do Guarujá. Um abração. O Antônio e a Kátia, o Antônio e a Kátia estão escutando na a clube e ele mandou a foto aqui, ó, o Ben a cavalo, o homem na frente do galpão, participando com a gente sempre, a gente fica faceiro. O pessoal perguntando aqui se tem Ave Maria, tem Ave Maria sim, Raquel, tem Ave Maria normal ao vivo no final da tarde aí. É, sempre aqui quando você quer fazer o oferecimento, você faz até sexta-feira, né, para fazer o oferecimento do sábado. Sempre pelo 3221-3101. 3221-3101. Daqui a pouquinho eu vou dar uma espiada nas minhas redes sociais ali também, mas já agradecendo a audiência de todos, você que também segue a Clube FM lá no Instagram, acompanha as notícias aí do portal scc10.com.br/radioclube, tá acompanhando as atualizações aí da Copa do Mundo. 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No SCC-SBT. Vamos de milonga. 4:08. Boa tarde.

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4:25, nós vamos seguindo aqui com o seu Roder Chimarrão nessa tarde. Eu quero avisar aí, olha, que estão desaparecidos dois cachorros de porte médio. Um macho vermelho mais escuro e uma fêmea vermelha mais clara, caramelo, são vira-latas, tá? Foram perdidos aí perto da localidade de Pinheiros Ralos, no Cerro Pelado, em São José do Cerrito. Tem recompensa para quem encontrar esses dois cachorros, R$ 1.000 para quem encontrar. Fale com o Jefferson no 479-8449-9766. Ou então pode comunicar o seu Calinho da família dos Rodrigues ou avisar a Pretinha que trabalha no Galpão do Mineiro, em São José do Cerrito. Os nossos avisos tradicionais aqui da Clube FM. Vamos mandando um abraço também para Eva de Fátima, lá na BR-116, Jardim das Camélias. Está participando com a gente, um grande abraço. Continue mandando a sua mensagem. Vamos com César Oliveira e Rogério Melo, 4:26.

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1: 4:37.
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1: Negócio do campo hoje, quero mandar um abraço especial ao pessoal da Erva Mate, pessoal que trabalha com erva mate aqui na nossa região, todas as marcas, né, que são representadas aqui na Serra Catarinense, os produtores catarinenses também, região aí de Canoinhas, enfim, todos os que trabalham com a erva mate, aqui já temos marcas também da cidade, que são sempre aí fomentando o nosso chimarrão. Então, todos esses que trabalham com o chimarrão e seus acessórios, aquele abraço especial. Nesse bloco vamos resgatar, olha, três tauras, o Valdomiro Maiká, Teixeirinha e o Leonardo. Fica comigo.

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0: É, no Roda Chimarrão tem as notas de felicidade, momentos aniversariantes. 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Vamos com os aniversariantes de hoje.
1: Parabéns, parabéns, saúde.
0: Todos que estão de aniversário hoje recebem aquele carinho, aquele abraço especial aqui da Clube FM, dos seus amigos, né, dos seus colegas de trabalho. Vou mandar um abraço aqui para o Rodrigo Silva, para o Leandro Gomes, também para a Mariane Valtrique. João César Rota está de aniversário, ainda Luiz Alberto Machado. Comunicador, né? O advogado hoje, Clauri Silva, um grande abraço.
2: Velho, te conceda em sua benevolência.
0: Também a minha prima Juceia Mendes Goulart de aniversário nesse dia, um grande abraço. Não esqueça, os momentos ruins vêm na vida da gente sem avisar, portanto a gente tem que comemorar os bons momentos da vida.
1: Parabéns.
0: Segue o baile agora com o Tchê Garoto.
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do nosso jeito, última hora aqui do Roda de Chimarrão neste sábado, mandando um abraço pro Antímio Nunes dos Santos, que mandou sua mensagem, Eva de Fátima Souza também mandou sua mensagem nessa tarde, e ainda dá tempo de você concorrer às cortesias do Solar Eventos. Lembrando então que amanhã tem aí o Tarde na Serra, lá na festa de São

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1: 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Das melhores da sapecada, vamos trazer hoje Rogério Melo, com poesia em Pelo Mouro, da 10ª sapecada. Depois, Daniel Silva, valseando, da 18ª sapecada da Serra Catarinense. E da 11ª sapecada, vem cantando Ângelo Franco, Tento Atento.

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1: Estão desaparecidos dois cachorros de porte médio, um macho vermelho mais escuro e uma fêmea vermelha mais clara, caramelos, vira-latas. Foram perdidos perto da localidade de Pinheiros Ralos e Cerro Pelado, em São José do Cerrito. Pague-se recompensa de R$ 1.000 para quem encontrar. Falar com o Jefferson no 479-8449-9766. Ou comunicar o seu carinho da família dos Rodrigues, ou avisar a Pretinha, que trabalha no Galpão do Mineiro, em São José do Cerrito.

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Daqui a pouquinho tem o sorteio dos ingressos do Solar Eventos. Continue participando.

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2: 5:32.

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1: Vamos com as mais pedidas de hoje, começando com os mateadores.

Especial de primeira, estamos chegando no final do programa Roda de Chimarrão. Vamos pro sorteio, então, das cortesias do Solar Eventos. Hoje quem vai bailar lá no Solar Eventos é o Antime e o Antunes dos Santos. Antime e Antunes dos Santos, a Eva de Fátima Souza Delis, Eva de Fátima Souza Delis e o João Ademar Madruga. João Ademar Madruga. Obrigado a todos que nos acompanharam. Eu volto daqui a pouquinho com a oração da Ave Maria, junto com o Padre Darcy. Portanto, continue comigo. Música.

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1: São 6 horas da tarde. No silêncio desse fim de dia, onde os mistérios se revelam, os sinos da igreja batem as Ave Marias. Que sejam este e todos os dias em louvor a Nossa Senhora.

0: A Ave Maria de hoje será rezada pela alma de Maria Dalila Anhanha, Dona Lica, pela passagem de 3 anos de seu falecimento, com saudades de seu esposo, filhos e netos. A Ave Maria de hoje será rezada pela alma de Maria Dalila Anhanha, Dona Lica, pela passagem de 3 anos de seu falecimento, com saudades de seu esposo, filhos e netos. Vamos rezar Ave Maria pela alma de Joceli Agostinho de Lins, pela passagem de 6 anos do seu falecimento, com saudades de sua esposa Amélia Vicente de Lins. A Ave Maria de hoje será rezada pela alma de Anilda de Lins e Silva, pela passagem de 1 mês do seu falecimento, com saudades de seus filhos Ione, Ionilda, Alexandro e Luiz Carlos, netos e bisnetos. Salve Maria, Padre Darcy.
1: Salve Maria, Éder. Salve Maria, meu irmão, minha irmã, que nos acompanham por meio da oração da Ave Maria. A você, meu amigo, a você que gosta de ter amizade e conservar a amizade. A Bíblia nos lembra que o maior tesouro é o tesouro de se encontrar um amigo, mas um amigo verdadeiro. A amizade é um dos dons mais preciosos que a vida pode oferecer, porque nasce da gratuidade e da confiança. Ela não se impõe, não se compara, nem se exige, simplesmente acontece. Floresce nos corações abertos a sinceridade e o amor verdadeiro. A amizade é um presente de Deus, que chega muitas vezes de forma silenciosa, mas transforma profundamente nossa existência. Ser amigo é caminhar lado a lado, mesmo quando as estradas se tornam difíceis. É saber ouvir sem julgar, acolher sem condições, apoiar sem esperar recompensas. Na verdadeira amizade, há espaço para a partilha das alegrias e também das dores. Há compreensão nos momentos de fraqueza e celebração nas conquistas. Os verdadeiros amigos são aqueles que nos ajudam a enxergar o melhor de nós mesmos, que nos recordam do valor da vida quando tudo parece escuro e que permanecem firmes quando os outros se afastam. São como faróis que iluminam o caminho, como refúgios seguros nas tempestades do tempo. A amizade é construída no diálogo, no respeito, na confiança. Exige paciência, perdão e cuidado, porque toda relação humana é feita de encontro e desencontros. Mas quando cultivada com amor e verdade, torna-se fonte inesgotável de alegria e sentido. Por isso, devemos agradecer por cada amigo que a vida nos concede. Cada amizade verdadeira é uma dádiva, um elo que une corações e torna um mundo mais humano, mais bonito, mais cheio de esperança. Afinal, o tesouro da amizade é eterno, porque quem ama de verdade permanece no coração do outro, mesmo quando o tempo e a distância tentam separar. Por intercessão de Maria, nossa mãe, peçamos a bênção a todos os nossos amigos. Oremos. Quando o sino da igreja tange ao longe a Ave Maria, é chegado o momento de recordar a oração que rezou o anjo, mensageiro

Bendita sois vós entre as mulheres, e bendito é o fruto de vosso ventre, Jesus. Santa Maria, Mãe de Deus, rogai por nós, pecadores, agora e na hora de nossa morte. Amém. Que nós possamos, ao final deste dia, pedir a bênção e a proteção sobre a vida de cada um de nós, sobre a nossa família e rezando pelos nossos amigos. Que Deus, nosso Pai, nos proteja e nos abençoe agora e sempre, em nome do Pai, do Filho e do Espírito Santo. Amém. A todos uma santa e abençoada noite, e fiquem com Deus.

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1: 6:08, muito obrigado a você que me acompanhou no Roda de Chimarrão, hoje, aqui na Clube FM. Agora você fica com Adelar Machado, com o som do Esquenta, agitando o teu sabadão, tá certo? E eu volto amanhã às 6:30 com o Domingueiro. Um abraço.
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6:10. Muito boa noite para você que está ligado, sintonizado. Continua com a gente, ouvindo a Rádio Clube. Neste sabadão, hoje, dia 27 de junho do ano de 2026. Temperatura neste momento no centro da cidade marcando 15 graus. Uma ótima noite para você da cidade, também de toda a nossa região, onde quer que você esteja, por onde ande, curtindo, ouvindo a programação da Rádio Clube. Você que está trabalhando, bom trabalho, boas atividades. Para você que está em casa também, descansando, aproveitando o final de semana. Para você que esteve ouvindo também à tarde a programação da Rádio Clube, esteve aí na sintonia também do Roda de Chimarrão com o Éder Goulart, acompanhou também a oração da Ave Maria. E a partir de agora aí a gente chega por aqui, o Adelar Machado, com muito prazer, para te fazer companhia até as 10 horas da noite, com o programa Som do Esquenta, trazendo a boa música para você no seu final de semana. Para você que está também trabalhando, boas atividades, um bom trabalho. 6:10, vamos começar. Já vou liberar também o WhatsApp para você ajudar a fazer o programa hoje, tá bom? Você que está aí nos ouvindo, você pode interagir mandando a sua mensagem para o nosso WhatsApp da Clube, 99152-3883. Vou repetir para você, 99152-3883 é o WhatsApp aqui da Rádio Clube. Para você que é fora aqui do, né, da nossa região, 49, tá certo? É o nosso prefixo aqui da cidade. 6:11, começando assim, trazendo as primeiras bandas destaque nacional, Daniel e também Patroas. Boa noite para você, ótimo sábado.

6:26, fechou o primeiro bloco para você aqui neste sabadão no nosso Som de Esquenta, André Renner, Castelo de Sonhos. Ainda teve, passou por aqui também Patroas no Dia em que Saí de Casa, o Daniel com a música Evidências e na primeira banda destaque nacional Print. E aí, tá tudo bem? Tudo certo? Quero mandar um alôzão lá para o bairro São Cristóvão. Hoje conversei aí com o tio Basti, o seu Sebastião Miguel, um abraço aí pro senhor, muito obrigado pela sintonia, mora ali no bairro São Cristóvão, sempre está acompanhando a programação da Rádio Clube, é o nosso amigo, é parceiro de toda a equipe da Rádio Clube. Falou, tio Basti, um grande abraço pro senhor no bairro São Cristóvão. Quem mais que está ouvindo a Clube? A dona Margarida Rocha, também o seu Rogério lá no bairro da Várzea, muito obrigado pela sintonia de vocês. A dona Ironi Eger dos Santos, alô dona Ironi, um abraço também, muito obrigado pela sua mensagem. Uma ótima noite de sábado, bom final de semana aí pra dona Eroni, que sempre está ligado também acompanhando a programação da Clube. Quem mais que está chegando por aqui? Vamos atendendo mais participações, o Ademar Batista, ouvindo a Clube. Quem mais? O nosso amigo Paulo Lima está lá em Florianópolis, na sintonia da Rádio Clube, acompanhando através da internet o programa. A Tânia Mendes, do bairro São Francisco, também desejando um bom final de semana para todos que estão ligados aqui na Rádio Clube. Mais uma e depois a gente vai trazer mais músicas por aqui. Lá em Campo Belo do Sul, o pessoal estão ouvindo a programação. Um abraço para todo mundo. Um alôzão lá para Valdirene, obrigado pela sintonia, escutando o programa. Um abraço também lá para o César, sintonizado com a gente. Valeu! Ótimo sábado para vocês aí no município de Campo Belo do Sul. 6:27, a música segue por aqui, Chitãozinho e Chororó, e depois Banda 10.

0: 6:34, nós ouvimos Banda 10, Boletos do Coração, Chitãozinho e Chororó, Brincar de Ser Feliz.
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Faltando 20 minutos para as 7 horas, ouvimos banda Passarela e Aninha Soares, Conta Pra Mim. A boa música pra você no som do Esquenta. Vamos mais uma vez para o nosso WhatsApp aqui da Rádio Clube, agradecendo a todos os ouvintes que estão mandando mensagens, participando com a gente nesse sabadão. Para você aí que está na cidade, também em toda a nossa Serra Catarinense, dos municípios vizinhos até onde nós alcançamos, chegamos com o sinal da Rádio Clube. Recebam o nosso forte abraço. A Adelaine, ligada com a gente. Não, deixa eu ver se eu entendi aqui. É o Antônio, deixa eu ver se eu entendi. É o Antônio Rogério, lá do bairro São Miguel. Tá participando do programa, mandando um alôzão para toda a família, também para a Lúcia Ramos, da bairro São Miguel. É isso, um abraço então para vocês, obrigado pela sintonia. Valeu, Rogério. Um abraço, pessoal, aí pro Antônio. O Rogério ligado na programação da Rádio Clube. Sintonizado aqui na programação da 98.3. Faltando 19 minutos para as 7 horas. Quem mais que está chegando por aqui participando? Ele colocou ali Adelaine, mas ele errou. Ele ia colocar meu nome, eu acho, né? Foi o corretor. Um abraço para você e obrigado pela participação. Quem mais que está chegando na programação da Rádio Clube? O Marcos Roberto Corrêa dos Santos, do bairro São Luís, também ouvindo o programa, pediu para mandar um alôzão lá para dona Margarida, também o seu Rogério, lá no bairro da Várzea. Mais uma vez, um alô para vocês, a Elione Cássia Matos também. Aí, a esposa, então, do Marcos, lá no bairro São Luís, estão curtindo a programação da Rádio Clube. 6:42. Mandaram mensagem aqui pra gente, deixa eu ver quem está participando na programação, mandaram um vídeo aqui, olha, pegando fogo nos fios no bairro São Paulo, na nossa casa queimou coisas de, deixa eu ver, queimou algumas coisas, deixa eu ver, desligamos tudo, não sabemos o que fazer, já foi ligado pra Celesc, já ligaram pra Celesc? Tem que ligar novamente aí, tentar falar com o plantão da Celesc, tá bom? Um abraço pra vocês aí, muito obrigado pela sintonia e também pela informação, deixa eu ver quem mandou a mensagem, foi a Patrícia Koroski, um abraço para você, Patrícia. Obrigado pela participação, ouvindo a programação da 98.3. Ela mandou aqui falando que tá pegando fogo nos fios, um curto-circuito aí nos fios de alta tensão. Entre em contato aí para pedir para a Celesc dar uma olhadinha, tá certo? Liga novamente aí, faz mais um chamado para o plantão da Celesc. 6:43. Quem mais que participa da programação? Mais uma, depois tem mais músicas para você. Temos um intervalo rapidinho aqui também. Não, dá tempo de trazer mais músicas. Vamos trazer já mais músicas. Quero ver quem está participando. Ah, Zilda, ô Zilda, tudo bem? Foi muito bom te conhecer, Adelar. Que bom, é. Encontrei a Zilda aqui no centro da cidade, ali pertinho do Supermercado Clube. Um abraço para você, Zilda. Que bom receber a sua mensagem. Um forte abraço para você, para toda a sua família. Aparecendo música também para a Zenilda. Ô, Zenilda, um forte abraço para você. Um beijo no coração de toda a família, tá bom, Zenilda? Encontrei as duas, batemos aquele papo legal e também um alôzão lá para a Iraci, tá certo? Um abraço para todo mundo aí, obrigado pela preferência e pela sintonia da Zilda Corrêa e toda a família aqui no centro da cidade estão ouvindo a Clube. Daqui a pouquinho eu vou trazer então Calmon para vocês ouvir, tá bom? Foi muito bom conhecer vocês também, dar um abraço aí na família, tá certo? Leve um carinho muito especial para todos vocês aí também neste maravilhoso final de semana. Que seja um fim de semana abençoado, cheio de paz, de muito amor para toda a família. 6:44, a música segue por aqui na programação da Rádio Clube. Rádio Banda Céu e Cantos. Essa música tá fazendo sucesso, hein? Morena Misteriosa.

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1: 6:48.
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1: 6:52.

6:54, remédio para saudade é pinga, César e Paulinho, aqui na programação da 98 e 3. 6:54. Ai, que barbaridade. Um abraço a todos os nossos ouvintes que estão curtindo este final de semana clube. Ainda passou por aqui musical Calmon, Duas Vidas em Só Coração. Essa música também faz muito sucesso. Banda Céu e Cantos na primeirona, puxando a fila de sucessos, Morena Misteriosa. A gente vai trazer mais três modas por aqui, depois temos o nosso break. Já já vamos ouvir João Paulo e Daniel, Guilherme Santiago e banda Brilha Som na sequência. Vamos registrando mais participações, olha o tanto de mensagens que chega por aqui. Devagarito a gente vai chegando até você, ouvinte, que está aí ligado com a gente. Um alôzão lá para a Maria, ligado com a gente, Maria Belina. Ótima noite para você de sábado, bom final de semana. Estão pedindo por aqui os filhos do Rio Grande. Vou ver se eu consigo a gente rodar depois na sequência também daqui a pouco. A Célia Aparecida Barros do Jardim das Camélias, ouvindo a clube. Um alôzão para Anitta Garibaldi. É para mandar música para vocês aí. Tô mandando um alô e um abraço lá pro Gilson, para toda a família no município de Anitta Garibaldi, que estão acompanhando a 98.3. Essa é a Rádio Clube, a rádio que você ouve, uma emissora do grupo SCC. Recebi mensagem aqui também, deixa eu ver aqui. A nossa ouvinte, a Zenilda Correia, mandou uma mensagem aqui também, mandando um abraço para a irmã Zilda e também aí para sua mãe. Um abraço para toda a família. Obrigado. Fiquei feliz também de conhecer você, tá bom, Zenilda? Tudo de bom e um ótimo sábado. Nosso amigo Carlão lá da reserva, o cantor das Andorinhas, também tá ouvindo, mandou uma foto aqui, tá faceiro, uma barbaridade, cantor das Andorinhas, um alôzão pra você aí em Capão Alto, na sintonia da 98.3 da Rádio Clube, lá na reserva. Faltando 4 minutos para as 7 horas, vamos com mais música. João Paulo e Daniel, Eu Me Amarrei, Guilherme Santiago, Franguinho na Panela, aquele franguinho nesse final de semana, hein? Banda Brilha Som esperando na janela. Boa noite, bom final de semana.

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3: O Parque da Saudade e os familiares estão comunicando o falecimento de Neuza Di Domênico, ocorrido neste sábado. O corpo está sendo velado na Capela 2 do Parque da Saudade até às 23 horas deste sábado. E amanhã, domingo, com início às 7 horas da manhã, até o meio-dia, e logo após segue para a cremação. O Parque da Saudade e os familiares estão comunicando o falecimento de Neuza Di Domênico. O Parque da Saudade e os familiares estão comunicando o falecimento de Neuza Di Domênico, ocorrido neste sábado. O corpo está sendo velado na Capela 2 do Parque da Saudade até às 23 horas de hoje. E amanhã, domingo, com início às 7 horas da manhã, até às 12 horas. E logo após segue para a cremação. O Parque da Saudade e os familiares estão comunicando o falecimento de Neuza Di Domênico. 7 horas e 8 minutos.

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7h10, a gente segue por aqui entrando em mais uma hora do programa Som do Esquenta pra você nesse sabadão. Um alôzão pra Célia Santos, ligado com a gente, mandando um alôzão pra neta de 6 anos que adora ouvir também a Rádio Clube. Um abraço pra vocês e pra toda a família, Célia. Obrigado pela preferência e pela sintonia. Também Denilson Almeida, ouvindo sempre a Rádio Clube. Deixa eu ver mais aqui, a Sonete Souza, um abraço pra você, é fã aqui também da nossa Rádio Clube e também gosta muito de ouvir o Som de Esquenta, o programa Rodeio na Clube, os programas que eu, Adelar, apresento também. Um abraço, muito obrigado, acompanha toda a Rádio Clube, a programação toda da nossa emissora. Um alôzão também para a Cris Ferreira, que sempre está ligada, acompanhando a programação do 98.3, Arlene da Silva. Um abraço pra você, Arlene. A Leila Barbosa também, uma ótima noite para você, um bom final de semana. Lá pro meu amigo Dirceu Varela também, ligado sempre com a gente. O Jair Ros, sempre acompanhando a clube lá no município de Abedom Batista. Um forte abraço. Quem mais que está chegando por aqui também, vamos atendendo os nossos ouvintes que mandam mensagem também pelo WhatsApp. Para você que acompanha a gente também pelas redes sociais, no meu Facebook, Adelar Machado, e também no Instagram, arroba Adelar Machado. Quero mandar um alô para o Matheus Mariano, que está ligado aqui na programação da Rádio Clube. Ele é treinador do Desportivo Lages. Pediu para mandar um abraço para sua avó, a dona Tereza, lá em Correia Pinto. Oi, Tereza, tudo bem por aí? Um forte abraço. Muito obrigado também pela sintonia sua, de toda a sua família em Correia Pinto. Obrigado pela preferência. Esses dias fui fazer uma caminhada, minhas atividades físicas aí, caminhando, né? Tem que cuidar um pouco da saúde e encontrei aí o Matheus Mariano, que também estava fazendo uma caminhada. Aí peguei uma carona e fomos juntos conversando e batendo um papo. E ele já pegou o telefone, já ligou aí pra sua avó, já bati um papo com a dona Tereza também. Um abraço, dona Tereza, aí pra senhora. Obrigado pelo carinho pro Matheus Mariano, treinador do Desportivo Lages também. Uma ótima noite pra você e pra toda a sua família. 7h12, quem mais?

mensagens que chega por aqui, vamos atendendo os ouvintes. Estou ouvindo a Rádio Clube, deixa eu ver aqui, estão pedindo a música do Daniel, um abençoado final de semana, é a Marlene Fátima Muniz. Oi Marlene, tudo bem por aí? A Marlene Muniz sempre ligada também na programação, ela é fã, ela gosta muito das músicas do cantor Daniel. Vou ver se eu consigo encaixar por aqui daqui a pouco uma do Daniel também pra gente ouvir na nossa programação da 98.3. Quem mais que chega por aqui, gente? Vamos atendendo. A Salete Neto aqui no centro, com o rádio ligado. Salete, forte abraço para você. O nosso amigo, também ouvindo a clube, o Antônio Arruda. Ô Antônio, tudo certo por aí? Tá no sítio? Ligado na programação da clube? Um bom final de semana para você e pra toda a família, tá certo? Aí sempre ouvindo a clube. Meu grande amigo Antônio Arruda, toda a sua família, a gente deseja também um maravilhoso final de semana. 7:13, mais músicas, vamos lá. Agora é a vez da banda Energia Nova, Eduardo Costa, e depois, na sequência, banda Legal. Mais três para você ouvir no Som da Clube, em 98.3. Rádio Clube, indo muito mais longe, 7:13.

0: 7:23, ouvimos aqui no programa Banda Legal, amigo do rádio. Ainda teve, deixa eu ver, Eduardo Costa, Carta, e Banda Energia Nova, Escrito nas Estrelas. Valeu, gente, você que está acompanhando a clube aqui na cidade, também toda a Serra Catarinense, municípios vizinhos, lá pro nosso amigo Davi. O Davi tá lá na balsa, lá na beira do Rio Canoas, lá na Santa Rosa, trabalhando, pilotando a balsa aí e acompanhando o programa, hein? Um abraço para você, muito obrigado pela sintonia. Deixa eu só conferir quantos graus está agora a temperatura. Hoje foi mais quentinho, depois desses últimos dias aí, terrível frio, 14 graus, não tá tão frio, 14 graus é a temperatura, previsão de chuva, não sei como é que tá, se tá chovendo, antes tava uma garoa, depois vou dar uma olhada ali, uma bisoiada na janela ali para ver como é que tá o tempo, mas segundo a previsão é de muita chuva no domingo aí, nos próximos dias. 7:24, um abraço para você, Davi, que está aí na balsa, ligado com a gente, ouvindo a programação da clube. Também um alôzão lá para dona Neuza, em Bocaina do Sul, Michael, a Bruna, a Cecília, que estão lá também com o rádio ligado, ouvindo a clube. E o Davi pediu para me mandar um abraço também aí para o pessoal aí que ouve a gente lá na fazenda dos Assim. Um abraço para vocês aí na fazenda dos Assim, sempre ligados na programação, a Dalila e também o Alceu. Ô Dalila, um forte abraço para você, amiga. Obrigado pela sintonia, pro meu amigo Alceu. Uma ótima noite para vocês aí, muito obrigado pelo carinho, pela preferência, tá certo? Fiquei muito feliz também de saber que vocês me acompanham aqui no meu trabalho na Rádio Clube. Já me acompanhavam também nas outras emissoras por onde passei. Muito obrigado. 7:25. Vamos com mais músicas e mais participações. Deixa eu dar mais uma passada aqui também pelo nosso zap. Dar uma conferida a Suzana Souza, lá no bairro da Penha, ouvindo a clube também, obrigado pela participação. Deixa eu ver se eu registro esse áudio aqui. Boa noite.
1: Cadê o nome da essa música? Pô, meu marido Paulo, minha filha Ana Paula. E pô, o nosso vizinho que vai me jantar aqui. Eu tive essa da esposa, que do lembrador.
0: Valeu, um grande abraço. Quero ver quem mandou a mensagem aqui. Foi a Adriana, é isso? Ô Adriana, um abraço pra você. Obrigado pela sua participação. Tava meio assim, meio distorcido o som, não tava muito boa a qualidade do seu áudio aí, mas um abraço pra você, muito obrigado pela sua participação com a gente aqui no programa. Estamos ouvindo o som do Esquenta, mande um alô para a minha família, que estão ligados ouvindo a Rádio Clube. Opa, então um abraço para toda a família aí dos nossos queridos ouvintes aí que ouvem a programação da Rádio Clube. Olha, mandaram aqui, deixa eu ver. Deixa eu dar uma passadinha aqui. A dona Ione. Oi, dona Ione, paz. Lá de Amola Faca. Ouvindo a clube. Obrigado também pela sua participação. O pessoal tá mandando fotos aqui também do jantar, hein? O pessoal já tá preparando a janta, aí muita gente já fazendo aquele churrasco nesta noite e ouvindo a clube. A gente vai fazendo companhia para vocês aí, tá certo? O Daniel Souza, lá do bairro Guarujá, também está na escuta do programa. Muito obrigado pela sua participação. Deixa eu atender mais uma aqui, depois tem mais músicas. A Isolete aqui no centro também confirmando a sua audiência. 7:26, vamos com mais músicas. Aumenta o volume do seu rádio, porque aqui a música não pode parar. É proibido parar a música. É pouco papo, estamos falando demais. Já tem que tocar a música, rodar a música. O povo quer música. É bastante sucesso, bastante música gostosa aí para embalar o final de semana. O pessoal que gosta de dançar também, aí arrasta tudo que tiver aí na casa aí. Puxa a mesa para um lado aí, faz um salão. Os filhos do Rio Grande e as mocinhas do interior. 7:27.

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1: 7:38, ouvimos Milionários e Marciano, ainda ontem chorei de saudades e vontade dividida. Ainda teve os filhos do Rio Grande, as mocinhas do interior e também curtimos por aqui. Ah não, já já a gente vai ouvir aí a banda Navisson com a música É Sério, essa ainda não foi. Ainda temos também na sequência, deixa eu ver por aqui ainda, de Paulo e Paulino com a música Amor de Primavera. São as próximas aqui antes do nosso intervalo. É, antes do intervalo, já já a gente traz essas pra você. Quero mandar um alôzão, deixa eu ver, a Sônia Valtric, ela mandou um áudio, vamos ouvir, boa noite pra você.
2: Boa noite, Adelara, aqui é a Sônia. Ponha pra nós a música do Guilherme Silva com Gino e Geno, a rainha da festa. Uma boa noite pra todos, fique com Deus, Adelara.
1: Amém, um grande abraço pra você também, pra toda a sua família. Olha, essa música não tem aqui no sistema, mas eu vou colocar uma palinha pra você, eu já achei aqui, vou passar pro, pra nossa... a equipe, produção aí do programa, tá certo? Pra passar pro nosso sistema e depois a gente toca pra vocês, roda também aqui na programação. Mas já encontrei aqui a música, tá bom? Só que não tem no sistema. Daí tô colocando aqui só uma palhinha, tá certo? Que eu não posso daí executar ela, colocar ela no ar, tá bom? Ela na íntegra.
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1: Guilherme Silva com Gini Geno, rainha da festa. Quero mandar um alôzão lá pra Nilceia, que tá indo pra casa agora descansar também. Um bom descanso pra você, Nilceia. Ela que trabalha no Parque da Saudade. Tá aí ouvindo a clube também, acompanhando a nossa programação no carro. Um abraço pra você. Um bom descanso.

0: aí então a música que você pediu, uma palinha, Guilherme Silva com Gini Geno, Rainha da Festa. Vamos para o intervalo rapidinho, depois eu volto com mais músicas por aqui.
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0: O Parque da Saudade, os familiares estão comunicando o falecimento de Neuza de Domênico, ocorrido neste sábado. O corpo está sendo velado na Capela 2 do Parque da Saudade, até às 23 horas de hoje. E retornando com início amanhã às 7 horas da manhã até às 12 horas. E logo após, segue para a cremação. O Parque da Saudade e os familiares estão comunicando o falecimento de Neuza de Domênico. O Parque da Saudade e os familiares estão comunicando o falecimento de Neuza de Domênico, ocorrido neste sábado. O corpo está sendo velado na Capela 2 do Parque da Saudade até às 23 horas deste sábado. E amanhã, domingo, com início às 7 horas da manhã, até o meio-dia, até às 12 horas. E logo após, segue para a cremação. O Parque da Saudade e os familiares estão comunicando o falecimento de Neuza de Domênico. 7 horas e 43 minutos.

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8: Sete horas e 44 minutos, a gente vai seguindo por aqui na programação da Rádio Clube, você ouvindo a 98.3. Olha, informando para você, Croácia 2, Gana 1. Deixa eu ver aqui, Inglaterra 2, Panamá 0. As informações para você aí dos jogos da Copa do Mundo, em Campeonato do Mundo. Você acompanhando as informações também do esporte. Às 20:30 tem Colômbia e Portugal, tem Congo e também Uzbequistão. Às 20:30, às 23 horas tem Argélia e Áustria e também Jordânia e Argentina. As informações para você, ouvinte. Deixa eu só atualizar aqui também. Nós tivemos Egito 1, Irã 1. Nova Zelândia perdeu para a Bélgica pelo placar de 5-1. As informações para você também desse resultado. 7:45. Deixa eu ver quem está participando por aqui. Deixa eu mandar um alôzão lá para Arleide Santos. Mora em Capão Alto, está na escuta do som do Esquenta. Um abraço para vocês aí em Capão Alto, Lagoa Grande. Sintonizados aqui na programação também nesta noite. Quem mais? O Sérgio e também a sua esposa lá no fundo do campo estão ouvindo a Clube. Um abraço para vocês aí, obrigado pela participação. Um alôzão para Ivone e para você aí, Sérgio. Ótimo sábado. Quem mais? No bairro São Paulo, estão sem luz. É a terceira vez em menos de um mês. É o Leonel Schultz, do bairro São Paulo, mandando a mensagem. Faz a reclamação aí para a Celesc, tá bom? Entra em contato lá, abre um protocolo fazendo a sua reclamação para eles. 7:46, Banda Nave Som. É sério?

0: 8:01, vimos Cabocão Sérgio Reis, Adeus Mariana, que eu já vou-me embora. Ainda teve também André Renner, Vou Pedir aos Anjos, participação do João Vinagre, de Paulo e Paulino, Amor de Primavera, e a banda Nave Som É Sério. Já já eu volto por aqui atendendo mais participações e também, é claro, trazendo mais músicas para você, embalando a sua noite de sábado. Para você que está chegando agora, ligando o seu rádio, sejam bem-vindos. Você que ouve a gente pela internet, no aplicativo da Rádio Clube, também outros aplicativos. Você que ouve também a gente pela Alexa, acompanhando toda a nossa programação, espalhados por toda Santa Catarina, outros estados, países, fora aqui do Brasil, também outros países. Também a gente agradece pelo seu carinho, você que está aí conectado com a gente, acompanhando tudo o que acontece aqui na nossa cidade de Lages, em toda a Serra Catarinense. Ouve a nossa programação também pela internet.
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2: É isso mesmo, 8:04. Daqui a pouquinho a previsão do tempo para você ouvinte com Peter Scheuer. Um alusão para o Ademilson José Paes Bueno. Está ouvindo a gente, um abraço para você aí no tributo. Uma ótima noite, um bom final de semana para o Ademilson. Olha as principais informações do portal scc10.com.br/radioclube. Os destaques que você também pode conferir: colisão entre carro e ônibus mobiliza bombeiros na BR-116. Mais destaques: operação prende duas mulheres por tráfico em São Joaquim. Mais notícias em destaque para você no portal scc10.com.br/radioclube. Colisão frontal entre caminhões deixa uma vítima fatal na BR-116. Baixa adesão à vacina da gripe preocupa a Serra Catarinense. Essas e outras informações para você, ouvinte. Quatorze graus é a temperatura aqui no centro da cidade, na rua Carlos Jofre do Amaral. Vamos para o nosso WhatsApp 99152-3883. Quero mandar um alôzão também. Deixa eu ver quem mandou aqui nas redes sociais. A Fabiana de Azevedo está lá no bairro Coral, ouvindo o programa. Um abraço para você, Fabiana. Também a Ivone Rodrigues, uma boa noite para você, Ivone. Também para toda a sua família, um bom final também de semana, um ótimo sábado. O Luiz Antônio Albuquerque pediu para mandar um alô para a família em São José do Cerrito e para os colegas de trabalho, de serviço. Valeu, um abraço para vocês que estão ouvindo a Clube. Quem mais que está chegando por aqui? É a Vera Lúcia Ribeiro. Um abraço para você, Vera Lúcia Ribeiro. Obrigado pela sua participação. Ela mandou um áudio aqui. Deixa eu ver se consigo colocar o áudio no ar.
3: Oi, boa tarde, tudo bem?
2: Oi.
3: É a Vera do Bairro Universitário. Queria pedir uma música, amado Batista Celesteiro da Noite. Se for atendido, agradeço. Quero oferecer para minha irmã Zenaida e para o meu cunhado Adão e para meu namorado Zeca de Painel.
2: Valeu.
3: Entendido, agradeço dele já.
2: Um abraço.

0: Tita, meu grande amigo aí da Associação dos Aposentados e Pensionistas de Laje. Um abraço para você, meu amigo Carlos. O Tita sempre ligado aqui na programação da Clube e ouvindo hoje também o Som do Esquenta. Uma ótima noite para você, Tita. Um bom final de semana. Muito obrigado pela sua audiência também. O Zeca, lá do município de Painel, está ouvindo o programa. Um abraço, Zeca, para você, para toda a turma aí, que estão ligados, curtindo 98.3. Estão lá preparando um pinhão, é isso? Um abraço para vocês aí que estão comendo aquele pinhão gostoso e ouvindo a Clube. Obrigado pela preferência de todos vocês aí, tá certo? 8:08. Valeu, obrigado, gente, aí que estão curtindo a programação da Clube Lidista. Um abraço também pra Vera. Aí, um abração pra você, Vera, aí. Tá certo? Do nosso ouvinte, o Zeca. Pessoal aí de Painel que estão ligados também na programação da Clube. 8:08. Mais uma e depois tem música. Lá em São José do Cerrito. O Edson Ortiz. Obrigado, Edson, também pela sua preferência. Vamos lá, agora trazendo. É o Eduardo Costa. E o Leonardo com a música Telefone Mudo. Essa machuca, essa é dolorida demais, mas vamos ouvir.
1: Meu Deus.
0: Eita, sabadão, hein? Essa o garçom tem que trazer mais umas 4, 5 aí na mesa 6 pra esquentar mais ainda nesse sabadão, 8:09. Boa noite. Boa noite.

0: 8:19. Ouvimos Cleito Borges, Porcelanato. O mais amado do Brasil, cantor das multidões, Amado Batista, Seresteiros das Noites. E o Cabaré, Telefone Mudo, com Leonardo e Eduardo Costa, do Cabaré. Quero mandar um alôzão, deixa eu ver quem está participando por aqui. É a Lucy. Pediu pra gente a valsa dos namorados. Eu acredito que seja a música da Diana. Vou ver se consigo aqui, a gente vai rodar hoje pra matar saudades aqui no programa. Quem mais que está chegando? Nosso amigo Paulo Machado, presidente lá do bairro Frei Rogério. Obrigado pela sua participação. A Celesc já está aqui no bairro arrumando. Que bom. Um abraço então para o plantão da Celesc, já está por lá então resolvendo o problema da nossa ouvinte que mandou mensagens, que estava com problema lá nos fios, lá no bairro São Paulo. Aplausos, queridos aplausos aí para o plantão da Celesc. Foi rápido o atendimento. Parabéns aí para vocês então, um bom final de semana e um bom trabalho. Que bom que estão atendendo o povo. 8:20, 8:20, quem mais que chega por aqui? Lá no Caru, ao seu Juarez Esmério, gaúcho por demais. E Cíndio, um abraço aí pro senhor, aí pra dona Dolores, pra toda a família em São José do Cerrito, nessa terra boa. Um abraço pra todo mundo aí, muito obrigado pela preferência, pela audiência, tá bom, seu Juarez? Aí pro senhor, pra toda a sua família também, um bom final de semana. Ouvindo o programa, acompanhando a Rádio Clube. A Vanusa, lá no bairro Bela Vista, também ligadinha aqui no programa. Um abraço pra você, Vanusa. Obrigado também pela sua participação. Meu amigo, deixa eu ver, o Vanderlei Pedro, está lá no município de Correia Pinto, também na sintonia do programa, lá no bairro Pro Flor, é isso? Um abraço pra você, Vanderlei Pedro. Obrigado também pela participação, sempre ouvindo a Rádio Clube. Quem fala comigo por aqui, boa noite.
1: Boa noite, Guilherme Machado.
0: Boa noite.
1: Fala, é o Mulito do bairro da Várzea.
0: Ô, Mulito.
1: Uma música aí para o Dude, para a Fernanda, para a Jéssica. Estamos aqui no mercado, no açougue, escutando a Rádio Clube e tomando aquele velho chimarrão que não pode faltar aqui. Então, um forte abraço aí do Mulito e fique todos com Deus aí. Valeu, guri.
0: Valeu, Mulito. Um abraço pra você, pra toda a turma aí que estão mateando, trabalhando e ouvindo também a Rádio Clube nessa noite de sabadão, 27 de junho. Reta já final do mês. Tá sendo o mês de junho. E que venha julho. E que chegue logo, julho. 8:21. Vamos com mais músicas por aqui? Mas antes, deixa eu ver, acho que eu vou trazer a previsão do tempo, deixa eu só ajeitar aqui, arrumar o nosso roteiro aqui pra gente trazer a previsão do tempo pra você para as próximas horas, aqui na cidade, também em toda a nossa região, com o meteorologista Peter Scheuer. Eu estava olhando ali, deu uma garoa fina, mas a chuva tá fraca ainda, né? Mas segundo a previsão, é pra muita chuva nos próximos dias, deixa eu só achar aqui a previsão do tempo, então, com o Peter Scheuer, pra gente trazer pra você, ouvinte, que está aí acompanhando a programação da Rádio Clube. Com você, Peter, atualizando, então, a previsão para este domingo.
2: No domingo, chove o dia todo, chuva, trovoada, isoladamente a formação de alguns temporais e algumas breves melhorias. Na segunda, terça, quarta, tem previsão de chuva, pontuais trovoadas não estão descartadas. E a maior parte do período é instável. Quinta também chove, sexta, muita chuva nessa próxima semana e inclusive com pontuais episódios de alagamento, alguma enchente relâmpago, não dá para descartar com esse excesso de chuva não. Peter Scheuer, meteorologista, com a previsão do tempo.
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0: 8:23, já acompanhamos a previsão do tempo com Peter Scheuer. Esqueci de colocar aqui a nossa vinhetinha, mas já registramos por aqui, tá bom, gente? Já conferimos a previsão, deixa eu só atualizar para você. A temperatura nesse momento aqui no centro da cidade, estamos com 14 graus e a temperatura. Tem mais gente chegando por aqui, mais uma, e depois tem mais músicas. Deixa eu ver aqui. Olha, estamos cozinhando feijão. É, olha só, e curtindo você, Adelar. Abraços. É o Ivan Varela. Oi, Ivan. Boa noite pra você no centro aí, acompanhando a programação da Rádio Clube. Já tá pronto o feijão aí? Daqui a pouco faz aquele arroz gostoso, aquele bife. Já tá pronta a janta. 8:24. Vamos com mais músicas. Essa machuca é dolorida demais. Mais uma pra você aí que está aí, meu. apaixonado, hein? No sabadão. Tá meio apaixonado.
4: Sim.
0: Está ao lado da pessoa que você ama. Tá longe, distante. Liga, liga pra ela. 8:24. Zezé de Camargo e Luciano. Fio de cabelo. Aguenta, meu povo. Aí tomando uma cervejinha, uma caipirinha. Saboreando um churrasco, um aperitivo. E ouvindo um modão pra você aqui na Clube.

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1: 8:34, nós ouvimos os Fazendeiros, Rosa Branca, ainda teve Calmon com a música Traíra, Zezé de Camargo e Luciano, Fio de Cabelo com a participação de Chitãozinho e Chororó, aqui no Som do Esquenta, nesse sabadão 27 de junho. Bom final de semana para você, nosso abraço aos amigos que estão trabalhando, bom trabalho, vocês aí da Polícia Militar, a todos os policiais que estão fazendo a segurança aqui na cidade, também toda a nossa região, um forte abraço, obrigado também pela audiência, preferência, um bom trabalho. Meus amigos também do Corpo de Bombeiros que estão de plantão trabalhando, forte abraço a todos aí vocês também, nosso carinho especial aqui do Grupo SCC. Nosso alô especial também aos amigos do Hospital Nossa Senhora dos Prazeres, do Hospital Infantil Seara do Bem e também do Hospital Geral e Maternidade Tereza Ramos, para vocês que estão aí de plantão, nossos amigos aí na portaria dos hospitais, na secretaria, para você que está hospitalizado também, boa recuperação, está lá com o radinho também ligado na Rádio Clube 98.3, ouvindo o Adelar Machado, acompanhando esta noite o Som de Esquenta, boas melhores para você que está aí hospitalizado, uma pronta recuperação, que Deus ilumine a todos, saúde para vocês. 8:35, aos enfermeiros também, aos médicos que estão de plantão, bom trabalho para todo mundo. Nosso alô vai para o Leonir Santos, lá de Anitta Garibaldi, lá na comunidade de Atafona, ligado também aqui na programação da Clube, obrigado pela sua participação. Nosso amigo Onéries, da Mures, da assessoria da Mures, um abraço para você, Onéries, tudo bem? Tudo certo, um abraço então pro Onéries também, está lá na casa, deixa eu ver, estou aqui em casa na cidade, está na cidade, ele e também a sua esposa Nilva, ouvindo, acompanhando o programa, um forte abraço para você, hoje está na cidade, não foi pro sítio. Valeu, Onéries, bom final de semana, vai chover, né, amanhã, e vai chover muito, hein, segundo a previsão aí para os próximos dias, é muita chuva. Quem mais que está chegando por aqui? Estamos aqui na Chácara Floriane, ouvindo a Rádio Clube. É o Rui César Floriane. Alô, Rui. Ótima noite para você, para toda a galera, turma. Pessoal que estão aí presente com a família, com os amigos reunidos, ouvindo a Clube. Tá fazendo eco aí na Chácara Floriane. Quero mandar um abraço especial lá para minha mãe, a dona Eva, que está lá com o radinho ligado. Eu falei com ela agora há pouco, está me ouvindo. Um abração, mãe. Um beijo aí no seu coração, na linha Gramados, município de Vargem, ouvindo a Rádio Clube. Também um alôzão lá para minha mana, Cleudimar, o seu esposo Ademir, os filhos também, o Kaique e também o Christian. Lá para minha outra mana em Curitibano, sempre ouvindo também a Clube, a Cleusa e também o Carlos e toda a família. Um abraço para vocês em Curitibanos também. Quem mais que chega por aqui? O Giovanni Souza dos Santos. Giovanni, ele participa aqui no programa lá do município de Urupema, Cidade Fria. Fala, Giovanni.
2: Olá, tudo bem?
1: Boa noite, tudo bem?
2: Eu queria desejar a vocês um bom final de sábado. Queria uma música do Amado Batista. Se você puder rodar pra gente aí, a princesa, né? Oferecer aí pra Clarice, a minha irmã que mora em Lages aí, né? Sim. Tá graciosa, que tá aqui escutando vocês, batendo tudo, no tempo da tudo, nesse momento. Um abração pra todos vocês aí. E fique com Deus.
1: Amém. Um abraço, Giovanni, pra você, pra toda a sua família também, pessoal do município de Urupema, ligados aqui na Rádio Clube. Vamos ouvir mais músicas. Pra você que pediu a valsa dos namorados, é a canção dos namorados. É essa aqui, hein? É essa que a gente vai ouvir agora.
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1: É essa aí, vamos ouvir? Tá no ponto? Dispara, dispara, DJ Adelar Machado. 8:38. Matando saudades pra você. Essa é do fundo do baú, hein? Achei, hein? Fui basculhar por aqui, encontrei ela. Vamos ouvir.

0: 8:45. Ouvimos Terceira Dimensão, Vou Pra Santa Catarina. A Diana, Canção dos Namorados. Quero mandar um alôzão lá para o Paulinho, presidente do bairro Bela Vista. Bairro Pro Morar, um abraço para vocês aí. Estão na escuta, valeu Paulinho. Ótima noite para você, meu amigo. Bom final de semana. Obrigado por estar aí também ouvindo o programa. Mandaram foto aqui de pinhão cozido. Deixa eu ver quem mandou para nós aqui. Deixa eu só conferir aqui o nome certinho, se eu entendi. A Elizabeth deve ser, é isso? Um abraço para você, Elizabeth, de Capão Alto. Pediu para mandar um alô aí para toda a turma aí que estão ligados com a gente. Lá para Lara, a Lara, Maitê, também pro Felipe. Um abraço para vocês aí, obrigado pela preferência, pela sintonia, tá certo? Estão acompanhando o programa, aqui está Eluzete, mas deve ser Elisete no perfil dela, aqui está Elizabeth. Me perdoe se não estiver certa a pronúncia, manda mensagem aí, um áudio pra gente que nós corrigimos, tá bom? Estão lá saboreando, comendo um pinhão. Obrigado pela sintonia de vocês aí, uma ótima noite. Registro também a participação aqui da Ivone, obrigado pela audiência, está no centro, curtindo a programação da Clube aqui em Lages, obrigado pela sua participação. Tá certo? Seja bem-vinda sempre com a gente, acompanhando toda a nossa programação. Oito e 46, intervalo rapidinho, já já tem mais músicas.
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8: 8:49, você na sintonia da programação da Clube, vamos juntos por aqui até às 10 horas, hein? Até às 22 horas e eu te faço companhia na programação da 98.3. Pra você da cidade, também de toda a nossa região, onde quer que você esteja acompanhando a Clube, a gente agradece a todos pela audiência. 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No centro de São José do Cerrito, do meio-dia até às 16 horas. Esperamos você para viver momentos de fé, confraternização e muita alegria na festa de São Pedro. Lá em São José do Cerrito, um forte abraço para vocês aí, grande festa. Tem aquele bingão tradicional à tarde também. Todo mundo estão convidado então para se fazer presente amanhã lá em São José do Cerrito, na festa em honra ao padroeiro São Pedro. Um abração para todos vocês aí, o povo cerritense. Tenho um carinho muito grande por esse povo querido que sempre nos prestigiam e acompanham também a programação da Rádio Clube todos os dias. Faltando 9 minutos para as 9 horas, vamos atendendo mais participações. A tia Rosa, lá do município de Otacílio Costa, chegou cansada. Que deu, tia Rosa? Boa noite.
9: Boa noite, Adelar. Boa noite pra fazer soneirinho.
8: Vai descansar, vai dormir
9: porque
8: agora.
9: Acabei de chegar nos aposentos pra dormir. Tô cansada, cansada.
8: É mesmo?
9: A vovó hoje tá com os 4 pneus arriados, tá bom?
8: Deus abençoe. O que aconteceu com a vovó? Um abraço, tia Rosa, um abraço. Muito obrigado pela sintonia. Um bom descanso, tá? Uma noite tranquila, um bom sono. Mas não vai dormir enquanto não terminou o programa, tá bom? Às 10 horas a senhora desliga o radinho aí, aí já vai descansar, já vai estar quase cochilando. Um abraço, tia Rosa. Aí pra senhora, pra toda a sua família em Otacílio Costa, ligados, ouvindo a Rádio Clube. E a Cândida, oi Candinha, tudo bem por aí, tudo certo? Seja bem-vinda aqui no programa, sempre acompanhando também o som de Esquenta. Quem mais? O Cláudio lá do bairro Santa Mônica, mandando um abraço pra Cida, lá de Cadeado. Um abraço pra você, Cida, também. Um alôzão aí do Cláudio, lá do bairro Santa Mônica, que está ouvindo o programa. Quem chega por aqui é a Glória. Oi, Glória, tudo certo? No bairro Copacabana, também ligado, ouvindo a programação da Clube Antenada, curtindo 98.3. Essa Rádio Clube é demais. 8:53, bom final de semana, vem. Vem chegando. Eu vou por aqui até às 10. Adelar Machado, com muito prazer, dividindo a alegria, as emoções, na programação do seu final de semana.

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1: 9 horas com pontualidade, ouvimos Amado Batista, Princesa e Chitãozinho Chororó, Coração Sertanejo. Estamos já entrando para a última hora do programa Som do Esquenta nesse sabadão 27 de junho. Você ligado com a gente aqui na cidade, também toda a nossa região. Muito obrigado pela sua preferência e sintonia.
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